0: está ocorrendo um desmatamento aqui. Né? Então é importante que você... São milhares de alertas que são enviados por ano.
1: No Cerrado, os avisos de desmatamento caíram 5,3% em junho deste ano, comparado com junho de 2025. No entanto, de acordo com o Instituto Nacional de Pesquisas Espaciais, houve significativa cobertura de nuvens durante o mês, o que pode ter dificultado o mapeamento em determinadas regiões. Já no acumulado de agosto de 2025 a junho de 2026, os avisos de desmatamento no Cerrado somaram 4.689 quilômetros quadrados, uma queda de quase 8% comparado ao mesmo período anterior. Reportagem Luana Karen.
2: Minerais críticos são caracterizados pelo risco de escassez combinado com uma alta relevância econômica.
3: Eles são utilizados na fabricação de itens como baterias, computadores, celulares, painéis solares, turbinas eólicas e veículos elétricos.
2: O tema foi discutido hoje num encontro que reuniu representantes do setor produtivo, do governo e da academia.
4: Lítio, cobalto, níquel, cobre e terras raras fazem parte do grupo conhecido como minerais críticos. Eles são considerados estratégicos para alguns setores como tecnologia, defesa e energia. Com o aumento da demanda mundial, esses recursos ganharam maior importância econômica e geopolítica. Nesta sexta-feira, houve uma reunião entre representantes do governo, da academia e do setor produtivo para discutir diretrizes para o desenvolvimento da cadeia de minerais críticos no país, como detalhou a ministra da Casa Civil, Miriam Belchior.
5: Aprofundamos questões relacionadas ao contexto geopolítico e parcerias internacionais, o potencial minerário do Brasil nessa área e instrumentos de apoio ao setor, a transformação mineral e a sustentabilidade, em quais cadeias produtivas apostar, quais são as necessidades de ampliação das nossas capacidades tecnológicas e produtivas e também os instrumentos de financiamento e de viabilização econômica.
4: Um estudo sobre terras raras elaborado pelo Centro de Gestão e Estudos Estratégicos, divulgado neste mês no Rio de Janeiro, revelou que o Brasil tem capacidade de se destacar nesse mercado até 2040. Alguns dos minerais críticos são a base para viabilizar a transição energética e a expansão de tecnologias digitais, de celulares a carros elétricos, por exemplo. O tema também avança no Congresso Nacional, com uma proposta de criação de uma política nacional para o setor. Reportagem Márcia Fernandes.
3: O Brasil enviou nesta sexta-feira uma nova remessa de insumos hospitalares para a Venezuela, depois dos terremotos que atingiram a cidade de La Guaira há 2 semanas.
2: Foram enviadas aproximadamente 5 toneladas de materiais de uso médico, cirúrgico e para atendimento pediátrico.
3: De acordo com o balanço divulgado pelo governo venezuelano, pelo menos 3.889 pessoas morreram. Mais de 6 mil foram resgatadas com vida e o número de feridos ultrapassa os 16 mil.
2: E logo mais, retornam da missão de apoio humanitário equipes brasileiras da Defesa Civil, do Corpo de Bombeiros, da Anatel e militares que atuaram no hospital de campanha em La Guaira.
3: A aeronave da Força Aérea Brasileira está prevista para desembarcar às 8 horas da noite na base aérea de Brasília.
2: E no início da tarde, o presidente Lula conversou por telefone com a presidente designada da Venezuela, Delcy Rodrigues.
3: De acordo com nota enviada à imprensa, os dois líderes trataram das perdas humanas e materiais provocadas pelos graves terremotos que assolaram o país.
2: A presidente da Venezuela agradeceu a ajuda humanitária enviada pelo Brasil e informou que as buscas pelas vítimas seguem em curso.
3: A líder venezuelana destacou ainda que se prepara para a difícil tarefa de reconstrução das áreas atingidas, em especial as moradias das famílias desabrigadas.
2: O Vale Recarga do mês de julho do programa Gás do Povo está disponível para as famílias beneficiárias.
3: Confira quem pode receber e como acessar o benefício.
6: Famílias inscritas no Cade Único com renda familiar mensal de até meio salário mínimo por pessoa podem ter direito à recarga gratuita do botijão de gás do programa Gás do Povo. O pagamento ocorre sempre no dia 10 de cada mês, inclusive quando a data cai em fins de semana ou feriados. Para ter acesso ao benefício, é preciso ter pelo menos duas pessoas no lar e renda de até meio salário mínimo por pessoa. Estar com as informações do Cadastro Único atualizadas nos últimos 24 meses e nenhuma pendência no CPF também são critérios obrigatórios para acesso ao programa. O benefício varia conforme o número de integrantes da família. Casas com duas ou três pessoas recebem um vale a cada 3 meses, enquanto famílias maiores recebem a cada 2 meses. Quem não tem celular ou internet pode usar o cartão do Bolsa Família, o cartão da Caixa ou informar o CPF na maquininha azulzinha, nos pontos autorizados. A iniciativa prevê a recarga gratuita do botijão de gás de 13 quilos para famílias de baixa renda. Vale lembrar que não estão inclusos os custos do vasilhame e do frete. A consulta do benefício e das revendas pode ser feita pelo aplicativo Meu Social Gás do Povo, pelo portal Cidadão e pelo Disque Social 121. Para mais informações, acesse gasdopovo.mds.gov.br. Thaís de Araújo, para a Voz do Brasil.
2: Uma busca centralizada de dados públicos federais com auxílio de inteligência artificial.
3: Onde qualquer cidadão pode solicitar informações aos órgãos públicos com uma única ferramenta.
2: Essa é a proposta da plataforma InformaBR, lançada pela Controladoria Geral da União para atender aos pedidos relacionados à Lei de Acesso à Informação.
3: Nós conversamos com o secretário nacional de Transparência e Acesso à Informação em Exercício, Marcelo Vidal, sobre a nova ferramenta e os direitos do cidadão à transparência de dados públicos. Acompanhe.
2: Olá, secretário, bem-vindo à Voz do Brasil. Antes da gente falar diretamente sobre as novidades do InformaBR, eu queria começar explicando para os nossos ouvintes sobre a Lei de Acesso à Informação, que é o que está na base dessa mudança que a gente vai tratar hoje aqui nessa entrevista. O que prevê essa lei? Como que o serviço público atende essa demanda atualmente?
7: Olá, Mariana, olá, Luciano. É um prazer para a gente estar aqui. Bom, a Lei de Acesso à Informação, ela vem, na verdade, regulamentar um direito fundamental do cidadão que está previsto lá no inciso 33 do artigo 5º da Constituição, que diz que todo e qualquer cidadão tem direito a ter acesso a informações públicas produzidas pelos órgãos da Administração Pública Federal. Então, ela traz uma inovação muito grande, que é o principal princípio dessa lei, que diz que a transparência é a regra e o sigilo é a exceção. Além disso, o que a LAI traz para o cidadão? Ela traz já o direito de, sem que ele precise pedir informações, os órgãos têm a obrigação de publicar em suas páginas na internet algumas informações de interesse coletivo. Para além disso, ela traz também o direito do cidadão em fazer um pedido de acesso à informação. E em cima desse pedido de acesso à informação, que pode ser feito por qualquer cidadão, o órgão tem 20 dias para responder, prorrogado justificadamente com mais 10, e a partir daí o cidadão pode fazer esse pedido mesmo e principalmente sem que seja necessário ele justificar o que ele vai fazer com aquela informação. Então, essa é a nossa lei de acesso à informação, essa lei que possibilita um controle social, que possibilita uma participação social mais qualificada e que é um dos principais pilares da nossa democracia.
3: A partir de agora, então, todos os pedidos de informações pela LAI, a Lei de Acesso à Informação, serão concentrados na plataforma InformaBR, é isso? As pessoas deixarão de procurar diretamente os órgãos responsáveis por aquela informação?
7: É exatamente. A partir de agora, todo e qualquer pedido de acesso à informação, ele deve ser feito pela plataforma InformaBR, que é uma plataforma que disponibiliza ao cidadão uma ferramenta onde ele pode fazer uma busca das informações que ele tem interesse para ver se elas já estão publicadas, e se não estiverem publicadas, ele pode aí sim fazer um pedido de acesso à informação dentro dos prazos regulamentares da LAI.
2: Agora, para isso, para fazer esse pedido ou consulta, a pessoa deve, então, usar a conta dela gov.br, né? O senhor pode explicar para a gente como é que funciona esse acesso?
7: Exatamente. Para acessar a plataforma e fazer um pedido, na verdade, para acessar a plataforma, ela é pública, mas para fazer um pedido de acesso à informação, o cidadão precisa se identificar e ele se identifica por meio do seu login no gov.br. A plataforma, ela exige a conta no gov.br, que pode ser no nível bronze, que é o nível de entrada do GovBR, mas a gente recomenda fortemente que se utilize o nível prata ou ouro, porque muitas vezes o cidadão ele pede informações pessoais referentes a ele próprio, e aí somente com esse nível de acesso ele vai poder ter acesso a essas informações sem precisar ir até o órgão e comprovar que ele que está pedindo aquela informação é o proprietário daquela informação.
3: Agora, secretário, o governo possui outra plataforma, que é o Fala BR, focada exatamente no serviço de ouvidoria. O senhor pode explicar a diferença entre as duas?
7: Perfeito, exatamente. A administração também tem o sistema Fala BR. Até então, todos os pedidos de acesso à informação, como as manifestações de ouvidorias, eram feitas por meio desse sistema, mas a partir do dia 29 de junho passado, todos os pedidos de acesso à informação migram para essa nossa nova plataforma, o Informa BR. Continua sendo feito no Fala BR aquelas manifestações de ouvidoria, e aqui eu estou me referindo àqueles elogios, reclamações, denúncias, elas continuam sendo feitas na plataforma Fala BR. Agora, os pedidos de acesso à informação, eles passam a ser feitos pelo Informa BR, porque são públicos normalmente diferentes que fazem uso dessas duas plataformas. E é interessante também a gente ressaltar, Luciano, porque assim, se a lógica do serviço, desses dois serviços, e aqui é bem interessante a gente trazer isso para que o ouvinte possa entender. Nós estamos trabalhando com a ideia desses dois serviços trabalharem de forma muito integrada, muito harmônica, com plataformas, inclusive visualmente, muito parecidas. Agora, dentro da ideia e do contexto de que, pelo Fala BR, o cidadão fala, ele reclama, ele pede manifestação, ele denuncia. E pelo Informa BR, ele pede informação que o governo vai informar. Então, daí vem o nome Fala BR e o nome Informa BR.
2: Já são autoexplicativos, né? Secretário, a gente sabe que qualquer cidadão pode usar o Informa BR, mas é muito comum, mais comum é que a lei de acesso à informação seja utilizada por pesquisadores, por jornalistas, né? Se a pessoa quiser fazer um pedido no Informa BR, ela tem como checar se aquela dúvida, aquele pedido que ela está fazendo, já foi feito antes? Isso fica disponível publicamente? Quer dizer, se já foi alvo de uma consulta, existe uma base de dados pública? Como é que funciona isso?
7: Então, Mariana, exatamente essa é uma das grandes inovações que a gente traz com essa nova plataforma Informa BR. Porque nessa plataforma, o cidadão vai poder colocar numa ferramenta de busca se aquela informação que ele está precisando, se ela já está disponível proativamente. O que significa isso? A Administração Pública Federal ela tem algumas obrigações legais de, independente de um pedido de acesso à informação, de publicar algumas informações sobre a sua gestão. Além disso, hoje nós já respondemos, desde a vigência, da entrada em vigência da LAI há 14 anos atrás, nós já respondemos mais de 1.600.000 pedidos de acesso à informação. E toda essa base também, ela está disponível já na internet para que seja consultada. Então, hoje, no Informa BR, uma das grandes inovações é que a gente traz uma tecnologia de inteligência artificial para que o cidadão, antes de fazer o seu pedido de acesso à informação, ele consulte se aquela informação já está publicada. E ao colocar isso na busca, a plataforma vai retornar para ele dizendo, olha, essa sua informação que você está pedindo, ela já está publicada aqui nesse endereço, e aí facilmente ele vai ter acesso àquela informação.
3: E no caso de informações sigilosas, mesmo assim é possível fazer o pedido de informação pelo Informa BR? Quais são os critérios para o pedido ser atendido, secretário?
7: Sim, na verdade, toda e qualquer informação pública pode ser objeto de solicitação. A questão das informações sigilosas e classificadas, ela tem que ser avaliada no momento da resposta do pedido. Então, assim, não cabe ao cidadão saber se a informação é sigilosa ou não. Ele pede a informação. Cabe ao órgão respondente verificar se aquela informação é uma informação que precisa ser protegida ou que tem algum sigilo. Lembrando que a própria LAI já traz algumas hipóteses de sigilo. principalmente em relação àquelas informações pessoais que dizem respeito à honra, à intimidade de alguma pessoa, mas também a gente tem várias leis que impõem sigilo a algumas informações, como a lei do sigilo bancário, a do sigilo fiscal. Então, no momento da resposta, cabe ao órgão verificar se a informação que está sendo solicitada ela tem algum tipo de restrição. Lembrando que isso é um dever do órgão também. Então, assim, agora, também é um dever de quem está respondendo, ao negar uma informação com base em um sigilo, que ele expressamente explicite qual é o motivo, e esse motivo necessariamente tem que estar ou na LAI ou em uma norma, uma lei específica. Então, da mesma forma que é um dever do Estado entregar a informação, é um dever do Estado proteger aquelas informações que precisam ser protegidas. Agora, precisa estar sempre muito bem fundamentado e explicitado para o cidadão que está requerendo aquela informação o motivo pelo qual ela não é pública, não pode ser fornecida.
2: E tem situações também que pode ser fornecida parcialmente, né? Atendido parcialmente o pedido, ou seja, parte das informações são sigilosas, mas as outras não, e aí o pedido pode ser atendido parcialmente.
7: Perfeito. Excelente pergunta. Na verdade, o fato de ter parte de uma informação que esteja protegida por uma regra de sigilo não significa que o todo não deva ser concedido. Então, precisa ser feita uma análise se é possível fazer o tarjamento de alguma parte da informação do documento que está sendo solicitado, e aí sim, se tem partes que podem ser tarjadas e partes que são públicas, é dever do Estado entregar essa informação com a preservação daquela parte que é sigilosa, com o devido tarjamento.
3: Muito bem, nós conversamos com Marcelo Vidal, secretário nacional de Transparência e Acesso à Informação em Exercício. Muito obrigado, secretário, por sua entrevista aqui à Voz do Brasil.
7: Muito obrigado, e é um prazer estar aqui com vocês.
2: Conab, Companhia Nacional de Abastecimento, alerta para tentativas de golpe registradas em diferentes regiões do país.
3: Pessoas estão se passando por representantes da Conab e prometem doações de cestas de alimentos, pescado e kits de irrigação mediante cobrança antecipada de valores, como supostos custos de transporte.
2: O presidente da Conab, Silvio Porto, informa que a companhia não cobra qualquer valor para a entrega de alimentos ou insumos e não solicita depósitos, transferências ou pagamentos para participação em seus programas.
8: Não há cobrança, isso chega de forma de doação. Então é muito importante que essas organizações fiquem atentas. Caso recebam esse tipo de demanda, tentem identificar quem está fazendo, em nome de quem, ou o número de telefone, enfim, de contato, de WhatsApp, e façam a denúncia por meio da nossa ouvidoria, busquem os nossos canais aqui pelo nosso site, pode ser também pelas nossas superintendências regionais, e também denunciem nas polícias. Levem isso, registrem boletins de ocorrência.
3: Caso receba esse tipo de abordagem, entre em contato com a Conab pelo telefone 61-3403-4575 ou pelo e-mail ouvidoria@conab.gov.br.
2: Entrevistadores da Pesquisa Nacional de Saúde já começaram a visitar domicílios em todo o país.
3: O levantamento reúne informações sobre as condições de saúde da população e nesta edição contará também com coleta de sangue e urina em parte dos participantes.
9: Qual é o peso médio da população brasileira? Quantos têm anemia ou algum problema de saúde? E como está a saúde mental ou a prática de esportes no Brasil? Essas são algumas das perguntas que constam na Pesquisa Nacional de Saúde, que começou agora em julho e vai até 30 de novembro deste ano. Agentes do IBGE e do Ministério da Saúde vão visitar 140 mil famílias brasileiras para coletar informações sobre as características dos domicílios, perfil dos moradores e condições de saúde, como explica Mônica Marli, coordenadora adjunta da pesquisa.
10: Então a gente vai falar sobre alimentação, a gente vai falar sobre o uso de álcool, a gente vai falar sobre fumo, a gente vai falar sobre sono, sobre bem-estar, também vamos falar sobre saúde da mulher, saúde da pessoa com mais de 60 anos também, saúde de crianças e adolescentes. Então é um perfil bem amplo da saúde e da saúde como um todo, né? Não só de doenças, a gente fala do bem-estar também.
9: O questionário individual será aplicado a um morador com 15 anos ou mais. Também serão verificados pressão arterial, peso e altura dos participantes. A pesquisa vai contar ainda com coleta de sangue e urina de cerca de 20 mil participantes com 35 anos ou mais, residentes em capitais e regiões metropolitanas. Os exames de sangue vão avaliar hemograma, perfil lipídico, hemoglobina glicada, creatinina, ácido úrico, sódio e potássio, além de sorologia para chikungunya e dosagem de chumbo e mercúrio. De acordo com Letícia Cardoso, diretora do Departamento de Análise Epidemiológica e Vigilância de Doenças Não Transmissíveis do Ministério da Saúde, os resultados vão servir para produzir indicadores relacionados a doenças crônicas e outros agravos à saúde, além de direcionar políticas públicas.
11: Muitas pessoas não conseguem o acesso ou não fazem os seus exames de rotina, tanto na frequência quanto na oportunidade que deveria fazer, e desconhecem situações de saúde, como por exemplo diabetes. Então é muito importante que a gente tenha esse diagnóstico mais preciso. Essa informação ela é útil para compor o retrato do Brasil.
9: Os entrevistadores do IBGE estarão identificados com crachá do Instituto, uniforme institucional e dispositivo eletrônico de coleta. A identidade dos servidores pode ser confirmada pelo portal respondendo.ibge.gov.br ou pelo telefone 0800-721-8181. Reportagem Graziele Bezerra.
2: E essas foram as notícias do governo federal.
3: Uma realização da Secretaria de Comunicação Social da Presidência da República.
2: Com produção da empresa Brasil de Comunicação.
3: Fique agora com as notícias do Poder Judiciário e do Congresso Nacional. Boa noite, bom fim de semana.
2: A gente volta segunda, boa noite.
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14: Em resposta ao STF, tribunais estaduais negam irregularidades nos pagamentos feitos a magistrados entre abril e julho deste ano. TST promove seminário de precedentes na Justiça do Trabalho. Para o STJ, é possível partilha amigável com divisão desigual dos quinhões hereditários. Boa noite, eu sou Walter Lima. Em resposta ao STF, tribunais estaduais negam irregularidades nos pagamentos feitos a magistrados. As informações são sobre os meses de abril e julho deste ano. Marcelo Della Libera.
15: Os 7 tribunais brasileiros negaram irregularidades nos pagamentos a magistrados após cobrança do Supremo Tribunal Federal. As cortes do Paraná, Rio Grande do Norte, Rio de Janeiro, Maranhão, Distrito Federal, Rondônia e Goiás responderam ao ministro Alexandre de Moraes, que exigiu esclarecimento sobre o cumprimento do teto constitucional entre abril e julho deste ano.
14: Herdeiros podem dividir bens de herança entre partes diferentes, desde que sejam maiores de idade, capazes e haja cessão de direitos hereditários. Esse é o entendimento do STJ, Fátima Uchoa.
16: Um homem falecido deixou 2 irmãos como herdeiros, sendo um bilateral e o outro unilateral. Após o inventário, ambos fizeram acordo no qual o irmão unilateral receberia a maior parte dos bens. A Justiça de São Paulo recusou a homologação da partilha por entender que haveria renúncia parcial da herança, o que é vedado por lei. Mas a terceira turma do STJ considerou que o juiz deve verificar apenas se a vontade dos herdeiros foi manifestada de forma livre e regular, sem exigir que cada um receba a mesma parcela. Segundo a ministra relatora Nancy Andrighi, a partilha amigável prevista no Código Civil prestigia a autonomia dos herdeiros, exigindo apenas que eles sejam capazes, estejam de acordo com a divisão e sigam as formalidades legais.
14: Atenção, magistrados, servidores da Justiça do Trabalho e público em geral. TST promove seminário de precedentes na Justiça do Trabalho. O encontro é para debater os entendimentos consolidados que devem ser aplicados nos julgamentos de processos em todo o país. Mila Amaral.
17: O seminário está marcado para os dias 2 e 3 de setembro na sede do TST em Brasília. O evento faz parte da Semana Nacional dos Precedentes Trabalhistas 2026. O encontro vai debater a formação e aplicação dos precedentes judiciais, que são as jurisprudências definidas pelo Tribunal Superior do Trabalho, que devem ser aplicadas em todos os julgamentos semelhantes na Justiça do Trabalho. Os painéis serão presenciais, mas depois vão ficar disponíveis no YouTube. Já os cursos são exclusivos para os magistrados e servidores com direito a certificado. Então, se você tem interesse em participar, logo mais as informações sobre as inscrições e a programação completa serão divulgadas nos canais oficiais do TST.
14: Resolução do TSE reúne regras sobre ilícitos eleitorais e condutas proibidas nas eleições 2026. O objetivo é que a disputa eleitoral se dê em condições de igualdade. Fábio Ruas.
18: As diversas irregularidades são divididas em 6 grupos principais: abuso de poder, fraude, corrupção eleitoral, arrecadação de gastos ilícitos de campanha, captação ilícita de voto e condutas vedadas a agentes públicos. Para saber quais tipos de conduta caracterizam essas irregularidades, é só entrar no site tse.jus.br, acessar diretamente as resoluções ou a série de reportagens por dentro das eleições.
14: Justiça confirma a suspensão de novas licenças para Complexo Azulão, no Amazonas, até a realização de consulta prévia e estudos sobre povos indígenas. A ação foi proposta pelo MPF. Vanessa Pereira.
19: O Tribunal Regional Federal da Primeira Região, o TRF1, manteve por unanimidade a decisão que suspende as atividades e a emissão de novas licenças ambientais para o Complexo Azulão, empreendimento de exploração de gás natural da empresa Eneva S.A., localizado nos municípios de Silves e Itapiranga. A área é sobreposta ao território reivindicado como terra indígena Gavião Real. O TRF1 reafirmou que a ausência de homologação definitiva da terra indígena não afasta a proteção constitucional do território.
14: 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Uma boa noite, bom fim de semana e até segunda-feira.
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1: Eu sou Paula Groba.
2: E eu sou Ricardo Nakaoka.
1: E estes são os destaques de hoje do Jornal do Senado, que começa agora.
2: Sugestão de cidadão para simplificar tributação de profissionais liberais vira projeto de lei.
1: Projeto cria alerta nacional para ampliar buscas por pessoas desaparecidas.
2: Porte de arma para mulheres sob amparo da Lei Maria da Penha pode ser autorizado.
1: Boa noite.
2: Boa noite.
1: Uma ideia que nasceu da participação popular pode mudar a forma como profissionais liberais pagam impostos no Brasil.
2: A Comissão de Direitos Humanos aprovou uma sugestão apresentada no portal E-Cidadania para simplificar o regime tributário da categoria. O texto agora será transformado em projeto de lei. Repórter Patrícia Oliveira.
3: Um cidadão de Goiás sugeriu ao Senado a criação de um regime tributário simplificado para arquitetos e engenheiros que atuam como pessoa jurídica e não possuem funcionários. A sugestão recebeu mais de 20 mil apoios online e foi aprovada na Comissão de Direitos Humanos. O relator, senador Laércio Oliveira, do Progressistas de Sergipe, ampliou essa medida para todas as categorias de profissional liberal que trabalha por conta própria, chamado de microempreendedor profissional, ou MEP. Poderá optar pelo regime do MEP o profissional que tiver receita bruta anual de até R$ 120 mil, reais, com recolhimento mensal de 6% da receita bruta. A intenção é reduzir a burocracia, incentivar a formalização e diminuir a carga de impostos para quem atua sozinho na profissão. Como destacou na leitura do relatório o senador Jaime Bagatoli, do PL de Rondônia.
4: Os jovens profissionais que hoje operam na informalidade ou como pessoa física com carga tributária sufocante teriam uma porta de entrada viável para o mercado formal.
3: A sugestão aprovada será transformada em projeto de lei complementar.
1: E avançou no Senado um projeto que pode agilizar a regularização de áreas ocupadas irregularmente e melhorar as condições de moradia de milhões de brasileiros.
2: A proposta foi aprovada pela Comissão de Assuntos Econômicos e agora segue para a Comissão de Constituição e Justiça. O repórter Márcio Maturana tem os detalhes.
5: Mais de 5 milhões de domicílios no Brasil em 2022 estavam em assentamentos irregulares, como favelas, invasões, comunidades, loteamentos ilegais e palafitas, segundo o IBGE. Para enfrentar essa situação, a Comissão de Assuntos Econômicos aprovou um projeto que atualiza as regras de regularização fundiária para incluir novas diretrizes de reassentamento, planejamento urbano e de concessões urbanísticas. A proposta amplia a segurança de moradores em áreas de risco, facilita a regularização fundiária, permite maior participação da iniciativa privada, dá mais autonomia aos municípios, agiliza obras de saneamento e esclarece regras para evitar entraves na legalização dos espaços. O relator foi o senador Fernando Dueire, do PSD de Pernambuco.
6: Esses locais são marcados por ocupações desordenadas, falta de serviços públicos e infraestrutura inadequada, evidenciando a necessidade urgente de políticas públicas eficazes para regularização fundiária e melhoria da qualidade da moradia e, por conseguinte, da qualidade de vida das pessoas.
5: O texto de autoria do senador Chico Rodrigues, do PSB de Roraima, segue para a votação na Comissão de Constituição e Justiça.
1: E a Comissão de Agricultura e Reforma Agrária analisa um projeto que reduz o tamanho mínimo para o desmembramento de imóveis rurais. A proposta fixa esse limite em 5 mil metros quadrados, o equivalente a meio hectare. Hoje, a área mínima varia entre 2 e 5 hectares, conforme a região, e imóveis menores não podem ser registrados em cartório nem cadastrados no INCRA.
2: O relator da proposta é o senador Wellington Fagundes, do PL de Mato Grosso. Segundo ele, a mudança pode ampliar as oportunidades para as famílias que vivem no campo, estimular a geração de empregos, facilitar a comercialização da produção rural e contribuir para reduzir os conflitos fundiários.
7: Como relator, já tenho decisão de fazer um relatório favorável, porque tenho certeza que esse parcelamento de terras com 5 mil metros quadrados vai permitir geração de emprego, vai permitir paz no campo.
1: A Comissão de Segurança Pública pode votar o projeto de lei que autoriza o porte de arma de fogo para mulheres sob medida protetiva da Lei Maria da Penha.
2: A proposta, que já passou pela Comissão de Direitos Humanos, chega ao colegiado com a sugestão de que o porte seja transformado em posse caso a medida protetiva seja revogada. Repórter Bruno Lourenço.
8: O projeto de lei altera o Estatuto do Desarmamento para garantir o direito ao porte de arma de fogo a mulheres sob amparo de medidas protetivas da Lei Maria da Penha. O texto também reduz a idade mínima para 18 anos, tanto para aquisição quanto para o porte de arma pelas vítimas. O senador Plínio Valério, do PSDB do Amazonas, explicou que a situação vivida por mulheres ameaçadas justifica a concessão do porte.
9: A medida se justifica pelo princípio da legítima defesa e pelo direito à vida, ambos garantidos pela Constituição Federal. Em situações extremas em que a ameaça à integridade física é clara e presente, a possibilidade de portar uma arma pode funcionar como meio de defesa eficaz em um momento de emergência.
8: A Comissão de Segurança Pública pode acrescentar dispositivo para determinar que, caso a mulher perca o direito de portar a arma na rua, em virtude do fim de medida protetiva, ela mantenha pelo menos a posse, a fim de preservar o investimento na aquisição da arma e munição e protegê-la em casa ou no ambiente de trabalho.
1: E a Comissão de Direitos Humanos aprovou a criação de um alerta nacional para ajudar a localizar pessoas desaparecidas. Só no ano passado, o Brasil registrou mais de 85 mil desaparecimentos, uma média de 233 casos por dia.
2: Pelo projeto, operadoras de telefonia vão enviar alertas gratuitos aos celulares de pessoas que estiverem na região do desaparecimento, mobilizando a população nas primeiras horas das buscas. A proposta também prevê parcerias com aplicativos de mensagens e redes sociais e segue para a Comissão de Segurança Pública.
1: A senadora Zenaide Maia, do PSD do Rio Grande do Norte, fez um apelo para que a população doe sangue e alertou para a queda nos estoques dos hemocentros. Ela lembrou que uma única doação pode salvar e beneficiar até 4 pessoas. A parlamentar destacou que, mesmo após o fim da campanha Junho Vermelho, a necessidade de doações continua para garantir o atendimento a cirurgias, emergências, tratamentos contra o câncer e outros procedimentos hospitalares.
2: Zenaide Maia também ressaltou que, durante as férias escolares, o número de doadores costuma cair, enquanto a demanda por transfusões aumenta. Além disso, criticou a chamada PEC do plasma, que propõe autorizar bancos de sangue privados a comercializar plasma humano, o que hoje é vedado pela Constituição.
10: A doação de sangue não é transação, não é negócio, não é mercado, é um ato de fé e solidariedade da humanidade.
1: E uma nova lei sancionada garante mais segurança a professores da educação básica da rede pública que queiram investir na própria formação. A norma assegura licença remunerada para cursos de especialização, mestrado, doutorado, qualificação profissional e pesquisas na área de educação.
2: A medida foi aprovada pelo Senado em junho e teve como relatora a senadora professora Dorinha Seabra, do União do Tocantins. Segundo ela, a Lei de Diretrizes e Bases da Educação já previa o direito à licença remunerada, mas não definia quais atividades poderiam ser consideradas aperfeiçoamento profissional. Com a nova lei, essas hipóteses passam a estar expressamente previstas, o que traz mais segurança jurídica e reforça a valorização dos professores.
11: Trata-se de reconhecer que o professor não é apenas receptor de conhecimento produzido pela academia, mas ele também é agente capaz de produzir saberes a partir da sua experiência profissional.
2: Com edição de Paula Groba e trabalhos técnicos de João Lira, o Jornal do Senado fica por aqui. Acompanhe agora as notícias da Câmara dos Deputados. Boa noite.
1: Boa noite e um bom fim de semana.
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13: O Tribunal de Contas da União avaliou a Política Nacional de Proteção e Defesa Civil, criada para organizar a gestão de riscos e desastres no Brasil. 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
12: 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Deputados estudam considerar peso do veículo no cálculo do IPVA.
14: Projeto autoriza governos a comprar produto ou processo inovador.
12: Comissões avaliam ação nacional de enfrentamento ao capacitismo.
14: Boa noite. Avança projeto na Câmara sobre a Política Nacional de Enfrentamento ao Capacitismo. A repórter Júlia Lopes nos conta quais são as medidas.
15: A Comissão de Defesa dos Direitos das Pessoas com Deficiência aprovou o projeto que institui a Política Nacional de Enfrentamento ao Capacitismo. A proposta, apresentada pelo deputado Duarte Júnior do Maranhão, tem como objetivo erradicar a discriminação contra pessoas com deficiência e promover a inclusão social efetiva. Pelo texto, o conceito de capacitismo é associado à definição prevista na Convenção Internacional sobre os Direitos das Pessoas com Deficiência, que reconhece como discriminação por motivo de deficiência, direta ou indireta, toda ação que resulte na violação de direitos humanos, na exclusão social e na restrição do direito à cidadania. O Brasil tem hoje mais de 14,4 milhões de pessoas com deficiência, o equivalente a 7,3% da população com 2 anos ou mais. Segundo a quarta edição da pesquisa Udiversity, 72% das pessoas com deficiência que procuram emprego afirmam já ter sido alvo de capacitismo no processo de contratação. Isso significa que 7 em cada 10 profissionais com deficiência relatam ter enfrentado discriminação na busca por trabalho. O deputado Duarte Júnior destacou a importância de conscientizar a população sobre o tema e ressaltou que a legislação brasileira já prevê a discriminação como crime.
16: É fundamental uma política de enfrentamento ao crime de capacitismo. E esse enfrentamento passa por uma sanção, uma punição que preenche o caráter punitivo, coercitivo e pedagógico para desestimular essa prática. O crime de capacitismo já é previsto pela Lei Brasileira de Inclusão, mas estamos apresentando aqui na Câmara Federal duas propostas que transformam um crime de capacitismo, um crime hediondo e também um crime inafiançável e prescritivo.
15: A proposta também estabelece que o governo federal deverá implementar a política, além de adotar outras diretrizes, como a realização de campanhas educativas e de conscientização sobre o capacitismo, o incentivo à inserção de pessoas com deficiência no mercado de trabalho e em todos os setores da sociedade, além do fortalecimento da educação e da cultura inclusiva. Na opinião da deputada Érica Cocai, do PT do Distrito Federal, que participou da discussão, a acessibilidade

0: das pessoas com deficiência segue agora para análise na Comissão de Finanças e Tributação. Da Rádio Câmara de Brasília, Júlia Lopes.
1: Habitação. A Câmara promoveu audiência para discutir os critérios de seleção para o Minha Casa Minha Vida Rural. Hildo Rocha, do MDB do Maranhão, resume que foram priorizados municípios com menor índice de desenvolvimento humano, maior população rural e maior déficit habitacional.
2: Hildo Rocha também cita a ampliação dos investimentos em habitação rural e informa que cerca de 80 mil moradias já foram contratadas. O parlamentar acrescenta que 3 mil casas do Residencial Mato Grosso, no Maranhão, devem ser entregues nos próximos dias.
1: Meio Ambiente. Carlos Gomes, do Republicanos do Rio Grande do Sul, comemora a aprovação do projeto que amplia os incentivos fiscais destinados à reciclagem para fortalecer a economia circular. A proposta aumenta o limite de dedução do imposto de renda para estimular novos investimentos.
2: O parlamentar afirma ainda que a lei de incentivo à reciclagem já viabilizou centenas de projetos em todo o país e que o aperfeiçoamento da legislação vai ampliar a captação de recursos. Carlos Gomes pede o apoio dos deputados para a aprovação da matéria.
1: Transportes. Comissão da Câmara dos Deputados aprovou uma proposta que muda cálculo do IPVA para considerar peso do veículo. A repórter Paula Bittar explica qual a diferença para o sistema atual.
3: A Comissão de Constituição e Justiça da Câmara aprovou uma proposta que altera a base de cálculo do Imposto sobre a Propriedade de Veículos Automotores, o IPVA, para considerar apenas o peso do veículo e não mais o valor de mercado. O texto também estabelece um teto para a cobrança do imposto. O valor total não poderá exceder 1% do valor de venda do automóvel. Além disso, a proposta autoriza os estados a criarem descontos para veículos menos poluentes. Atualmente, o IPVA é cobrado pelos estados com base no valor de mercado do veículo calculado pela tabela FIPE, com alíquotas que variam entre 1% e 4%. O relator na CCJ, deputado Rodrigo de Castro, do União de Minas Gerais, apresentou parecer favorável à proposta, mas com uma mudança que retirou do texto o item que estabelecia um limite na despesa total anual do Congresso Nacional, das Assembleias Legislativas e da Câmara Legislativa do Distrito Federal, assim como dos Tribunais de Contas. Segundo Castro, esse item estabelecia parâmetros financeiros incompatíveis com a manutenção da autonomia administrativa e financeira dos entes federados. Mas o texto mantém um limite para gastos com propaganda institucional de todos os poderes e do Ministério Público de 0,1% da receita corrente líquida. Fica proibida a publicidade de caráter promocional ou pessoal. Com relação à mudança na arrecadação dos entes a partir de novas regras para o IPVA, o relator disse que a comissão que ainda vai analisar a proposta deverá se debruçar sobre o tema para avaliar os efeitos fiscais, federativos e orçamentários, inclusive quanto à eventual redução de receitas, a repercussão sobre a autonomia financeira dos estados e a necessidade de regras de transição capazes de preservar a continuidade dos serviços públicos. Logo no início da reunião da CCJ, o presidente da comissão, deputado Leo Lomanto Júnior, do União da Bahia, disse que o debate é sobre a modernização do sistema tributário brasileiro.
4: É legítimo reconhecer que para milhões de brasileiros o veículo deixou de ser um bem de luxo há muito tempo. Para inúmeras famílias, representa instrumento de trabalho, fonte de renda, meio de transporte indispensável e condição para o exercício de atividades econômicas. Em um cenário de elevada carga tributária, é natural que o parlamento seja chamado a discutir se determinados modelos de tributação continuam atendendo aos princípios da razoabilidade, da justiça fiscal e da capacidade contributiva.
3: Já o deputado Helder Salomão, do PT do Espírito Santo, disse que a comissão especial deverá encontrar uma solução para a redução na arrecadação. E ele também acredita que a mudança poderá gerar uma distorção.
5: O cara que tem um caminhão velho, pesado, vai pagar um imposto maior do que o cara que tem uma Ferrari construída com fibra de carbono, levíssima. Então não podemos promover aqui uma distorção e privilegiar os ricaços, aqueles que vão poder comprar uma Ferrari, uma BMW.
3: O autor da proposta, deputado Kim Kataguiri, do Missão de São Paulo, por outro lado, afirmou que não falta de onde cortar para garantir a redução na carga tributária.
6: Nós temos para apresentar na comissão especial mais de 200 bilhões de reais em diferentes compensações que podem ser colocadas. Privilégio para cortar seja tributada.

0: seja de super salário, seja de desonerações setoriais, não falta no nosso país.
1: A proposta que altera a base de cálculo do IPVA para considerar apenas o peso do veículo e não mais o valor de mercado ainda precisa ser analisada por uma comissão especial que deverá ser criada para esse fim e depois segue para a apreciação do plenário, onde precisará ser votada em dois turnos. Da Rádio Câmara, de Brasília, Paula Bittar.
2: Previdência.
3: Dr. Flávio, do PL do Rio de Janeiro, solicita aprovação de projeto de sua autoria que propõe o pagamento automático do salário maternidade pelo INSS logo após a apresentação do atestado médico ou certidão de nascimento.
4: Dr. Flávio afirma que o projeto reduz a burocracia e as longas filas enfrentadas pelas mulheres, evitando que muitas mães fiquem sem renda por 2 a 4 meses, justamente no momento de vulnerabilidade e aumento de despesas com o recém-nascido, como acontece hoje.
2: Desenvolvimento Regional.
3: Daniel Trzeciak, do PSDB, pede a liberação de 27 bilhões de reais da multinacional chilena CMPC em Barra do Ribeira, no Rio Grande do Sul. Segundo ele, a falta de conhecimento da realidade local e a burocracia travam a instalação da fábrica, que deve gerar mais de 12 mil empregos.
4: Uma ação civil pública do Ministério Público Federal questiona a falta de consulta a indígenas da região. Daniel Trzeciak defende, entretanto, o cumprimento da lei e o apoio ao maior aporte privado da história gaúcha para assegurar os trabalhadores e impulsionar o sul do estado.
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2: Votação.
3: A Câmara aprovou duas medidas provisórias, uma delas para subsidiar o custo do litro do diesel e a outra para ajudar na recuperação após as enchentes em Minas Gerais. O repórter Antônio Vital acompanhou a votação.
6: A Câmara dos Deputados aprovou duas medidas provisórias que autorizam o uso de dinheiro público para finalidades emergenciais não previstas no orçamento deste ano. Uma delas permite que a Agência Nacional do Petróleo, Gás Natural e Biocombustíveis, a ANP, use 10 bilhões de reais do orçamento para custear parte do preço do diesel, depois do aumento no mercado internacional provocado pela guerra entre os Estados Unidos e o Irã. Ao editar a medida provisória, o governo argumentou que o conflito tem o potencial de gerar um efeito cascata inflacionário, desabastecimento e comprometimento da atividade econômica. A medida provisória foi editada em março, 20 dias depois do início do conflito no Oriente Médio, com efeito imediato. Na prática, esse dinheiro está sendo usado para subsidiar 32 centavos por litro de diesel para os produtores e importadores do combustível, o que tem reflexo no custo final para o consumidor. O prazo para o subsídio termina no fim do ano, ou quando atingir um montante de 10 bilhões de reais. O deputado Tadeu Venere, do PT do Paraná, defendeu a necessidade de custear parte do preço do diesel.
7: Parte desses recursos vem justamente de um imposto, entre aspas, uma taxação sobre exportação, para evitar que nós tivéssemos uma disparada do preço do diesel. Lembrar que o diesel hoje movimenta praticamente 100% do transporte público. Lembrar que o diesel é responsável por mais de 80% de todo o transporte de carga no Brasil, seja ele rodoviário, seja ele ferroviário, seja ele por navios. Então é preciso que a gente olhe para esta medida que está sendo tomada como uma medida para proteger a população brasileira.
6: A segunda medida provisória aprovada autoriza o uso de 1,3 bilhão de reais para compensar danos causados pelas enchentes que afetaram em fevereiro a população de cidades como Ubá e Juiz de Fora, na Zona da Mata de Minas Gerais. Desse total, 500 milhões foram destinados à construção de 1.500 casas do programa Minha Casa Minha Vida. O restante será usado para custear ações para diminuir as consequências das mudanças climáticas, para assistência social e para financiar pequenas empresas da região. O deputado Hildo Rocha, do MDB do Maranhão, defendeu a importância dos recursos emergenciais.
8: É uma provisória importante que vem em socorro de Minas Gerais, da cidade, principalmente da cidade de Juiz de Fora, de Ubar, que precisavam de atendimento, famílias que sofreram com as enxurradas, com as enchentes que lá tiveram durante já neste ano, e também ainda aqueles do Rio Grande do Sul que precisavam de moradia.
6: As duas medidas provisórias foram enviadas para análise do Senado. Da Rádio Câmara de Brasília, Antônio Vital.
2: Agricultura.
4: João Daniel, do PT de Sergipe, é favorável a medidas emergenciais de apoio aos produtores rurais e preservação dos rebanhos. E indicações ao governo federal em busca de crédito para evitar prejuízos à economia regional.
3: João Daniel alerta para os efeitos das mudanças climáticas e da estiagem sobre a produção agropecuária no semiárido de Sergipe. De acordo com o deputado, a seca comprometeu grande parte da safra e ameaça a principal bacia leiteira do estado.
2: Economia.
4: Florentino Neto, do PT do Piauí, defende projeto que autoriza a União a criar uma empresa estatal para atuar na distribuição de combustíveis e gás de cozinha. A proposta também permite ampliar a participação pública em refinarias e outras estruturas estratégicas para abastecimento nacional.
3: No entendimento de Florentino Neto, a medida fortalece a soberania energética e protege o país em situações de desabastecimento. Ele considera ainda que a iniciativa contribui para a estabilidade da oferta de combustíveis, além de proteger os consumidores contra aumentos abusivos.
4: Dimas Gadelha, do PT do Rio de Janeiro, defende a criação da Terrabras, empresa pública destinada à pesquisa, exploração e processamento de minerais estratégicos. A estatal atuaria em áreas ligadas a terras raras e outros insumos utilizados na transição energética.
3: O deputado argumenta que a medida fortalece a soberania nacional, estimula a industrialização e a agregação de valor no país. Dimas Gadelha conclui que o texto prevê ainda mecanismos para ampliar o controle estatal sobre cadeias produtivas consideradas estratégicas.
2: Ciência e tecnologia.
4: Comissão aprova projeto para compra pública de produto inovador. A repórter Sofia Peçanha tem os detalhes.
9: A Comissão de Ciência, Tecnologia e Inovação da Câmara dos Deputados aprovou o projeto que altera a Lei da Inovação para permitir que o poder público adquira produtos ou processos inovadores desenvolvidos com recursos de incentivo à pesquisa e ao desenvolvimento tecnológico. A proposta autoriza que contratos firmados pelo governo para atividades de pesquisa e desenvolvimento possam incluir cláusula que garanta a compra do produto ou processo inovador resultante desses projetos, inclusive nos casos de encomendas tecnológicas e transferências estratégicas de tecnologia. A deputada Maria do Rosário, do PT do Rio Grande do Sul, relatora na comissão, explicou que o objetivo é dar segurança aos investimentos em inovação.
10: Propõe resolver essa lacuna ao incluir dispositivo que trata da garantia de mercado para produtos e serviços resultantes de projetos contratados por meio de encomendas tecnológicas, conferindo previsibilidade e atratividade aos investimentos em inovação.
9: Segundo a justificativa, embora existam recursos públicos significativos aplicados em inovação, por meio de editais de subvenção econômica e fundos tecnológicos, ainda não há mecanismos claros que assegurem mercado para os produtos desenvolvidos com esse apoio. Para a deputada Alice Portugal, do PSDB da Bahia, relatora na Comissão de Administração e Serviço Público, a mudança busca justamente superar essa limitação.
11: Esse dispositivo não tem sido amplamente aplicado, pois carece de mecanismos que garantam a continuidade dos investimentos e, consequentemente, o interesse do setor privado no desenvolvimento tecnológico como parceiro dos interesses públicos, traduzidos pelo avanço tecnológico do país a médio e longo prazo. É exatamente desse ponto que reside o objetivo dos projetos.
9: Os autores do projeto, a deputada Jandira Fegali, do PSDB do Rio de Janeiro, e outros parlamentares, defendem que, ao garantir a possibilidade de aquisição dos produtos desenvolvidos com recursos públicos, o texto amplia a segurança jurídica para empresas e instituições de pesquisa e fortalece a autonomia tecnológica do país. Atualmente, a Lei da Inovação estabelece mecanismos de fomento à pesquisa, mas não prevê de forma explícita a garantia de aquisição, pelo Estado, das soluções desenvolvidas. O projeto pretende fechar esse ciclo, fortalecendo a política de inovação e estimulando a consolidação de uma base produtiva nacional mais competitiva. Agora, o projeto que permite a compra pública de produto inovador financiado arrecadado com recursos públicos segue para análise da Comissão de Finanças e Tributação. Da Rádio Câmara de Brasília, Sofia Peçanha.
2: Justiça.
3: Marcelo Moraes, do PL do Rio Grande do Sul, critica a operação realizada pela Polícia Federal na residência de Jair Bolsonaro por determinação do ministro Alexandre de Moraes. Para o deputado, a medida foi uma perseguição política e, segundo ele, não encontrou irregularidades.
4: Marcelo Moraes também questiona a atuação da Polícia Federal em outros casos envolvendo autoridades e familiares do ex-presidente. O parlamentar conclui manifestando solidariedade a Jair Bolsonaro e afirmando que o ex-presidente é alvo de perseguição política.
3: Termina agora o Jornal Câmara dos Deputados, produzido pela Rádio Câmara, com trabalhos técnicos de Everson Urani e apresentação de José Carlos Andrade e Márcio Aquilissardi. Uma boa noite para você.
4: Uma ótima noite. A Voz do Brasil volta na segunda-feira. Bom fim de semana.
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1: Pastor Rigonato, me chamo Divina. Tive dois relacionamentos, pastor, e não me orgulho de dizer que em um deles engravidei e provoquei um aborto. É possível que Deus me perdoe, pastor?
2: Olha, Divina, preste bem atenção. Se a palavra de Deus está exposta, você tem que ler e entender o que está escrito, tá? Paulo, ele fala pelo Espírito, por aquilo que ele ouviu de Cristo. Onde abundou o pecado, superabundou a graça de Deus. Todos pecaram, carecem da glória de Deus. Você precisa da glória de Deus. Então, você quer sair dessa condenação? Vai para Cristo. É, Hebreus 12, 2. Olhando firmemente para Jesus, o autor e consumador da fé. Ele, por causa daquilo que ele tinha em vista, ele suportou o seu aborto provocado por causa do pecado dos homens. Ele suportou a dor e o sacrifício. Ele foi desamparado na cruz por um juízo determinado. E o juízo de Deus caiu sobre ele para que não caia sobre os homens minha transgressão. Então, leia 2 Coríntios 5, 19, onde diz assim: saber que Deus estava em Cristo, pela sua morte, pela sua condenação, pelo seu sacrifício vicário de cordeiro, pelo pecado da humanidade eternamente. Ele suportou, e a Bíblia diz, e Deus não está imputando aos homens as suas transgressões. Então, eu estou sendo aqui filho da reconciliação, instrumento da reconciliação. Eu sou embaixador em nome de Cristo para dizer para você, Divina, não existe mais condenação. Vai para Cristo, é o que Jesus falou. Você não tem condenação e a promessa de Deus é que você não vai pecar mais. E Romanos 8:1, eu concluo dizendo: agora, pois, já nenhuma condenação há para os que estão em Cristo Jesus. Quando o diabo vem me atrair pelo meu pecado, eu corro para Cristo. Porque no meu pecado tem condenação, mas em Cristo não tem nenhuma condenação. E contra a obediência não existe maldição, Divina. Entenda isso. Pela obediência de Cristo foi cancelada toda a maldição. Eu espero que eu tenha te ajudado, Divina.
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2: A Bíblia fala que Davi foi ungido 3 vezes, com a mesma unção. 1 Samuel 16, verso 13. A Bíblia fala que Deus disse para Samuel: vai na casa de Jessé, porque eu separei um dos seus filhos. Leva o azeite no chifre do carneiro, porque o azeite sempre vem junto com o chifre do carneiro. O carneiro nos fala de Cristo, a redenção. Só tem chifre porque o carneiro morreu e o sangue foi derramado. Mas também o chifre nos fala de poder na palavra de Deus. Sempre que há poder, tem chifre. Por isso o cordeiro, lá de Apocalipse capítulo 5, tem 7 chifres. Cordeiro nenhum tem chifre, mas esse tem 7. Para indicar que ele tem todo o poder. Todo o poder. Coloca o azeite. O que é o azeite? É a unção. A unção do Espírito dentro do poder do cordeiro, que é o chifre. Baseado no sangue da morte que já foi feita. Vai lá na casa dele e derrama a unção na cabeça de um dos filhos. Samuel foi. Samuel olhava com os olhos da aparência. Pensou que era o mais velho, o mais forte, o mais bonito. Não era o segundo, não era o terceiro. Na verdade, quem Deus tinha escolhido nem estava lá, nem foi convidado para a festa. Não se preocupe se você foi esquecido por homens. Não será esquecido por Deus nunca. Se Deus te escolheu para algo, Ele te escolheu. Eu louvo a Deus porque eu fui esquecido muitas vezes. Mas eu não fiquei na minha casa amargurado, não. Porque eu sei, Ele me escolheu. E o propósito que Ele tem para mim, Ele vai cumprir. Samuel falou: manda trazer. Quem está faltando? Davi ficou cuidando do rebanho. Então traz, porque é esse que o Senhor escolheu. Olha o que diz: tomou Samuel o chifre do azeite e ungiu no meio dos seus irmãos. A unção é no meio da congregação. A unção é quando nos reunimos uns com os outros. A unção vem para você aqui agora, em nome de Jesus. E daquele dia em diante, o Espírito do Senhor se apossou de Davi. Qual foi a unção que ele recebeu, meu irmão? A unção para ser rei. Olha para cá. O Espírito habitando em você é para ser, mas essa unção que vem sobre você é para um propósito, um trabalho, uma missão, uma tarefa. Essa tarefa pode durar um dia ou pode durar muito tempo. Cada um tem uma tarefa. Está me entendendo? Então, quando Deus te unge, é para uma tarefa. É para te usar de alguma maneira. Não é só para sentir cheio, sentir bem. Não, de alguma maneira Ele vai te usar. No caso de Davi, Deus iria usá-lo como rei. Ele agora foi ungido rei. Mas ele foi morar em Jerusalém? Não. Ele se tornou rei lá em Jerusalém? Não, tinha outro rei lá. Tinha outro rei. E Deus não tirou o outro, mas ungiu esse. Então, Deus começou a provar Davi. Ok? Foi só depois que ele foi ungido que ele matou o urso, que ele matou o leão e por fim matou Golias com a pedrada. Na verdade, ele não matou com a pedrada, ele matou com a espada, mas ele derrubou o bicho com a pedrada. Essa semana eu estava meditando, o Senhor falou comigo: sabe por que que Davi deu uma pedrada em Golias? E o Espírito Santo me ensinou: porque Golias blasfemou. E no Velho Testamento, o juízo era apedrejamento. Davi foi o canal para trazer o juízo de Deus na vida dele. Por isso ele foi apedrejado. O diabo está debaixo de julgamento e juízo de Deus. Tudo bem, ele começou a ser usado de maneira extraordinária. Por quê? Por causa da unção. Ele recebeu uma unção. Não discuta com Deus. Deus te dá a unção que Ele quiser. É a maneira como Ele quer fazer. Mas Davi foi provado. A Bíblia fala que Saul ficou com inveja. Ah, a Bíblia fala que ele também tocava a harpa agora e os demônios saíam. Unção. Antes não, ele tocava a harpa lá só. Mas com a unção, tudo mudou. É unção de rei, mas ele não está reinando sobre nada. Tem muitos aqui que Deus já escolheu para ser pastor, mas não está pastoreando nada. Ninguém nem te reconhece como pastor. Mas quando a unção vier sobre você, você vai fazer e vai falar o que não fazia antes, o que não falava antes. Quando dizem amém. Davi agora foi testado. Primeiro ele é testado com o elogio das mulheres. Saul matou os milhares, Davi matou os 10 milhares. Depois ele foi testado com a inveja de Saul. Depois ele foi testado pela rejeição, teve que fugir e foi testado pelo tempo. 13 anos. Peraí, mas que unção é essa? Ele recebeu unção, mas a coisa não se cumpre. Ele teve chance também de fazer cumprir na mão dele, quando ele cortou a roupa de Saul. Mas ele foi aprovado, olha para cá. Há uma relação entre a unção e a aprovação. A unção na sua vida é multiplicada quando você responde ao Espírito, obedece ao Espírito. Depois de 13 anos, Saul morreu e Davi foi ungido de novo. Vamos ler, 2 Samuel 2, verso 4. Ele foi ungido de novo, agora não foi Samuel. Então vieram os homens de Judá e ungiram ali Davi, rei, sobre a casa de Judá. Então, preste atenção, olha como as coisas são. Davi primeiro foi ungido rei por Samuel, mas não reinou sobre nada. Ele não tinha nenhuma posição, nada, foi só prova. Mas ele foi aprovado. Quando ele foi aprovado, ele ganhou uma segunda unção. Mas preste atenção, essa segunda unção é a mesma, só que agora mudou a esfera de ação, mudou o alcance, mudou a abrangência. Ele agora vai reinar sobre a tribo de Judá. Eram 12 tribos. Sobre quantas ele está reinando, irmãos? Uma. Só uma que aceitou ele como rei. Está entendendo o que eu estou dizendo? Na primeira unção, não reinou sobre ninguém. Mas na segunda, está reinando sobre uma tribo. Mas de novo, ele foi provado. Ele tem que ser provado todo o tempo. Por quê? Porque essa é a maneira dele ser promovido. Aí, lá em 2 Samuel, capítulo 5, verso 3, diz que chegou o momento. Quanto tempo depois? Eu vou te dizer os tempos aqui, para você não ficar angustiado. Davi foi ungido a primeira vez com 17, a segunda vez com 30, e foi ungido uma terceira vez com 37. Olha a distância para que a unção possa mudar de nível. Seja cheio da unção constantemente, mas acredite em mim, em algum momento você vai ser lançado para um outro nível. Assim pois, todos os anciãos de Israel vieram ter com o rei, todas as tribos em Hebrom, e o rei Davi fez com eles aliança em Hebrom perante o Senhor, e então fizeram o quê? Ungiram Davi rei sobre todo Israel. A unção só foi crescendo na vida de Davi, o alcance da unção só foi crescendo na vida de Davi. Eu quero que a unção só cresça na minha vida. Eu percebo que a minha unção vai crescendo à medida em que o meu ministério vai se expandindo. Eu vou fazendo coisas que não fazia antes, mas tudo no tempo do Senhor. A mesma coisa vai acontecer com você na unção que Ele coloca sobre você. Ele vai te levar a posições novas. A unção vai ser multiplicada sobre você. Davi é só um modelo, é só um tipo, é só um símbolo de algo que Deus está fazendo na nossa vida. Pastor, como a unção é multiplicada? Mas a unção é multiplicada, a primeira coisa, onde tem fome. Essa é a primeira condição. Nós lemos também lá em João 7,37 que tem que ter sede. Só se enche quem tem sede, quem tem fome. Essa é que é a verdade da palavra de Deus. A Bíblia fala que Deus olhou para Cornélio. Cornélio não era crente, não era judeu, ele era italiano, ele era gentio, mas ele tinha temor de Deus, ele tinha fome de Deus, ele queria Deus. Aí um anjo apareceu para Cornélio e falou: manda chamar Pedro, ele vai pregar para você. Eu te pergunto, por que o próprio anjo não pregou? Anjos não vão pregar no nosso lugar, está me ouvindo? Anjos vão mandar buscar Pedro, que o anjo mande pessoas virem até mim e elas digam: eu estou aqui porque um anjo me mandou conversar com você. Tem um pastor muito querido da Global Kingdom, ele é pastor na Argélia, e a experiência dele é muito fascinante. Ele se converteu quando fazia faculdade e resolveu começar uma igreja num país que é quase 100% muçulmano e os cristãos são perseguidos. E o que acontece? Ele não pode pregar, mas o Espírito Santo continua agindo e anjos continuam aparecendo. E ele disse para a gente, de vários irmãos da sua igreja, que um dia à noite, né? Quando tinha parado já a movimentação, chegou e bateu na porta e falou: você é o fulano? Ele disse: sou. Um anjo apareceu para mim e mandou eu vir aqui que você vai me batizar. E aí ele diz: tá bom, vamos entrar. Primeiro você tem que fazer um curso de batismo. E a pessoa falou: não vou fazer curso nenhum. O anjo mandou eu vir aqui que você vai me batizar. Então, você vai me batizar hoje. Isso ele dizendo. E ele várias vezes transformou o banheiro dele, ele arrumou uma banheira só para batizar as pessoas escondido. E aí ele tem que fazer o curso de batismo depois. Porque o anjo deu ordens explícitas. Vai lá que ele vai te batizar. Próxima vez ele tem que falar o dia, né? Talvez não era na hora. Olha para cá, é maravilhoso isso. É maravilhoso isso. Quando o Senhor mostra para alguém, um irmão chegou em mim numa ocasião e veio na videira, porque ele viu a minha foto em algum lugar e ele falou: eu vim aqui porque Deus me mostrou você em sonho. Eu não te conhecia, vi você no sonho e você falava de Deus. Eu agora vi sua foto e eu vim aqui para você falar para mim. Eu falei: senta aí que o Senhor vai falar. Ele me viu num sonho. Não é maravilhoso parecer num sonho de alguém? Convidado especial, especial aparência. E a pessoa está sonhando, nunca viu o cidadão, mas depois ela lembra, quando ela vê a foto, aquele sonho era de Deus. Você vai ser canal de Deus onde você está. Pedro então foi avisado, você conhece a história do lençol que desce, aquela coisa toda. E aí os emissários de Cornélio chegam, Pedro vai com eles, Pedro entra na casa de Cornélio, que Pedro não fazia, nunca tinha entrado na casa de um gentio, e Pedro começa a pregar. E olha o que diz o texto, Atos 10:44. Ainda Pedro falava estas coisas, quando caiu o Espírito Santo sobre todos os que ouviam a palavra. Qual que é o grande sinal que havia em Cornélio e na sua família? Eles tinham fome das coisas de Deus. Nós não podemos perder a fome, querido. Sabe qual é o problema do crente que vai ficando mais velho? Ele vai perdendo a sede, vai perdendo a fome e vai achando que é normal. Ele passa a concluir que fome é coisa de novo convertido. Eu vou dizer para você uma coisa, eu sou seu pastor e eu não vou mentir para você, eu te falo na presença do Espírito Santo. Eu tenho 44 anos que eu me batizei, dia 14 de maio de 78. Até hoje, eu me emociono com a música que eu me converti. Até hoje, me emociono quando vejo conversão. Até hoje, em alguns momentos, quando a unção vem aqui no louvor, eu derramo a minha alma, até hoje. Sabe por quê? Porque eu tenho fome da presença dele até hoje. Eu cultivo, é algo que eu cultivo. Está me entendendo? Não é algo que vai acontecer a revelia da minha vontade, não. Eu cultivo a minha sede de Deus. O meu anseio por ter mais do Senhor, por querer aprender mais dele, por ouvir dele. Às vezes eu exagero, e eu sei que é exagero, porque às vezes eu fico parecendo uma pessoa doente mental. Sério, eu falei para o Senhor: Senhor, eu não quero te buscar como se eu fosse alguém que tem um transtorno obsessivo compulsivo. Já viu gente que tem esse transtorno? É gente que fica o tempo inteiro. Eu já tive esse problema em outros carnavais. Já tive, mas Deus já me libertou. Eu me lembro, eu ia para a escola, estudei na escola técnica, e eu me lembro de ir para a aula. E eu ia da minha casa até na escola, não sei se eram 3 ou 4 quilômetros, mas eu não podia pisar na risca de do cimentado, de uma pedra para outra. Mas sabe por que disso? Doente mental. 4 quilômetros andando, quem me via pensava, ele já é desajeitado, fazendo isso ele vira um troço esquisito. Sério, te falo na presença de Deus, eu era desse jeito, entendeu? E quando eu estava andando a pé, eu definia que eu estava postando corrida com o vizinho, todo mundo vivendo a vida, e eu postando corrida com ele, sem pisar na linha, todo dia, até que o Espírito Santo me libertou disso. Aí, eu fico hoje com receio de voltar até isso. Eu vou te contar, eu já coloquei alarme no celular para me lembrar de orar, hora em hora, oh Senhor Jesus, aleluia, lembrar de orar, hora em hora. Alguém fala: pastor, por que você fez isso? Porque eu preciso de orar, eu preciso de vigiar. Mas depois o Espírito Santo me falou: você não vai fazer isso, você está voltando a andar sem querer pisar na linha, você vai seguir o impulso que eu vou dar para você. Aí eu apaguei todos, só uma que eu deixei, meus alarmes. Porque eu não quero viver como doente mental que tem um transtorno compulsivo. Não, eu busco o Senhor porque eu tenho fome dele. Quantos têm fome do Senhor também? Presta atenção, se eu tiver fome, quando você me ouvir, você vai ter fome também. Se eu tiver sede, quando você me ouvir, você vai ter sede também. Sede de quê? Do Senhor, da palavra, do Espírito, você vai querer mais do Senhor. Isso tem acontecido com você? Porque precisa acontecer, mas você tem que responder. A unção só multiplica onde existe fome. Segunda coisa, segunda condição, a unção só multiplica onde tem unidade. Lá em Atos 5, verso 12 diz: muitos sinais e prodígios eram feitos entre o povo pela mão dos apóstolos. Amavam todos, diga todos. Não eram alguns, não eram alguns poucos, todos se reuniam de comum acordo. Comum acordo, essa palavra comum acordo significa assim, em uníssono. Sabe o que significa a palavra uníssono? É quando você está cantando no mesmo tom, na mesma altura, a mesma música, nós dizemos que estamos cantando em uníssono, uníssono, único som. Mas pode ser também traduzido como harmonia. Somos instrumentos diferentes, temos sons diferentes, mas quando tocamos juntos, tocamos a mesma música, no mesmo tom, no mesmo andamento, e nos tornamos uma harmonia. Instrumentos iguais devem ser uníssono. Instrumentos diferentes é harmonia. Mas tudo significa o quê? Unidade. Sabe o que eu sinto dentro de mim? Que nós estamos prestes a experimentar um novo nível de unção entre nós como igreja. Porque nós estamos vivendo um tempo de unidade precioso como igreja, como há muitos anos não vivia. E eu já passei por esse momento outras vezes. Eu digo para você, em todas as outras vezes, olhando para trás, Deus nos mandou lá para frente, nos alçou um lugar mais elevado, nos deu mais influência na cidade e no país. Você vai ser um canal muito mais usado por Deus. Mas é muito importante que nós cheguemos aqui com um só coração, em uma só alma, e definimos juntamente buscar a presença, a unção, a vida de Deus. Olha para cá, não há unção onde tem divisão, não há unção onde não há acordo. O diabo o tempo inteiro tenta trazer divisão, sabe para quê? Para impedir que a unção se manifeste. O Espírito não se manifesta num grupo que está dividido. Por quê? Porque Deus é triuno, Deus é plural e é único. Ele subsiste na forma de Pai, Filho e Espírito Santo, mas é um só Deus. Do mesmo jeito que Deus é plural, mas é um, nós também, o seu corpo, somos muitos, somos plurais, mas também somos um. Porque temos um só Deus, um Senhor, um só Espírito, uma só fé, um só batismo, estamos unidos num só corpo. E aí quando tem esse entendimento, filho, a unção flui entre nós livremente. A unção disponível para você nesses dias aqui em unidade. Venha no mesmo Espírito para receber. Terceira coisa que multiplica a unção é fé. Lá em Atos 14, verso 8, diz que Paulo estava pregando. E em Listra costumava estar assentado certo homem aleijado, paralítico, desde o nascimento, que nunca, jamais tinha andado. Esse homem ouviu Paulo falar. E Paulo, fixando nele os olhos, vendo fé para ser curado, disse o que para ele? Faça de acordo com a sua fé, levanta e anda. Presta atenção, a unção de cura se manifestou. Por quê? Porque havia fé. Em que o aleijado creu? Paulo não estava pregando sobre cura, Paulo estava pregando sobre perdão dos pecados. Mas o aleijado creu que os pecados dele estavam perdoados. Paulo então, vendo a fé dele, liberou unção de cura sobre ele. Quantos dizem amém? Quando eu digo para você que você vai receber unção aqui, você entende o que eu estou dizendo? Eu preciso esclarecer isso melhor para você. Se eu tenho unção de cura e eu vou liberar unção sobre você, o que, que você vai receber? Cura ou a minha unção de cura? O que, que você vai receber? Cura. Esse é o problema de alguns irmãos, entendeu? Quando eu vou ministrar a palavra, há uma unção fresca para você. Mas quando você recebe a palavra, você não está recebendo a minha unção para ensinar. Você está recebendo o benefício dessa unção. Está recebendo a palavra fresca, cheia de revelação, como alimento no seu espírito. Quantos estão entendendo o que eu estou dizendo? Muito importante que você entenda. Então, quando Paulo ministra sobre ele, Paulo não está ministrando unção para ele orar com o enfermo. Não. Paulo está ministrando unção e ele vai ser curado. Você recebe o benefício. Cada vez que nos reunimos aqui, a unção tem algo para acrescentar na sua vida ou para remover da sua vida. O jugo é quebrado, mas o fluir é acrescentado. A obra do diabo é desfeita, entendeu? Mas a obra de Deus é complementada em você. É isso que a unção faz. Pastor, que hora que eu percebo essa unção? É isso importante você ter perguntado, porque a unção é perceptível. Você nota a unção. Como, pastor? Às vezes é um coração aquecido, às vezes é uma lágrima, às vezes é um quebrantamento, outras vezes é um transbordar, é um falar, outras vezes é revelação. Enquanto Jesus mostrava ele próprio nas escrituras, os discípulos entendiam. Aquilo é unção. Na unção eles tiveram os olhos abertos e perceberam que era o Senhor. A unção vai te abrir os olhos muitas vezes quando você estiver aqui dentro. A unção disponível para você. Lá em Ezequiel 2, verso 2... Ezequiel 2, verso 2 diz que: então entrou em mim o Espírito. Quando é que o Espírito entrou nele, meus irmãos? Quando ele falava comigo. Ele está falando com Deus aqui. Enquanto Deus falava com ele, o Espírito veio e o encheu. Enquanto você vai ouvindo a palavra aqui, a unção de Deus encontra você onde você está. Você chegou pesado, o jugo é quebrado. Você chegou cheio de setas e tentações do pecado da carne, vai ser desfeita na sua vida. Enquanto você ouve e recebe, o Espírito vem e te abraça. Nós já lemos aqui hoje, o primeiro que nós lemos, lá em Atos 10:44, enquanto Pedro pregava na casa de Cornélio, o Espírito Santo veio e desceu sobre eles. Da primeira vez que o Espírito Santo veio, eles tiveram que ficar 10 dias esperando em Jerusalém. Mas agora não, bastou ouvir a palavra e o Espírito veio sobre eles. Basta você ter disposição de sair da sua casa, vir aqui para receber a palavra. Se você estiver com seu coração aberto, faminto, sedento, se houver fé no seu coração, ouça o que eu estou te dizendo. A palavra vai liberar unção na sua vida hoje, em nome de Jesus. Aleluia. Erga suas duas mãos para o Pai. Se o seu coração hoje de alguma maneira foi tocado pelo Espírito, você vai apenas pedir para ele agora: Espírito Santo, vem sobre a minha vida hoje. Eu não vou embora como eu cheguei, Espírito. Eu te peço. Lança fora toda a condenação, toda a acusação. Você está debaixo da ação do sangue de Jesus. Todos os seus pecados são lavados e perdoados, por isso o sangue age em você. Apenas chama por ele, mas tem que abrir a boca, não pode ser em silêncio. É falando entre vós. Deixa o Espírito mover através de você agora. Apenas fala para ele, de toda a sua alma, chama por ele, chama audivelmente, não tenha vergonha de quem está perto de você, é para buscar o Senhor. Sim, Espírito, vem nessa hora, nós te pedimos, ó Espírito Santo de Deus, move na vida dos teus filhos, quebra, Senhor, toda a cadeia espiritual, toda obra maligna, seja desfeita em nome de Jesus, todo jugo de escravidão seja quebrado, todo jugo maligno de peso seja desfeito nessa hora, desfeito, cancelado pelo teu poder. Espírito de amargura, eu te confronto agora. Espírito de ressentimento, eu te confronto agora. Vai soltando essa mente, esse coração agora, em nome de Jesus. Seja livre onde você está. O Espírito Santo hoje quer quebrar jugos na vida de muitos que estão aqui. O jugo do pecado, uma tentação que está assediando você de uma maneira tal que você pensa que vai ficar louco. Você dorme pensando, você acorda pensando, o tempo inteiro parece que não te abandona e não te larga. Ficou só uma erguida, vou comandar agora, na autoridade do nome de Jesus. Esse jugo de tentação do pecado, essa cadeia do pecado, seja quebrada agora em nome de Jesus. Desfeita. Obra maligna, impureza, em nome de Jesus, seja quebrado agora. Jugo de ansiedade. Você tenta todo o tempo se livrar da ansiedade, e a ansiedade assola você. Você se vê com palpitação, você se vê com angústia, inesperadamente o seu corpo estremece. E você quer se livrar disso, é um jugo de ansiedade que o inimigo quer colocar sobre você. Mas hoje a unção vai quebrar esse jugo na sua vida. Em nome de Jesus eu ministro agora. Toda obra maligna de ansiedade, medo, pânico, medo, pânico, ansiedade, angústia. Eu te comando agora, seja quebrado em nome do Senhor Jesus. Em

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5: Olá, Pastor Rigonato. Me chamo Guilherme Mateus. Pastor, quando Jesus arrebatar a sua igreja e chegarmos no céu, aqueles que já eram casados na terra continuarão casados na eternidade?
6: Olá, Guilherme Mateus. Muito obrigado pela sua pergunta. Vamos ver o que a Bíblia diz sobre isso. Em primeiro lugar, lembre-se que o casamento na terra entre um homem e uma mulher é apenas uma representação profética daquilo que vai acontecer no futuro entre Cristo e a igreja. Bem assim, uma analogia do maior nível de intimidade que pode existir entre duas pessoas. O Senhor usa essa ilustração do casamento para expressar e ensinar como ele se unirá a todo aquele que o ama. Bom, quanto ao céu, eu vou explicar para você. Quando estivermos no céu, na eternidade futura, salvos eternamente, eu vou explicar o que a Bíblia diz a respeito. Certa ocasião, os saduceus que não creem na ressurreição se aproximaram de Jesus e perguntaram dizendo: Mestre, Moisés nos deixou escrito que se morrer o irmão de alguém e deixar mulher sem filhos, seu irmão a tome como esposa e levante descendência a seu irmão. E aí eles levantam uma história para Jesus, de uma família que tinha 7 irmãos. O primeiro casou e morreu sem deixar descendência. O segundo desposou a viúva, casou com a viúva e morreu também. O terceiro casou com a viúva e morreu também. E isso foi até o sétimo, até o último. Olha só, Guilherme Mateus, essa viúva que os saduceus usaram aí como história é bem mortal. Talvez se você fosse o oitavo irmão, você morreria também. Mas graças a Deus que isso não é verdade. É só uma ilustração. Bom, os 7 morreram na história que os saduceus contaram para Jesus sem deixar descendência. E por fim, a mulher também morreu. E eles perguntaram: na ressurreição, quando eles ressuscitarem, de qual deles será ela a esposa? Porque os 7 se casaram com ela. E Jesus respondeu: olha, o vosso erro, ele tem origem porque vocês não conhecem as Escrituras e nem o poder de Deus. Pois quando ressuscitarem de entre os mortos, nem se casarão, nem se darão em casamento. Porém, serão como os anjos do céu. Bom, o Senhor explicou com muita clareza como será no futuro. Na verdade, tem pessoas que ficam preocupadas com isso. Há pessoas que valorizam o casamento acima do arrebatamento da igreja e do propósito final de Deus conosco. Nada se compara a nós estarmos casados com o Senhor. Ou seja, essa ilustração maravilhosa de intimidade. No futuro, nós estaremos num nível tremendo, maravilhoso de intimidade com o Senhor. Isso será a nossa extraordinária alegria. A palavra de Deus diz mais: as coisas que o olho não viu, as coisas que o ouvido não ouviu e nem jamais subiram ao coração do homem, são essas que Deus tem preparado para aqueles que o amam. Eu espero que eu tenha te ajudado, Guilherme. Um grande abraço.
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2: Eu quero falar da oração, o seu relacionamento íntimo com o Senhor. Amém, irmãos? Nós sabemos que oração, apesar de ser um assunto que temos falado aqui muito frequentemente, sempre tem irmãos novos chegando, que precisam de ouvir fundamentos e bases para terem uma vida de oração eficaz, né, prevalecente, que funciona, que obtém resposta, não é? Que de fato se relaciona com o Senhor. E a maneira de você aprender, de você receber, é pela palavra. Hoje eu compartilhava com a minha esposa como é importante você receber a palavra. Muitos não valorizam a palavra, a pregação. Acham que a pregação é algo pequeno, menor, sem importância. Não é. Lá em Gálatas, capítulo 3, no verso 2, diz assim: quero apenas saber isto de vocês. Paulo perguntando: quero saber isso de vocês. Vocês receberam o Espírito pelas obras da lei ou pela pregação da fé? Nós gostamos, as obras da lei aqui é fazer coisas para agradar a Deus. Fazer coisas. Nós gostamos de fazer coisas. Não pare de fazê-las. É importante ter obras. É importante liderar, é importante cooperar, é importante ajudar, fazer encontro, trabalho de criança. Há muita coisa para se fazer. Essas coisas são importantes. Mas não pense que isso é maior e nem substitui algo que é mais importante, que é a pregação da fé. Porque essa é a maneira que Deus escolheu para ministrar a você. Você recebe o Espírito é pela pregação. Você recebe fé é pela pregação. Portanto, é mais do que uma instrução, é mais do que um ensino, é Espírito. Então, quando você vem para a reunião, quando você vai para a sua célula, você tem que ir preparado tanto para ouvir a palavra, quanto também para ter uma palavra para compartilhar na sua célula, para compartilhar com os irmãos. É assim que a igreja é edificada. Não há edificação sem pregação. Se tirar a pregação da vida da igreja, sobra alguma coisa, mas pouco. Sobra pouco. Então, a pregação é a maneira básica como Deus escolheu ministrar a nós. Paulo diz lá em 1 Coríntios capítulo 1 que nós somos salvos pela loucura da pregação. Não é loucura do pregador, não. Loucura da pregação. Entendeu o que eu estou dizendo? Então, essa pregação, ela tem o poder de livrar a alma do sujeito do inferno. Ela tem poder de ministrar o Espírito Santo. Ela tem poder de ministrar a fé. Então, você vai sair daqui alimentado hoje em nome de Jesus, porque nós recebemos do Espírito por meio da pregação. Quantos estão preparados para isso em nome de Jesus? Pegue sua Bíblia, abre lá em Mateus capítulo 6. Eu gostaria de compartilhar a palavra como se estivesse respondendo perguntas, que é o que eu mais faço. E uma dúvida muito recorrente é essa: por que que eu tenho que orar se Deus sabe todas as coisas? Se Deus já sabe o que eu preciso, por que que eu preciso orar? Agora, essa dúvida é muito comum por causa do que o próprio Senhor Jesus disse lá em Mateus capítulo 6, verso 8: guardai-vos, não vos assemelheis, pois, a eles, porque Deus, o vosso Pai, sabe o que tendes necessidade antes que lhe o peçais. Então, Jesus de fato disse: olha, antes que você peça qualquer coisa, o Pai já sabe o que você precisa. Aí, algumas pessoas concluem equivocadamente: bom, uma vez que Deus já sabe, não preciso de orar, não preciso de pedir coisa alguma. No entanto, não é essa a conclusão bíblica do próprio Senhor Jesus. Como é que ele começa o versículo seguinte? Ele diz: portanto. O que é o portanto? É em razão disso, concluindo a partir disso, tendo isso como base, orem, orem dessa maneira. É isso que está dizendo. Olha, volta o verso 8, por gentileza, vamos ligar para você entender. O vosso Pai sabe o que tendes necessidade antes que lhe o peçais. Portanto, vocês vão orar assim. Entendeu a questão? Esse portanto aqui está ligando, está dizendo, uma vez que o pai sabe, você deveria ficar mais motivado para orar, disse Jesus. Você tem agora que orar com muito mais convicção. Ou seja, o pai sabe e quer responder, ele quer te suprir, mas ele precisa que você mostre a sua abertura. Entende? Eu comecei a mencionar isso aqui na hora de responder as perguntas, dizendo que Deus deu ao homem liberdade de escolha. O que significa isso? Significa que Deus não pode abençoar você de maneira forçada. Você não quer ser abençoado? Vai ser abençoado a si mesmo. Entendeu o que eu estou dizendo? Deus não pode abençoar você de maneira forçada. Deus está dizendo, olha, eu tenho todas essas bênçãos a te dar. Eu tenho vida, eu tenho sucesso, prosperidade, eu tenho saúde. Olha, eu também tenho salvação, eu tenho santificação, eu tenho libertação. Tudo isso para você. Deus está te oferecendo. Mas você precisa de dar uma resposta a Ele. Qual resposta que você dá? Você se abre em oração dizendo, Pai, eu quero receber todas as coisas do Senhor. Quantos estão abertos para receber do Senhor aqui? Lá em 3 João, capítulo 1, verso 2, deixa eu te dar um exemplo prático. João, quando escreveu a terceira epístola, já estava bem velhinho. Mas João foi aquele que deitou no peito de Jesus. Ele ouviu a batida do coração do Senhor. Ele sabia a vontade do Pai. Depois de andar com o Senhor, não sei, 90, 100, mais de 100 anos, ninguém sabe quantos anos que ele morreu, mas foi bem velhinho. Ele sabia que a vontade de Deus é nos abençoar. Ele sabia que Jesus quer curar o enfermo. Ele sabia que o Senhor vai multiplicar pão e não trazer fome. Entende? Não trazer pobreza. Ele veio multiplicar recursos. Ele veio para te dar cura, te dar saúde e não mandar lepra na sua vida. Você vê, Jesus nos evangelhos sempre cura, nunca mandou doença para ninguém. Por quê? Porque é uma coisa que você fica indignado. A Bíblia fala que Jesus entrou na sinagoga e tinha um homem com a mão ressequida, ou seja, tudo engrunhado. Alguém com a mão ressequida naquela época vivia de esmola, não tinha como fazer nada. Todo o trabalho era braçal. Jesus chama ele para o meio, mas o chefe da sinagoga fala, você quer ser curado? Vem durante a semana, hoje não é dia de cura não. Fiquei pensando, devia Jesus falar, então você vai ficar com essa praga, ele vai sair curado. Ainda bem que só o Senhor é Deus, eu não sou. Porque Jesus ficou indignado com aquilo. Quer dizer, o cara não está nem aí. Jesus quer livrar ele de uma praga, de uma maldição. Ele fala, hoje não é dia disso não, volta outro dia. O Senhor fala, não, é hoje que eu vou curar ele, o Senhor cura no mesmo dia. Mas não faz nada para o chefe da sinagoga. Essa é a graça do Senhor. Porque ele não veio trazer praga na vida de ninguém. Mas eu sei que tem irmão que acredita que as pragas que tem na sua vida veio, que foi ele que mandou. Não foi ele que mandou. Isso procede do inferno, do diabo. Mas para isso se manifestou o Filho de Deus, para desfazer as obras de Satanás. João sabia disso. João tinha intimidade com o Senhor. E aí ele escreveu para um discípulo dele chamado Gaio. E ele fala no verso 2: Amado Gaio, acima de tudo, faço votos por tua prosperidade e saúde, assim como é próspera a tua alma. Essa tradução nossa, infelizmente, ela é imperfeita. No original, a palavra aqui, traduzida como fazer votos, é eu oro. João está orando aqui. É uma tradução ruim, porque fica parecendo que ele está só desejando, não mais do que desejando. Ele está colocando isso em oração diante de Deus. Se você tem acesso ao original no seu iPad, você pode checar que o que eu estou falando é verdade. A palavra que está aí é eu oro. Nas traduções melhores está, amado, acima de tudo, eu oro pela tua prosperidade e saúde, assim como é próspera a tua alma. Bom, esse texto fala o quê? Primeiro, fala que Deus tem uma vontade. Qual que é a vontade de Deus? Que você tenha prosperidade e saúde. Quantos creem que isso é verdade? Mas aí, você tem um princípio aqui. João está orando por isso. Isso significa que não é automático. Muitos irmãos creem que é automático. Não precisa orar sobre isso. Se Deus quiser que eu seja curado, Ele vai me curar. Se Deus quiser que eu seja próspero, eu vou prosperar. Não funciona assim. Você tem que dizer o amém para a vontade de Deus. João, no final da sua vida, sabia que era necessário orar. E você agora está achando que pode abrir mão disso. Então é preciso orar. Senhor, eu quero a tua prosperidade na minha vida. Senhor, eu estou aberto para receber saúde no meu corpo. Segundo aspecto que você vê nesse versículo é o seguinte. João está falando o seguinte, olha. Eu quero que você seja próspero e saudável do mesmo jeito que já é próspera e saudável a sua alma. Isso aqui é uma coisa preciosa. Gaio, por que, que ele já era, a alma dele era próspera? Porque Gaio orava, Gaio lia a Bíblia, Gaio lia livros abençoadores, né? Gaio participava das reuniões da igreja, Gaio era suprido espiritualmente, entende? E por isso a alma dele era próspera. Pastor, é possível um crente ser abençoado espiritualmente e não ser abençoado fisicamente? O texto está dizendo que é. João está dizendo o seguinte, olha filho, eu estou feliz demais de ver que você é abençoado espiritualmente. Você tem tido revelação, você tem se alimentado do Senhor, mas eu quero que você experimente saúde física do mesmo jeito que você é saudável na sua alma. Essa é a oração de João. Então, você conhece irmãos que não creem em prosperidade? Eu conheço muitos. Você conhece irmãos que não creem em cura divina? Eu conheço irmãos tradicionais que não creem. Eles acham que isso é coisa para aquela época, não é para hoje. No entanto, eles são irmãos abençoados. São irmãos que conhecem a palavra aqui, irmãos que buscam a Deus, que adoram. São irmãos, vamos dizer assim, interiormente, espiritualmente, eles são saudáveis. Mas porque eles não creem, não experimentam algo no físico. O que eu estou querendo dizer para você, filho? É que tem certas coisas que não são automáticas. É preciso orar, sim. Quantos concordam com o que eu estou dizendo? É preciso orar, sim. Muitos irmãos têm sido bloqueados de orar por causa de conceitos errados. Por que alguns irmãos não oram? Um dos primeiros motivos é esse. Não ora porque acha que é desnecessário orar. Deus já sabe, por que eu vou falar para ele? Se ele não está fazendo é porque ele não quer. Não, Deus quer. É que a sua oração é o seu amém, é a sua autorização para dizer, eu quero ser abençoado pelo Senhor, eu quero receber a bênção do Senhor. Quantos dizem amém sobre isso? Você sabe, essa coisa, alguém vai dizer, pastor, como é que Deus faz isso? Se Deus respeita, você está dizendo que Deus respeita a liberdade de escolha do sujeito, como é que Deus pode fazer então quando eu vou orar pela salvação de alguém? Olha, não é sábio ficar perguntando como é que Deus faz as coisas. Não tente ser Deus, não tente entender Deus, não tente definir Deus. Se você não sabe definir Deus, é sinal que você já o conhece, porque quem tenta definir Deus nem sabe quem é Ele. Está entendendo o que eu estou dizendo? Nem tem noção da grandeza dEle. Então nós não definimos os caminhos de Deus, são muito altos para nós. O fato é o seguinte, Deus faz respeitando a liberdade de escolha de cada um. Estou lembrando uma situação interessante que aconteceu comigo. É muito bom quando as pessoas dizem para mim, pastor, eu estava orando e Deus usou você para falar comigo. Eu me sinto tão honrado. Como é que Deus faz contrariando liberdade de escolha? Deus não contraria nunca liberdade de escolha, nunca. Você é livre para escolher, mas quando Deus quer fazer, Ele é maior do que você. Quantos creem que Deus é maior? Então se você quer, tem que pedir. Você sabe, um outro exemplo bíblico está lá em Daniel. Daniel capítulo 9, verso 2. Diz assim, no primeiro ano do seu reinado, do reinado do... Eu, Daniel, entendi pelos livros que o número de anos de que falara o Senhor ao profeta Jeremias, que haviam de durar as assolações de Jerusalém, era de 70 anos. Ele estava lendo lá o livro de Jeremias. Ele leu lá, peraí, Deus falou aqui, 70 anos estão determinados, só 70 anos. Peraí, ele fez a conta, eu cheguei aqui, tarará, foi chegando no primeiro grupo, não, que é isso? Nós estamos no último ano, já iterou 70 anos. Deus falou que era só 70 anos. O que que Daniel fez quando ele ouviu isso? Chamou o povo, falou, vamos fazer festa, porque agora nós vamos embora. Gente, vamos celebrar, porque Deus falou que só 70 anos, então agora... vamos só aguardar para ver o que vai acontecer, porque nós vamos embora. Foi isso que Daniel fez? Não, olha o que a Bíblia diz. Voltei o rosto ao Senhor Deus para o buscar com oração e súplicas, com jejum de pano, de saco e de cinza. Quando ele entendeu a vontade de Deus, ele fez o quê, meus irmãos? foi orar. Quando ele entendeu que Deus queria algo, ele foi orar. Porque é assim, não é automático. Ah, eu entendi que é 70 anos que está determinado, então agora acabou, não tem que fazer nada. Ah, eu já entendi que Deus quer me fazer próspero, não tem que fazer mais nada. Já entendi que Deus quer me curar, nem preciso de orar sobre isso. Não é assim. Você leu na Bíblia, você entendeu que a vontade de Deus é que todo homem seja salvo. Qual que é a sua atitude? Se for uma atitude passiva, do espírito de engano, vai dizer o quê? A vontade de Deus salvar todo mundo. Você não salvou o Zé ainda porque Deus não quer. Não, está errado. Você tem que ler e dizer assim, está escrito aqui, ó, a vontade dele é que todo mundo seja salvo. Então Deus quer salvar o Zé, então eu vou orar pelo Zé. Aí Deus faz. Mas infelizmente muitos irmãos estão sentados passivamente esperando que a bênção venha sobre ele automaticamente. Não vai funcionar assim. Você tem que se posicionar em oração para receber a bênção de Deus. O que você quer do Senhor nesses dias? Ah, se for vontade dele, eu vou ganhar aquela promoção. Não, ore por ela. Se for vontade dele, eu vou passar aquele concurso. Não, ore pelo concurso. Se for vontade dele, põe o que você quiser na frente. Eu vou ser curado dessa doença. Não, ore pela cura. Entende? Uma vez você entende qual é a vontade de Deus, aí você vai orar com mais convicção. Que você não vai ter que persuadir um Deus relutante a abençoar você. Não, ele já está com a mão estendida. Ele está com bênção a te oferecer. E você fala, não, eu só quero receber, porque ele já quer me dar. Ele já está me dando. Pode mandar, porque eu quero receber do Senhor. Uma pergunta que sempre me fazem, pastor, para vencer a carne, eu preciso de orar? A oração tem poder para vencer a carne? Tem. Sobre muitos aspectos. Mas eu quero mencionar um aspecto específico, lá em Tiago, capítulo 4, verso 1, diz assim, olha que interessante esse texto, de onde procedem guerras e contendas que há entre vós? De onde que vem isso, se não é dos prazeres que estão aí militando na vossa carne? Vocês cobiçam e não tem nada, mata, tem inveja e nada obtém. Vive lutando e guerreando com outras pessoas. Tudo isso é carne. O que Tiago está descrevendo aqui é carne. É carnalidade ficar brigando. É carnalidade ficar invejando. Tudo isso é carne. É carnalidade viver também com esses desejos militando, diz Tiago. Mas aí Tiago diz o quê? Tudo isso acontece porque vocês não pedem. Não pedem. Veja, é uma lógica cristalina, a lógica bíblica. Por um lado, quando você ora, você recebe poder celestial. Quando você ora, algo de Deus é colocado em você. É um alimento celestial. Você, quando está orando, está se alimentando, bebendo do Espírito. Isso fortalece você para dizer não às tentações do diabo. Quantos creem que é verdade? Mas Tiago usa uma expressão muito mais prática. Ele diz, você quer vencer a carne? Pede. Agora, pastor, por que quando você pede, você vence a carne? Paulo, por que ele está dizendo? Você cobiça, por que você está cobiçando? Tiago está dizendo, não precisa de cobiçar, pede. Ah, você rouba.

entende? Porque não pedem. Se pedir, Deus faz. Eu aprendi uma coisa no decorrer dos anos. Eu não falo com homens, eu falo com Deus. Qual que é o segredo do seu casamento? Pede a Deus. Quando eu casei com a minha esposa, nós éramos nós dois muito, muito crianças na fé. Mas eu tinha um desejo, eu queria ser pastor. Eu já era pastor, mas eu queria ser pastor de uma igreja local. E para mim não importava a cidade, mas ela não queria voltar para o interior, porque ela nasceu no interior. E ela dizia, para o interior eu não vou. E eu nunca discuti com ela. Nunca discuti. Sabe o que eu fazia? Falava com o Senhor, porque todo o que pede, recebe. Entende? Eu sempre digo para ela, e é verdade, eu me casei com ela, porque, claro, ela era muito bonita, apaixonei por ela, mas eu casei porque Deus falou comigo. Deus falou. Aí eu orava e dizia, pai, o Senhor falou comigo para casar com ela, então eu casei com a mulher certa, glória a Deus. Agora, Senhor, faz. Muda essa disposição, convence. Entendeu? Esse é o segredo do casamento. O casal que sabe pedir, não precisa brigar. Por que eu vou brigar com a minha esposa? Eu falo com Deus. Senhor, olha aí. E ela fala com Deus também. Tem certeza que ela conta para o Senhor tudo que eu apronto. Senhor, olha ele aí, andando na minha frente, esquecendo de mim. Por que que o homem é desse jeito? Só para testar as mulheres, só pode ser. Está aí na frente. Ah, minha mulher, meu Deus, deixa eu voltar ali. Quem que me lembrou? O Espírito Santo. Por quê? Porque ela orou. Ela não precisa brigar comigo, ela só ora. Ah, Deus, muda essa postura nele. Orava. Falava com o Senhor, pede. Senhor, eu quero um marido manso, me dá um marido manso. Você sabe que eu mudei tanto que tem dia que eu falo para ela, não sei porque que eu mudei. Mas eu acho que ela dá uma risadinha por dentro e fala, eu sei. Tem essa séria desconfiança. Por quê? Porque pediu. Mas quantos de nós pensamos que é tão simples assim a vida? Não, precisamos de ler muitos livros sobre casamento e aprender muito sobre comunicação. Precisamos de aprender os papéis, precisamos de aprender muita coisa. Amém, pode aprender. Mas eu vou te dizer, o maior segredo do casamento é, pede. Qual que é a esposa que você quer? Pede. Senhor, eu casei com a Marinha é desse jeito, Senhor. Pede a Marinha que você quer. Deus faz. Quantos creem que Deus faz? Pastor, Deus não vai respeitar a liberdade de escolha? Vai. Mas Deus faz. Deus vai fazer. O Senhor vai fazer. Como Ele vai fazer, não te interessa como é que Ele faz as coisas. Não fique perguntando dentro de você os caminhos de Deus. Apenas descansa. O como é problema seu, Senhor. A minha parte é, eu peço o Senhor. Pede o Senhor hoje o marido que você quer. Pede para o Senhor. Pede para o Senhor hoje o emprego. Pede para o Senhor. Você não tem que guerrear nem brigar. Apenas tem que pedir. Quantos concordam com o que eu estou dizendo? A Bíblia fala uma situação tão interessante que Deus falou para Davi, lá em 2 Samuel 12, verso 7. A Bíblia fala que, você conhece a história, não é? Davi um dia andando lá no terraço do palácio, ele olhou na casa do vizinho, viu uma mulher tomando banho. Eu não sei como que ele viu ela tomando banho em público, não sei como foi. Eu sei que ele viu, se encheu de cobiça, trouxe ela para o palácio, você conhece a história, teve relação com ela, ela engravidou, só que ela era casada com Urias, tinha um problema agora. Ele deu um jeito de matar o marido dela, tudo assim, debaixo dos panos. Matou o marido. O que ele fez depois que o marido morreu? Casou imediatamente com ela. Deus então mandou o profeta falar com Davi. Você conhece a história, né? E o profeta fala para ele: olha, tinha um homem aqui em Israel, muito rico, tinha um rebanho com milhares de ovelhas. E o vizinho dele tinha só uma. Um dia um amigo chegou de longe, ele queria fazer um banquete, estava com dó de matar uma ovelha dele, pegou a ovelha do vizinho que só tinha uma, matou a ovelha e fez o banquete para o amigo. Davi falou, fala quem é esse sujeito que de hoje ele não passa, vai morrer. E Natã, o profeta, fala o que para ele? Você é o homem. Imagina o choque de Davi. E aí Natã diz, assim diz o Senhor, olha o que diz, eu te ungi rei sobre Israel, eu te livrei das mãos de Saul, eu te dei a casa do teu senhor, e te dei até as mulheres do teu senhor em teus braços, e também te dei a casa de Israel e de Judá. Olha Davi, se isso fosse pouco, eu teria te dado mais ainda. Em outras palavras, o Senhor está dizendo, por que que você não me pediu? Eu acho esse texto maravilhoso. Eu te dei tudo. Você podia ter qualquer mulher em

Israel, era só me pedir que eu te dava. Você podia ter tudo, eu te dei tudo, te tirei, você era um mero pastor de ovelhas lá, esquecido em Belém, um vilarejo lá na periferia de Judá, e eu tirei você de lá, eu te dei o trono do seu senhor Saul, te dei riqueza, eu te dei glória, vitória na guerra, eu te dei despojo de guerra, eu estou te dando tudo. Mas se isso fosse pouco, eu te daria mais ainda. Esse é o Deus que está falando com você hoje. Se você acha que está pouco e por isso está cobiçando as coisas dos outros, Deus está te dizendo, você acha que está pouco, fala comigo, eu tenho muito mais para te dar. Você não está satisfeito ainda, você quer mais, Davi, eu vou dar mais para você.

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8: Olá, Pastor Rigonato, me chamo Guilherme Mateus. Pastor, quando Jesus arrebatar a sua igreja e chegarmos no céu, aqueles que já eram casados na terra continuarão casados na eternidade?
9: Olá, Guilherme Mateus. Muito obrigado pela sua pergunta. Vamos ver o que a Bíblia diz sobre isso. Em primeiro lugar, lembre-se que o casamento na terra entre um homem e uma mulher é apenas uma representação profética daquilo que vai acontecer no futuro entre Cristo e a igreja. Bem assim, uma analogia do maior nível de intimidade que pode existir entre duas pessoas. O Senhor usa essa ilustração do casamento para expressar e ensinar como ele se unirá a todo aquele que o ama. Bom, quanto ao céu, eu vou explicar para você. Quando estivermos no céu, na eternidade futura, salvos eternamente, eu vou explicar o que a Bíblia diz a respeito. Certa ocasião, os saduceus, que não creem na ressurreição, se aproximaram de Jesus e perguntaram, dizendo: Mestre, Moisés nos deixou escrito que se morrer o irmão de alguém e deixar mulher sem filhos, seu irmão a tome como esposa e levante descendência a seu irmão. E aí eles levantam uma história para Jesus, de uma família que tinha 7 irmãos. O primeiro casou e morreu sem deixar descendência. O segundo desposou a viúva, casou com a viúva e morreu também. O terceiro casou com a viúva e morreu também. E isso foi até o sétimo, até o último. Olha só, Guilherme Mateus, essa viúva que os saduceus usaram aí como história é bem mortal. Talvez se você fosse o oitavo irmão, você morreria também. Mas graças a Deus que isso não é verdade. É só uma ilustração. Bom, os 7 morreram na história que os saduceus contaram para Jesus sem deixar descendência. E por fim, a mulher também morreu. E eles perguntaram: na ressurreição, quando eles ressuscitarem, de qual deles será ela a esposa? Porque os 7 se casaram com ela. E Jesus respondeu: olha, o vosso erro, ele tem origem porque vocês não conhecem as Escrituras e nem o poder de Deus. Pois quando ressuscitarem de entre os mortos, nem se casarão, nem se darão em casamento. Porém, serão como os anjos do céu. Bom, o Senhor explicou com muita clareza como será no futuro. Na verdade, tem pessoas que ficam preocupadas com isso. Há pessoas que valorizam o casamento acima do arrebatamento da igreja e do propósito final de Deus conosco. Nada se compara a nós estarmos casados com o Senhor. Ou seja, essa ilustração maravilhosa de intimidade. No futuro, nós estaremos num nível tremendo, maravilhoso de intimidade com o Senhor. Isso será a nossa extraordinária alegria. A palavra de Deus diz mais: as coisas que o olho não viu, as coisas que o ouvido não ouviu e nem jamais subiram ao coração do homem, são essas que Deus tem preparado para aqueles que o amam. Eu espero que eu tenha te ajudado, Guilherme. Um grande abraço.
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1: Olá, pastor Rigonato. Me chamo Guilherme Mateus. Pastor, quando Jesus arrebatar a sua igreja e chegarmos no céu, aqueles que já eram casados na terra continuarão casados na eternidade?
2: Olá, Guilherme Mateus. Muito obrigado pela sua pergunta. Vamos ver o que a Bíblia diz sobre isso. Em primeiro lugar, lembre-se que o casamento na terra entre um homem e uma mulher é apenas uma representação profética daquilo que vai acontecer no futuro entre Cristo e a igreja. Bem assim, uma analogia do maior nível de intimidade que pode existir entre duas pessoas. O Senhor usa essa ilustração do casamento para expressar e ensinar como ele se unirá a todo aquele que o ama. Bom, quanto ao céu, eu vou explicar para você. Quando estivermos no céu, na eternidade futura, salvos eternamente, eu vou explicar o que a Bíblia diz a respeito. Certa ocasião, os saduceus, que não creem na ressurreição, se aproximaram de Jesus e perguntaram, dizendo: Mestre, Moisés nos deixou escrito que se morrer o irmão de alguém e deixar mulher sem filhos, seu irmão a tome como esposa e levante descendência a seu irmão. E aí eles levantam uma história para Jesus, de uma família que tinha 7 irmãos. O primeiro casou e morreu sem deixar descendência. O segundo desposou a viúva, casou com a viúva e morreu também. O terceiro casou com a viúva e morreu também. E isso foi até o sétimo, até o último. Olha só, Guilherme Mateus, essa viúva que os saduceus usaram aí como história é bem mortal. Talvez se você fosse o 8º irmão, você morreria também. Mas graças a Deus que isso não é verdade. É só uma ilustração. Bom, os 7 morreram na história que os saduceus contaram para Jesus sem deixar descendência. E por fim, a mulher também morreu. E eles perguntaram: na ressurreição, quando eles ressuscitarem, de qual deles será ela a esposa? Porque os 7 se casaram com ela. E Jesus respondeu: olha, o vosso erro, ele tem origem porque vocês não conhecem as Escrituras e nem o poder de Deus. Pois quando ressuscitarem de entre os mortos, nem se casarão, nem se darão em casamento. Porém, serão como os anjos do céu. Bom, o Senhor explicou com muita clareza como será no futuro. Na verdade, tem pessoas que ficam preocupadas com isso. Há pessoas que valorizam o casamento acima do arrebatamento da igreja e do propósito final de Deus conosco. Nada se compara a nós estarmos casados com o Senhor. Ou seja, essa ilustração maravilhosa de intimidade. No futuro, nós estaremos num nível tremendo, maravilhoso de intimidade com o Senhor. Isso será a nossa extraordinária alegria. A palavra de Deus diz mais: as coisas que o olho não viu, as coisas que o ouvido não ouviu e nem jamais subiram ao coração do homem, são essas que Deus tem preparado para aqueles que o amam. Eu espero que eu tenha te ajudado, Guilherme. Um grande abraço.
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2: Eu quero falar da oração, o seu relacionamento íntimo com o Senhor. Amém, irmãos? Nós sabemos que oração, apesar de ser um assunto que temos falado aqui muito frequentemente, sempre tem irmãos novos chegando, que precisam de ouvir fundamentos e bases para terem uma vida de oração eficaz, né, prevalecente, que funciona, que obtém resposta, não é? Que de fato se relaciona com o Senhor. E a maneira de você aprender, de você receber, é pela palavra. Hoje eu compartilhava com a minha esposa como é importante você receber a palavra. Muitos não valorizam a palavra, a pregação. Acham que a pregação é algo pequeno, menor, sem importância. Não é. Lá em Gálatas, capítulo 3, no verso 2, diz assim: quero apenas saber isto de vocês. Paulo perguntando: quero saber isto de vocês. Vocês receberam o Espírito pelas obras da lei ou pela pregação da fé? Nós gostamos, as obras da lei aqui é fazer coisas para agradar a Deus. Fazer coisas. Nós gostamos de fazer coisas. Não pare de fazê-las. É importante ter obras. É importante liderar, é importante cooperar, é importante ajudar, fazer encontro, trabalho de criança. Há muita coisa para se fazer. Essas coisas são importantes. Mas não pense que isso é maior e nem substitui algo que é mais importante, que é a pregação da fé. Porque essa é a maneira que Deus escolheu para ministrar a você. Você recebe o Espírito é pela pregação. Você recebe fé é pela pregação. Portanto, é mais do que uma instrução, é mais do que um ensino, é Espírito. Então, quando você vem para a reunião, quando você vai para a sua célula, você tem que ir preparado tanto para ouvir a palavra, quanto também para ter uma palavra para compartilhar na sua célula, para compartilhar com os irmãos. É assim que a igreja é edificada. Não há edificação sem pregação. Se tirar a pregação da vida da igreja, sobra alguma coisa, mas pouco. Sobra pouco. Então, a pregação é a maneira básica como Deus escolheu ministrar a nós. Paulo diz lá em 1 Coríntios capítulo 1 que nós somos salvos pela loucura da pregação. Não é loucura do pregador, não. Loucura da pregação. Entendeu o que eu estou dizendo? Então, essa pregação, ela tem o poder de livrar a alma do sujeito do inferno. Ela tem poder de ministrar o Espírito Santo. Ela tem poder de ministrar fé. Então, você vai sair daqui alimentado hoje em nome de Jesus, porque nós recebemos do Espírito por meio da pregação. Quantos estão preparados para isso em nome de Jesus? Pegue sua Bíblia, abre lá em Mateus capítulo 6. Eu gostaria de compartilhar a palavra como se estivesse respondendo perguntas, que é o que eu mais faço. E uma dúvida muito recorrente é essa: por que que eu tenho que orar se Deus sabe todas as coisas? Se Deus já sabe o que eu preciso, por que que eu preciso orar? Agora, essa dúvida é muito comum por causa do que o próprio Senhor Jesus disse lá em Mateus capítulo 6, verso 8: guardai-vos, não vos assemelheis, pois, a eles, porque Deus, o vosso Pai, sabe o que tendes necessidade antes que lhe o peçais. Então, Jesus de fato disse: olha, antes que você peça qualquer coisa, o Pai já sabe o que você precisa. Aí, algumas pessoas concluem equivocadamente: bom, uma vez que Deus já sabe, não preciso de orar, não preciso de pedir coisa alguma. No entanto, não é essa a conclusão bíblica do próprio Senhor Jesus. Como é que ele começa o versículo seguinte? Ele diz: portanto. O que é o portanto? É, em razão disso, concluindo a partir disso, tendo isso como base, orem, orem dessa maneira. É isso que está dizendo. Olha, volta o verso 8, por gentileza. Vamos ligar para você entender. O vosso Pai sabe o que tendes necessidade antes que lhe o peçais. Portanto, vocês vão orar assim. Entendeu a questão? Esse portanto aqui está ligando, está dizendo, uma vez que o pai sabe, você deveria ficar mais motivado para orar, disse Jesus. Você tem agora que orar com muito mais convicção. Ou seja, o pai sabe e quer responder, ele quer te suprir, mas ele precisa que você mostre a sua abertura. Entende? Eu comecei a mencionar isso aqui na hora de responder as perguntas, dizendo que Deus deu ao homem liberdade de escolha. O que significa isso? Significa que Deus não pode abençoar você de maneira forçada. Você não quer ser abençoado? Vai ser abençoado a si mesmo. Entendeu o que eu estou dizendo? Deus não pode abençoar você de maneira forçada. Deus está dizendo, olha, eu tenho todas essas bênçãos para te dar. Eu tenho vida, eu tenho sucesso, prosperidade, eu tenho saúde. Olha, eu também tenho salvação, eu tenho santificação, eu tenho libertação. Tudo isso para você. Deus está te oferecendo. Mas você precisa dar uma resposta a Ele. Qual resposta que você dá? Você se abre em oração dizendo, Pai, eu quero receber todas as coisas do Senhor. Quantos estão abertos para receber do Senhor aqui? Lá em 3 João, capítulo 1, verso 2, deixa eu te dar um exemplo prático. João, quando escreveu a terceira epístola, já estava bem velhinho. Mas João foi aquele que deitou no peito de Jesus. Ele ouviu a batida do coração do Senhor. Ele sabia a vontade do Pai. Depois de andar com o Senhor, não sei, 90, 100, mais de 100 anos, ninguém sabe quantos anos que ele morreu, mas foi bem velhinho. Ele sabia que a vontade de Deus é nos abençoar. Ele sabia que Jesus quer curar o enfermo. Ele sabia que o Senhor veio multiplicar pão e não trazer fome. Entende? Não trazer pobreza. Ele veio multiplicar recursos. Ele veio para te dar cura, te dar saúde e não mandar lepra na sua vida. Você vê, Jesus nos evangelhos sempre cura, nunca mandou doença para ninguém. Por quê? Porque é uma coisa, você fica indignado. A Bíblia fala que Jesus entrou na sinagoga e tinha um homem com a mão ressequida, ou seja, tudo engrunhado. Alguém com a mão ressequida naquela época vivia de esmola, não tinha como fazer nada. Todo o trabalho era braçal. Jesus chama ele para o meio, mas o chefe da sinagoga fala, você quer ser curado? Vem durante a semana, hoje não é dia de cura não. Fiquei pensando, devia Jesus falar, então você vai ficar com essa praga, ele vai sair curado. Ainda bem que só o Senhor é Deus, eu não sou. Porque Jesus ficou indignado com aquilo. Quer dizer, o cara não está nem aí. Jesus quer livrar ele de uma praga, de uma maldição. Ele fala, hoje não é dia disso não, volta outro dia. O Senhor fala, não, é hoje que eu vou curar ele, o Senhor cura no mesmo dia. Mas não faz nada para o chefe da sinagoga. Essa é a graça do Senhor. Porque ele não veio trazer praga na vida de ninguém. Mas eu sei que tem irmão que acredita que as pragas que tem na sua vida veio, que foi ele que mandou. Não foi ele que mandou. Isso procede do inferno, do diabo. Mas para isso se manifestou o Filho de Deus, para desfazer as obras de Satanás. João sabia disso. João tinha intimidade com o Senhor. E aí ele escreveu para um discípulo dele chamado Gaio. E ele fala no verso 2: Amado Gaio, acima de tudo, faço votos por tua prosperidade e saúde, assim como é próspera a tua alma. Essa tradução nossa, infelizmente, ela é imperfeita. No original, a palavra aqui, traduzida como fazer votos, é eu oro. João está orando aqui. É uma tradução ruim, porque fica parecendo que ele está só desejando, não mais do que desejando. Ele está colocando isso em oração diante de Deus. Se você tem acesso ao original no seu iPad, você pode checar que o que eu estou falando é verdade. A palavra que está aí é eu oro. Nas traduções melhores está, amado, acima de tudo, eu oro pela tua prosperidade e saúde, assim como é próspera a tua alma. Bom, esse texto fala o quê? Primeiro, fala que Deus tem uma vontade. Qual que é a vontade de Deus? Que você tenha prosperidade e saúde. Quantos creem que isso é verdade? Mas aí, você tem um princípio aqui. João está orando por isso. Isso significa que não é automático. Muitos irmãos creem que é automático. Não precisa orar sobre isso. Se Deus quiser que eu seja curado, Ele vai me curar. Se Deus quiser que eu seja próspero, eu vou prosperar. Não funciona assim. Você tem que dizer o amém para a vontade de Deus. João, no final da sua vida, sabia que era necessário orar. E você agora está achando que pode abrir mão disso. Então é preciso orar. Senhor, eu quero a tua prosperidade na minha vida. Senhor, eu estou aberto para receber saúde no meu corpo. Segundo aspecto que você vê nesse versículo é o seguinte. João está falando o seguinte, olha. Eu quero que você seja próspero e saudável do mesmo jeito que já é próspera e saudável a sua alma. Isso aqui é uma coisa preciosa. Gaio, por que ele já era, a alma dele era próspera? Porque Gaio orava, Gaio lia a Bíblia, Gaio lia livros abençoadores, né? Gaio participava das reuniões da igreja, Gaio era suprido espiritualmente, entende? E por isso a alma dele era próspera. Pastor, é possível um crente ser abençoado espiritualmente e não ser abençoado fisicamente? O texto está dizendo que é. João está dizendo o seguinte, olha filho, eu estou feliz demais de ver que você é abençoado espiritualmente. Você tem tido revelação, você tem se alimentado do Senhor, mas eu quero que você experimente saúde física do mesmo jeito que você é saudável na sua alma. Essa é a oração de João. Então, você conhece irmãos que não creem em prosperidade? Eu conheço muitos. Você conhece irmãos que não creem em cura divina? Eu conheço irmãos tradicionais que não creem. Eles acham que isso é coisa para aquela época, não é para hoje. No entanto, eles são irmãos abençoados. São irmãos que conhecem a palavra aqui, irmãos que buscam a Deus, que adoram. São irmãos, vamos dizer assim, interiormente, espiritualmente, eles são saudáveis. Mas porque eles não creem, não experimentam algo no físico. O que eu estou querendo dizer para você, filho? É que tem certas coisas que não são automáticas. É preciso orar, sim. Quase concordo com o que eu estou dizendo. É preciso orar, sim. Muitos irmãos têm sido bloqueados de orar por causa de conceitos errados. Por que alguns irmãos não oram? Um dos primeiros motivos é esse. Não ora porque acha que é desnecessário orar. Deus já sabe, por que eu vou falar para ele? Se ele não está fazendo é porque ele não quer. Não, Deus quer. É que a sua oração é o seu amém, é a sua autorização para dizer, eu quero ser abençoado pelo Senhor, eu quero receber a bênção do Senhor. Quantos dizem amém sobre isso? Você sabe, essa coisa, alguém vai dizer, pastor, como é que Deus faz isso? Se Deus respeita, você está dizendo que Deus respeita a liberdade de escolha do sujeito, como é que Deus pode fazer então quando eu vou orar pela salvação de alguém? Olha, não é sábio ficar perguntando como é que Deus faz as coisas. Não tente ser Deus, não tente entender Deus, não tente definir Deus. Se você não sabe definir Deus, é sinal que você já o conhece, porque quem tenta definir Deus nem sabe quem é Ele. Está entendendo o que eu estou dizendo? Nem tem noção da grandeza dele. Então nós não definimos os caminhos de Deus, são muito altos para nós. O fato é o seguinte, Deus faz respeitando a liberdade de escolha de cada um. Estou lembrando uma situação interessante que aconteceu comigo. É muito bom quando as pessoas dizem para mim, pastor, eu estava orando e Deus usou você para falar comigo, eu me sinto tão honrado. Como é que Deus faz contrariando liberdade de escolha? Deus não contraria nunca liberdade de escolha, nunca. Você é livre para escolher, mas quando Deus quer fazer, Ele é maior do que você. Quantos creem que Deus é maior? Então se você quer, tem que pedir. Você sabe, um outro exemplo bíblico está lá em Daniel, Daniel capítulo 9, verso 2, diz assim, no primeiro ano do seu reinado, do reinado do... Eu, Daniel, entendi pelos livros que o número de anos de que falara o Senhor ao profeta Jeremias, que haviam de durar as assolações de Jerusalém, era de 70 anos. Ele estava lendo lá o livro de Jeremias. Ele leu lá, peraí, Deus falou aqui, 70 anos estão determinados, só 70 anos. Peraí, ele fez a conta, eu cheguei aqui, tarará, foi chegando no primeiro grupo, não, o que é isso? Nós estamos no último ano, já inteirou 70 anos. Deus falou que era só 70 anos. O que Daniel fez quando ele ouviu isso? Chamou o povo, falou, vamos fazer festa, porque agora nós vamos embora. Gente, vamos celebrar, porque Deus falou que são 70 anos. Então agora, vamos só aguardar para ver o que vai acontecer, porque nós vamos embora. Foi isso que Daniel fez? Não, olha o que a Bíblia diz. Voltei o rosto ao Senhor Deus, para o buscar com oração e súplicas, com jejum de pano, de saco e de cinza. Quando ele entendeu a vontade de Deus, ele fez o quê, meus irmãos? foi orar. Quando ele entendeu que Deus queria algo, ele foi orar. Porque é assim, não é automático. Ah, eu entendi que é 70 anos que está determinado, então agora acabou, não tem que fazer nada. Ah, eu já entendi que Deus quer me fazer próspero, não tem que fazer mais nada. Já entendi que Deus quer me curar, nem preciso de orar sobre isso. Não é assim. Você leu na Bíblia, você entendeu que a vontade de Deus é que todo homem seja salvo. Qual que é a sua atitude? Se for uma atitude passiva, do espírito de engano, vai dizer o quê? A vontade de Deus salvar todo mundo. Você não salvou o Zé ainda porque Deus não quer. Não, está errado. Você tem que ler e dizer assim, está escrito aqui, ó, a vontade dele é que todo mundo seja salvo. Então Deus quer salvar o Zé, então eu vou orar pelo Zé. Aí Deus faz. Mas infelizmente, muitos irmãos estão sentados passivamente, esperando que a bênção venha sobre ele automaticamente. Não vai funcionar assim. Você tem que se posicionar em oração para receber a bênção de Deus. O que você quer do Senhor nesses dias? Ah, se for vontade dele, eu vou ganhar aquela promoção. Não, ore por ela. Se for vontade dele, eu vou passar aquele concurso. Não, ore pelo concurso. Se for vontade dele, põe o que você quiser na frente. Eu vou ser curado dessa doença. Não, ore pela cura. Entende? Uma vez você entende qual é a vontade de Deus, aí você vai orar com mais convicção. Que você não vai ter que persuadir um Deus relutante a abençoar você. Não, ele já está com a mão estendida. Ele está com bênção a te oferecer. E você fala, não, eu só quero receber, porque ele já quer me dar. Ele já está me dando. Pode mandar, porque eu quero receber do Senhor. Uma pergunta que sempre me fazem, pastor, para vencer a carne, eu preciso de orar? A oração tem poder para vencer a carne? Tem. Sobre muitos aspectos. Mas eu quero mencionar um aspecto específico, lá em Tiago capítulo 4, verso 1, diz assim, olha que interessante esse texto, de onde procedem guerras e contendas que há entre vós? De onde que vem isso, se não é dos prazeres que estão aí militando na vossa carne? Vocês cobiçam e não tem nada, mata, tem inveja e nada obtém. Vive lutando e guerreando com outras pessoas. Tudo isso é carne. O que Tiago está descrevendo aqui é carne. É carnalidade ficar brigando. É carnalidade ficar invejando. Tudo isso é carne. É carnalidade viver também com esses desejos militando, diz Tiago. Mas aí Tiago diz o quê? Tudo isso acontece porque vocês não pedem. Não pedem. Veja, é uma lógica cristalina, a lógica bíblica. Por um lado, quando você ora, você recebe poder celestial. Quando você ora, algo de Deus é colocado em você. É um alimento celestial. Você, quando está orando, está se alimentando, bebendo do Espírito. Isso fortalece você para dizer não às tentações do diabo. Quantos creem que é verdade? Mas Tiago usa uma expressão muito mais prática. Ele diz, você quer vencer a carne? Pede. Agora, pastor, por que quando você pede, você vence a carne? Por que ele está dizendo? Você cobiça. Por que você está cobiçando? Tiago está dizendo. Não precisa de cobiçar. Pede. Ah, você rouba. Por que você está roubando? Quem rouba é porque pensa que Deus não quer dar para ele. Mas quem tem certeza que Deus quer dar para ele, não precisa roubar de ninguém, ele sabe, eu vou pedir, Deus dá para mim também. Entendeu? Aplica isso em qualquer circunstância para você ver. Eu não preciso ficar com inveja, Tiago está dizendo, por que você está com inveja dos outros? Por que você está com inveja daquele ali que

pastor, mas eu queria ser pastor de uma igreja local. E para mim não importava a cidade, mas ela não queria voltar para o interior, porque ela nasceu no interior. E ela dizia, para o interior eu não vou. E eu nunca discuti com ela. Nunca discuti. Sabe o que eu fazia? Falava com o Senhor, porque todo o que pede, recebe. Entende? Eu sempre digo para ela, e é verdade, eu me casei com ela, porque, claro, ela era muito bonita, apaixonei por ela, mas eu casei porque Deus falou comigo. Deus falou. Aí eu orava e dizia, pai, o Senhor falou comigo para casar com ela, então eu casei com a mulher certa, glória a Deus. Agora, Senhor, faz. Muda essa disposição, convence. Entendeu? Esse é o segredo do casamento. O casal que sabe pedir, não precisa de brigar. Por que eu vou brigar com a minha esposa? Eu falo com Deus. Senhor, olha aí. E ela fala com Deus também. Tem certeza que ela conta para o Senhor tudo que eu apronto. Senhor, olha ele aí, andando na minha frente, esquecendo de mim. Por que que o homem é desse jeito? Só para testar as mulheres, só pode ser. Tá aí na frente. Ah, minha mulher, meu Deus, deixa eu voltar ali. Quem que me lembrou? O Espírito Santo. Por quê? Porque ela orou. Ela não precisa brigar comigo, ela só ora. Ah, Deus, muda essa postura nele. Orava. Falava com o Senhor, pede. Senhor, eu quero um marido manso, me dá um marido manso. Você sabe que eu mudei tanto que tem dia que eu falo para ela, não sei por que eu mudei. Mas eu acho que ela dá uma risadinha por dentro e fala, eu sei. Tem essa séria desconfiança. Por quê? Porque pediu. Mas quantos de nós pensamos que é tão simples assim a vida? Não, precisamos de ler muitos livros sobre casamento e aprender muito sobre comunicação. Precisamos de aprender os papéis, precisamos de aprender muita coisa. Amém, pode aprender. Mas eu vou te dizer, o maior segredo do casamento é, pede. Qual que é a esposa que você quer? Pede. Senhor, eu casei com a Marinha é desse jeito, Senhor. Pede a Marinha que você quer. Deus faz. Quantos creem que Deus faz? Pastor, Deus não vai respeitar a liberdade de escolha? Vai. Mas Deus faz. Deus vai fazer. O Senhor vai fazer. Como Ele vai fazer, não te interessa como é que Ele faz as coisas. Não fique perguntando dentro de você os caminhos de Deus. Apenas descansa. Como é problema seu, Senhor? A minha parte é, eu peço o Senhor. Pede o Senhor hoje o marido que você quer. Pede para o Senhor. Pede para o Senhor hoje o emprego. Pede para o Senhor. Você não tem que guerrear nem brigar. Apenas tem que pedir. Quantos concordam com o que eu estou dizendo? A Bíblia fala uma situação tão interessante que Deus falou para Davi, lá em 2 Samuel 12, verso 7. A Bíblia fala que, você conhece a história, não é? Davi um dia, andando lá no terraço do palácio, ele olhou na casa do vizinho, viu uma mulher tomando banho. Eu não sei como que ele viu ela tomando banho em público, não sei como foi. Eu sei que ele viu, se encheu de cobiça, trouxe ela para o palácio, você conhece a história, teve relação com ela, ela engravidou, só que ela era casada com Urias, tinha um problema agora. Ele deu um jeito de matar o marido dela, tudo assim, debaixo dos panos. Matou o marido. O que que ele fez depois que o marido morreu? Casou imediatamente com ela. Deus então mandou o profeta falar com Davi. Você conhece a história, né? E o profeta fala para ele: olha, tinha um homem aqui em Israel, muito rico, tinha um rebanho com milhares de ovelhas. E o vizinho dele tinha só uma. Um dia um amigo chegou de longe, ele queria fazer um banquete, estava com dó de matar uma ovelha dele, pegou a ovelha do vizinho que só tinha uma, matou a ovelha e fez o banquete para o amigo. Davi falou, fala quem é esse sujeito que de hoje ele não passa, vai morrer. E Natão, o profeta, fala o que para ele? Você é o homem. Imagina o choque de Davi. E aí Natan diz, assim diz o Senhor, olha o que diz, eu te ungi rei sobre Israel, eu te livrei das mãos de Saul, eu te dei a casa do teu senhor, e te dei até as mulheres do teu senhor em teus braços, e também te dei a casa de Israel e de Judá. Olha Davi, se isso fosse pouco, eu teria te dado mais ainda. Em outras palavras, o Senhor está dizendo, por que que você não me pediu? Eu acho esse texto maravilhoso, eu te dei tudo, você podia ter qualquer mulher em Israel, era só me pedir que eu te dava. Você podia ter tudo, eu te dei tudo, te tirei, você era um mero pastor de ovelhas lá, esquecido em Belém, um vilarejo lá na periferia de Judá, e eu tirei você de lá, eu te dei o trono do seu senhor Saul, te dei riqueza, eu te dei glória, vitória na guerra, eu te dei despojo de guerra,

estou te dando tudo, mas se isso fosse pouco, eu te daria mais ainda. Esse é o Deus que está falando com você hoje. Se você acha que está pouco e por isso está cobiçando as coisas dos outros, Deus está te dizendo: você acha que está pouco? Fala comigo, eu tenho muito mais para te dar. Você não está satisfeito ainda? Você quer mais, Davi? Eu vou dar mais para você.

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10: Olá, nós estamos aqui em mais um programa Batom e Bate-Papo. Essa edição, como sempre, é muito especial. E estamos na temporada da Mulher Feliz, sim. Uma mulher feliz. O programa de hoje está muito especial, porque nós vamos falar. Mas eu quero cumprimentar todas as componentes do nosso Batom e Bate-Papo. Né, pastora Marília? Bom dia.
11: Bom dia, que bênção estar aqui. Dá até para respirar mais profundo, né? Uma mulher perdoada é mais feliz, né, pastora Valéria?
10: Sim.
11: Todas nós aqui somos perdoadas, somos felizes.
10: Pastora Dalva Rigonato. Só posso dizer o quê? Nós estamos na temporada Uma Mulher Feliz, somos felizes. E uma mulher feliz, que nos faz muito feliz, é a nossa querida pastora Márcia.
12: Amém, somos mesmo. Sou uma mulher abençoada.
11: Amém.
12: E o fato de ser abençoada torna você uma mulher feliz.
10: É verdade.
12: E hoje nós vamos falar de algo extremamente importante, que é sobre o perdão. Então, para ser uma mulher feliz, é necessário que você saiba que você é perdoado. Você não será perdoado, você já foi perdoado. E hoje nós podemos contar isso como um fato, consumado na cruz, que é o perdão dos pecados. Eu acho muito importante nós falarmos sobre isso, porque não só mulheres, né? Estamos usando o nome aqui, mulheres, porque vamos basear num texto bíblico, lá de João 4, em que Jesus encontra uma mulher samaritana. E ela representa ali aqueles que realmente precisam de perdão. São rejeitados, né? Discriminados. E, de maneira geral, todo pecador. Mas ao falar da mulher, nós estamos colocando ali características, né, femininas, e que nós nos identificamos com elas. Mas o perdão, ele é necessário para que você possa desfrutar da vida abundante que Jesus veio nos dar. E é sobre isso que a gente vai falar hoje.
10: E também nós temos algumas novidades. Como nós estamos baseando o nosso programa nesse livro, aliás, uma leitura tão necessária, imperdível, nosso livro é Uma Mulher Feliz. Esse programa vai ao ar todos os sábados, às 10 horas, nos canais, nas redes sociais da Pastora Márcia, Instagram e canal do YouTube. E também nós temos na rádio, que acontece aos sábados, reprise aos domingos pela manhã e também na quarta-feira, 20 horas da noite, na nossa rádio Vinha FM. Pastora, deixa eu falar uma coisa para a senhora. Por que que uma mulher perdoada é uma mulher feliz?
12: Olha, é muito importante você saber isso. Eu creio, né, que o começo de uma vida feliz é a salvação. É a salvação. Então, uma vez que você encontra a salvação em Cristo Jesus, você se torna uma pessoa feliz. Porque Deus tira toda a condenação que estava sobre você. Então, a salvação está associada ao perdão dos pecados. Ser salvo significa ser perdoado de todos os seus pecados e ser colocado agora numa nova posição em Cristo. Uhum. Então, não tem nada que possa fazer você mais feliz do que isso. Até porque não é baseado em coisas deste mundo, né? O perdão de Deus é algo divino, é celestial. Então, tudo começa como a experiência da mulher samaritana, lá em João 4.
10: É verdade.
12: Tudo depende de você beber da água da vida.
11: Pastora, eu acho tão interessante esse texto, porque no versículo 6, a Bíblia fala que ela ia na hora sexta. Né? E a hora sexta na Bíblia é meio-dia. Porque eu acho que ela era uma mulher completamente condenada, discriminada, né? Como você falou. E sozinha, né? Porque com certeza as outras, né, era o horário que as outras não iam. Mas eu quero te fazer uma pergunta. Aquela mulher era condenada por causa do pecado dela, com certeza por causa da rejeição. Mas, né, trazendo para o nosso contexto, como vencer a condenação no nosso dia a dia? Porque o diabo, ele nos condena, né? Nos condena por não ser uma boa mãe, uma boa esposa. Eu acho que nós precisamos, assim, ser muito práticas no dia a dia para poder ter uma fé vitoriosa, né?
12: É, com certeza, né? Agora, eu acho que é importante a gente também perceber aqui dois tipos de pessoas, né? Aqueles que já foram perdoados e aqueles que ainda precisam ser perdoados. Uhum. Então, essa mulher samaritana aqui, ela ainda não tinha bebido da água da vida. Uhum. Então, ela não era salva. Aí quando nós colocamos o outro grupo, como você está falando, são pessoas que já tiveram experiência com Cristo, né, de conversão, já beberam da água, né, e experimentaram o perdão dos pecados, mas ainda vive debaixo de condenação. Então acho que são duas experiências diferentes. Essa primeira, né, dessa mulher aqui, alguém que ainda não nasceu de novo, que não experimentou realmente a salvação em Cristo Jesus, não recebeu Jesus na sua vida, então isso aí é uma outra coisa. Então, falando dessa experiência, eu acho importante olhar esse texto, porque é interessante, porque essa mulher aqui, ela teve que pedir água.
10: Sim.
12: Né?
10: Sim.
12: E primeiro ela começou falando a água natural ali, Jesus encontra essa mulher num poço. Acho que é importante rever.
10: Exatamente.
12: Aqui.
10: Exatamente.
12: Talvez muitos aqui não conhecem a história, mas depois você pode ler lá em João 4, né? Jesus encontra com a mulher samaritana num poço de água, como você falou, né, Maria? Uhum. Ao meio-dia, a Bíblia faz questão de falar o horário. Uhum. Quer dizer, a luz do dia estava ali patente aos olhos de todos, né? E ela foi buscar água e ela começa a falar da água natural.
10: É.
12: Agora, uma mulher não podia conversar com um homem, né? Uhum. Ali daquela maneira. Segundo, os judeus também não falavam com o samaritano, porque os judeus consideravam os samaritanos um povo impuro, porque não seguiam a lei na risca, né, como os judeus faziam. Então havia muitos fatores ali que condenavam aquela conversa, né? Mas Jesus quebrou isso para poder alcançar aquela mulher por causa do amor de Deus, né?
10: É.
12: Isso fala como que o amor de Deus alcança a pessoa com qualquer condição de pecado.
10: Pastor,
12: mas é importante frisar uma coisa aqui, só para concluir.
10: Sim.
12: Que aquela mulher, ela teve que reconhecer a condição dela.
10: É.
12: Porque quando Jesus fala, vai lá e chama o seu marido. Qual é a resposta dela? Ela fala, eu não tenho marido. Mas ela já tinha tido vários maridos e estava vivendo com um outro homem que não era marido.
10: É.
12: Então, o fato dela ter que reconhecer a condição dela nos fala dessa experiência de arrependimento.
10: É.
12: Para ser salvo, é preciso reconhecer que você precisa de perdão. Porque se você não se vê como pecador, você não vai receber o perdão de Deus. E aquela pessoa que acha que não precisa do perdão de Deus, que ela está vivendo no pecado, mas ela não precisa do perdão, ela está dizendo que o sacrifício de Jesus na cruz foi inútil. Jesus não precisava ter vindo. Eu não preciso que ninguém morra para me dar o perdão, porque o que eu estou fazendo não é errado. Eu não sou pecador, percebe? Muito cuidado com isso. Percebe como são experiências diferentes? Então, a primeira experiência de salvação começa, sim, com arrependimento e confessando o perdão dos pecados e recebendo, pela fé, o perdão que Jesus nos deu na cruz.
10: Então, essa fonte de água viva é a salvação?
12: A fonte de água viva que Jesus fala para a mulher, né?
10: Isso.
12: Porque ele não estava falando de algo natural. É a salvação. Ela estava falando, a princípio, da fonte da água.
10: Né?
12: Ela até pergunta para ele, né? Fala, mas o senhor está falando que vai me dar essa água da vida? Como assim? O senhor não tem nenhum balde aí para tirar água?
10: Eu não pedi na água.
12: Não, mas você percebe o tanto que a mulher era focada em coisas naturais.
10: Sim.
12: Como aquelas pessoas que não conhecem Jesus. Você vai tentar pregar para uma pessoa, aí ela desvia do assunto. Ela fala, não, mas se Deus existisse, não existia tanto
10: desvia mesmo.
12: Sofrimento.
10: É verdade.
12: Percebe? Sim. Ela desvia, a mulher também desviou do assunto. Ela fala, mas peraí, o senhor não tem balde, como é que o senhor vai me dar água da vida?
10: Aham, verdade.
12: Porque as pessoas estão sempre focadas na lei.
10: É.
12: Elas estão sempre focadas naquilo que eu faço. E por causa da lei, ela também não se vê digna de receber da água da vida.
10: Ou talvez ela nem se
12: vê. E aí ela não tem coragem também de falar, me dá dessa água.
10: É.
12: Eu quero beber dessa
10: água. Não pede,
12: água.
10: Né?
12: Eu quero Jesus.
10: Oh, maravilha.
12: Percebe?
10: Sim.
12: Que Jesus estava querendo levá-la para esse ponto, dela reconhecer que ela precisava de salvação.
10: Eu gosto muito, pastora, da frase que Jesus fala para ela. Ah, se você soubesse.
12: É.
10: Porque Jesus estava falando para ela, tá aqui diante de você a maior salvação, mas você não sabe, né? E você, por não saber, não pede. E é o que acontece hoje, né, pastora?
12: É verdade. A pessoa, ela não sabe. Por isso que nós temos que contar para as pessoas sobre a graça, sobre o amor de Deus. Infelizmente, a gente precisa reconhecer uma falha nossa como igreja, porque durante muito tempo tem se pregado esse evangelho da lei, né?
10: É.
12: Em que você precisa fazer algo para receber Jesus. Mas você não tem que fazer nada. Jesus já fez.
10: Amém.
12: Então, a vida cristã, a salvação, começa com estar feito e não com algo que você tenha que fazer para merecer. Essa mulher aqui, ela não merecia. Ela era uma mulher samaritana, vivia em pecado, era rejeitada, era sozinha, como você falou, né, Marília? E assim, ela tinha ali talvez vários fatores que impediam ela de ter aquele encontro com Jesus. Mas aquele encontro aconteceu pela graça de Deus.
10: Pastor,
12: é tão interessante,
10: né?
12: Porque foi Jesus que foi até ela.
10: É,
12: né?
10: Isso que eu ia falar. Isso é
12: então,
10: muito poderoso.
12: Havia algo sendo preparado ali de uma maneira assim, sobrenatural. Jesus
11: eu queria também
12: foi
11: falar
12: até
11: sobre isso.
12: Porque ele fala, é necessário passar por Samaria.
11: E não precisava, né?
12: E não precisava passar por Samaria para que eles chegassem,
10: pastora,
12: ao destino.
10: Mas só Jesus mesmo, né, queridas? É para vencer tantas barreiras. Aquela mulher tinha muitas barreiras. A barreira cultural, porque era mulher. A barreira moral, né? A Bíblia deixa claro que ela era uma mulher promíscua. Uhum. Então, se essa mulher promíscua pode beber dessa fonte, todo mundo pode.
12: É, mas eu acho que isso também nos leva a olhar também para nós. A gente não vive a vida cristã olhando para nós, mas sim olhando para Cristo. Mas quando você vai ter uma experiência de salvação, é necessário passar por Samaria.
10: É necessário
12: você olhar para você para reconhecer, né? Por aí. Eu não sou digno. Porque todos nós estávamos ali na condição dessa mulher. Indignos. Existiam muitas coisas que poderia nos impedir. Mas é claro que o principal mesmo aqui é a questão do pecado. Sim. A Bíblia fala que havia uma inimizade, né, entre o homem e Deus. Então nós estávamos eternamente separados de Deus.
10: Uhum.
12: A Bíblia fala lá em Efésios que nós estávamos mortos
10: em
12: nossos pecados. Então, assim, não havia nenhum homem bom, nenhum sequer.
11: A Bíblia fala que não há um sequer que busque a Deus, né, pastor?
12: Então, é pela graça, é a graça que nos alcança.
11: O que me impressiona também nesse texto, justamente o que você falou, foi essa questão de Jesus ter passado por Samaria sem precisar. Eu já vi muitos pregadores da graça falar que a salvação é a sede de Deus pelo pecador unida com a sede do pecador pelo Senhor. Né? Porque ela estava com sede de Deus, porque ela era uma mulher completamente pervertida. Mas Deus também tinha sede de encontrar aquela mulher pecadora para mostrar para ela a água da vida. Eu me lembro do meu testemunho, que eu já dei várias vezes, né? Que eu estava num show de rock em São Paulo, com muitos jovens ali, perdida. E no meio do show de rock, Deus falou comigo. Eu fico pensando, eu sou a mulher samaritana, né, pastor? A gente precisa reconhecer que quando nós oramos por uma pessoa, o Espírito Santo vai dar um jeito de encontrar com essa pessoa, né? Porque foi o que Deus fez com aquela mulher. Ele marcou encontro com ela lá. Isso é muito poderoso.
10: Pastora, a senhora falou aqui no livro, eu gostei muito, que a senhora deu um exemplo de uma história de um barbeiro cristão. A senhora podia contar para nós um pouco sobre isso?
12: Mas eu achei
10: muito aplicável.
12: É verdade. Eu vou falar sobre isso. Só pegando aqui essa deixa da Marília,
10: certo.
12: Falando sobre a sede, né? Porque, de fato, aquela mulher ali, ela foi buscar a água do poço porque ela estava com sede, a sede física, né, do corpo.
10: Sim.
12: Que nós temos. Mas Jesus falou, usou isso como um ponto, né, ali
10: de contato.
12: De contato.
10: É.
12: E falando, você tem uma sede, mas era uma sede interior. E hoje essa sede interior está no coração de todo homem.
11: É verdade.
12: Principalmente aquele homem que não conhece a Deus, né? A sede da salvação.
10: Uhum.
12: A sede por essa água viva, que é Jesus. Existe uma sede interior. Então tem pessoas que bebem de muitas fontes. Muitas fontes. O dinheiro, relacionamentos, sucesso.
10: Festas,
12: profissionais,
10: passeios, bebidas.
12: Profissão, né? Sucesso na profissão, prazeres, né? Em tantas coisas. Então, essas coisas são fontes, mas que não mata a sede interior, né? E continua com sede. Mas elas continuam negando, né? Não, não creem em Deus, não. Porque não reconhece. É como a história desse barbeiro, né?
10: Sim.
12: Conta-se que um homem foi no barbeiro e esse homem que foi cortar, né, o cabelo, fazer a barba, ele estava determinado a falar de Jesus para aquele barbeiro, que não conhecia a Deus. E ele tentou ali falar para o barbeiro e aquele barbeiro, então, negava o tempo todo. Eu não creio que existe Deus.
10: Exatamente.
12: Se existisse Deus, não haveria tanto sofrimento, né, tantas guerras, tantas coisas. Por que Deus deixa isso acontecer? Nós ouvimos isso frequentemente. Enfim, no final, aquele homem foi saindo e na porta, assim, do lado de fora, ele viu um homem deitado ali na calçada, todo sujo, cabeludo, barbudo. E aí ele olha pro barbeiro e fala assim, sabe de uma coisa? Eu também não acredito em barbeiro. Porque se existisse barbeiro, esse homem aqui não estava aqui desse jeito, nessa condição, todo sujo, barbudo, cabeludo. E aí o barbeiro falou assim, mas claro que não, imagina. Se ele me pedisse, eu iria ajudá-lo, cortar o cabelo dele, a barba dele. Aí o homem cristão vira para ele e fala, ah, bom, agora você compreendeu o que eu falei sobre Deus. Quer dizer, a mesma condição.
3: Mesma condição. É. Exatamente.
12: Que existe aquele momento em que você precisa pedir.
3: Pedir.
12: Como essa mulher fez, né?
3: Exatamente.
12: Ela fala para Jesus.
3: Então me dá, né?
12: Então me dá da água da vida para que eu não venha aqui isso. Pegar água
3: de novo.
12: De novo. Então ela ainda estava presa ali às coisas naturais. Mas ela creu.
3: É.
12: Na hora que ela falou, então me dá.
3: Isso.
12: É importante reconhecer que você é pecador. Que você precisa de salvação e dizer, Senhor Jesus, eu creio. Amém. O Senhor morreu pelos meus pecados e eu recebo o perdão pela fé. É uma oração simples, mas ali é o início da vida abundante em Cristo Jesus.
3: É. Amém. Nós falamos da mulher pecadora, pastora, mas e aquela mulher que ela acha que ela não tem pecado? Porque eu já convivi com pessoas que elas acham que elas são muito boas, que elas fazem caridade e que elas fazem o bem e que elas pecam, mas muito pouco. Então, elas não precisam de tanto assim de perdão.
12: É, eu acho que o mundo está cheio desse tipo de gente, uhum. Né? Só mulher, homem também,
11: uhum.
12: De independente de gênero e idade. Mas é aquela pessoa que ela se acha muito boa, né? Então, ela se vê como merecedora.
3: Sim.
12: Né? E a salvação, ela é um presente.
3: É.
12: Ela é de graça, ela não é comprada. Sim. Até porque nós não podemos pagar.
3: É.
12: Por isso, Deus enviou o seu filho Jesus para pagar por nós.
3: Amém.
12: Agora, precisa receber sem merecer.
3: Sim.
12: Por isso que nós sempre falamos e repetimos uma frase que é verdadeira. Graça é receber sem merecer. E isso começa ali na salvação. É receber a salvação sabendo que você não merece. Enquanto você acha que você merece, ou que você fica tentando
3: merecer,
12: melhorar a sua vida para depois
3: exato,
12: você ir para Deus,
3: é
12: você está dizendo a mesma coisa. Eu não preciso de Jesus.
3: Sim.
12: Eu não preciso do sangue de Jesus
3: para
12: lavar meus pecados.
3: Eu não preciso de um salvador.
12: Eu mesmo resolvo a minha vida.
3: É
12: eu não preciso de um salvador.
3: É.
12: Aí você nunca recebe. É preciso reconhecer, eu não posso me salvar, eu preciso de um salvador. E eu recebo pela fé.
3: Ai, é tão bom quando a gente ministra as nossas lições que a gente ministra para as crianças. Nós estamos aqui no meio de pastoras que discipulam mulheres e pastoreiam crianças. Então, nossos exemplos acabam nos lembrando, eu lembrei que a gente cantava com as crianças, Deus enviou o seu filho ao mundo, não para que julgasse o mundo, mas para que o mundo fosse salvo por ele, né? Então eu penso que é exatamente...
12: É a palavra escrita,
3: é.
12: Né?
3: É um versículo. É, a palavra escrita é importante, né, pastor?
12: Com certeza.
3: Nós temos que comunicar essa palavra escrita.
12: É, eu acho importante nós falarmos, né, e acaba sendo um programa evangelístico também para aqueles que não conhecem Jesus, né? A pessoa precisa vir olhando para Cristo, não é olhando para si. Se você olhar para você, você nunca vai receber nada.
3: Sim.
12: É muito importante que você saiba que a fonte de todas as bênçãos é o perdão dos pecados.
3: É verdade.
12: Então, quando você recebe o perdão dos pecados, você recebe a maior bênção que existe, que é a salvação.
11: Amém.
3: Amém.
12: Não existe bênção maior do que essa. Você tinha uma dívida enorme, impagável. E essa dívida já havia condenado você eternamente para viver separado de Deus. Mas alguém veio e pagou essa dívida. E agora você pode receber não apenas o perdão da dívida, mas agora você vai viver eternamente com Deus. Quer dizer, é algo muito bom. Mas é exatamente essa a mensagem do Evangelho.
3: Amém.
12: Mas é importante crer. Você não merece. Foi por amor, é pela graça, e você apenas precisa receber.
3: Aleluia.
12: Agora eu acho que o maior problema também que nós vemos é que o pecador, ele ainda está numa condição ali de falar, ah, gente, eu estou ruim mesmo, vou receber o Senhor.
3: Uhum.
12: Mas é muito difícil você levar essa mensagem para aqueles, né, Marília, que já beberam da água da vida.
3: Uhum.
12: Mas ainda vivem debaixo de condenação.
3: É.
12: Olha, eu acho que a gente deve falar um pouquinho sobre isso, né?
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10: Que bom estar falando desse livro, né? Que bom estar falando Uma Mulher Perdoada. Uma mulher perdoada, uma mulher feliz. Eu queria ler para vocês uma curiosidade sobre o perdão que nós anotamos aqui. O que a ciência diz sobre o perdão? Pesquisa de Harvard Medical School mostra que guardar mágoa mantém o corpo em estado de alerta constante, liberando cortisol, que é aquele hormônio do estresse. Então, perdoar ajuda a reduzir a ansiedade, a tensão muscular e os pensamentos repetitivos, que você fica ruminando coisas ruins, e faz bem para o coração. Por quê? Porque o ressentimento está ligado ao aumento da pressão arterial e maior risco cardiovascular. Mas uma mulher feliz não precisa passar por isso, né?
19: Não precisa.
10: Agora, pastor, uma mulher também que, sobre o que a senhora estava falando, que já recebeu essa fonte de água viva, uma mulher ou qualquer pessoa, mas ela não consegue sair da prática desse pecado, como que a gente lida?
12: Comentando primeiro aí o que você falou dessa pesquisa, né?
10: Certo.
12: Porque quando a gente fala de ciência, parece que as pessoas têm mais
11: crédito.
12: Fé para crer.
11: Tem mais crédito.
12: Disso.
11: Infelizmente.
12: Não é nosso caso.
11: Não, né? Mesmo.
12: Tem que ficar com o que a palavra fala, mas quando a ciência também comprova, só está comprovando algo que Deus já fez e já afirmou. Agora, nesse caso aí, é aquela pessoa que libera o perdão. Então, a pessoa que está perdoando outros faz bem para ela.
10: Faz.
12: Mas você só libera perdão quando você é consciente de que você é perdoado.
10: Uhum.
12: Então, uma pessoa que já foi perdoada, ela tem muito mais abertura e facilidade para perdoar outro.
11: Ela sabe, né, a dívida que foi liberada para ela liberar os outros.
12: Eu afirmo isso categoricamente.
3: É verdade.
12: Filhos de Deus perdoam.
11: Amém.
3: Amém.
12: Se você nasceu de novo, você é alguém que perdoa, porque você sabe que já foi perdoado.
11: Amém.
12: Agora, é muito importante isso. A pessoa, às vezes, ela é segura, presa ali nessa falta de perdão. E, às vezes, por causa disso, ela também não entrega a vida dela para Jesus. Eu acho muito importante a gente falar sobre isso. Aquela experiência da mulher samaritana, voltar um pouquinho aqui, nós falamos.
3: Certo.
12: É a experiência da salvação. Mas, para ser salvo, precisa muito mais do que saber que Deus existe. Não, eu creio em Deus. Não tem muita gente que afirma isso?
3: Ah,
12: não, eu creio em Deus. Não, mas não basta crer em Deus. Você tem que crer na obra da cruz.
3: É.
12: Você tem que crer no perdão dos pecados.
3: Sim.
12: Porque uma vez que você crê no perdão dos pecados, aí você vai ter plena certeza de que você foi perdoado. Na hora que você tem certeza, eu fui perdoado, aquilo te dá um alívio tão grande, tira um peso de dentro de você, que era exatamente o gatilho que o diabo usava para te condenar.
3: É verdade.
12: Para te prender.
3: É verdade.
12: Não é? Que é a condenação.
3: Uhum.
12: E a pessoa nunca se sentia digna de receber algo de Deus. Então essa experiência do novo nascimento, ela é extremamente importante. Tem que existir. Agora, a Bíblia fala que é muito simples.
3: É.
12: Mas como é que eu faço isso? Não, é muito simples. Se você usar a sua boca para confessar Jesus e crer com o coração que ele é o Filho de Deus e que ele morreu pelos seus pecados e receber o perdão pela fé, será salvo.
3: Pastora,
12: tudo começa
3: isso
12: ali,
3: é tão poderoso.
12: Com a boca, isso é com, a, tão com o coração.
3: Poderoso. Porque muitas pessoas falam o seguinte, tá muito fácil.
11: É.
3: Mas é muito fácil, tá muito barato. É. Foi, alguém pagou. Não foi barato,
12: nunca
3: foi
12: barato.
3: Muito caro. Alguém pagou.
12: É de graça, mas não é barato.
3: Mas não é barato. E custou pra alguém, não custa pra nós hoje, né, pastora?
12: É o preço da vida do Filho de Deus.
3: Exatamente, custou muito caro.
12: Então, não existe algo mais precioso do que o sangue de Jesus Cristo.
3: É.
12: Por isso que nós temos que ter muito cuidado, assim, às vezes as pessoas falam do sangue de Jesus, e às vezes pessoas que não são crentes, né?
3: É.
12: O sangue de Jesus
11: tem um jargão
12: automático. Fala de uma maneira leviana, como se estivesse falando algo pronto ali, uma gíria. Cuidado com isso, não existe nada mais precioso do que o sangue de Jesus Cristo.
3: É verdade.
12: Que foi derramado na cruz.
11: Amém.
12: Pelo perdão dos pecados. E isso tem preço. É, foi o preço mais alto que
3: mais
12: Deus poderia
3: alto que existiu.
12: Pagar.
3: Sim.
12: Que foi o sangue do Filho que Ele entregou por nós. Então, hoje a salvação é de graça. Como aquela água que Jesus ofereceu para aquela mulher ali, para que ela pudesse beber. Ele fala, né? Se você soubesse quem está falando com você, eu sou a fonte.
3: É.
12: Agora ele fala também, se você beber dessa água, vai acontecer algo com você.
3: Nunca
12: você vai ser perdoada de todos os seus pecados. Mas eu vou colocar uma fonte dentro de você.
11: Aleluia.
12: Essa fonte vai jorrar. Você não vai ter que vir aqui buscar mais água, não. Porque você vai ficar saciada.
11: Amém.
12: Todos os dias.
3: É água viva,
12: essa,
3: né?
12: Fonte é a vida de Deus em nós. É a fonte de alegria, a fonte da felicidade.
3: Nossa.
12: Que nós estamos falando hoje aqui. Que uma mulher feliz... É uma mulher perdoada.
19: E eu estou lembrando outra missão nossa.
3: Fonte.
19: Receber Jesus é receber a vida de Deus.
11: Amém.
19: Então quem bebe dessa água, ela é viva, né?
11: É.
19: Então você recebe a vida dentro de você.
11: É.
19: Isso é misterioso demais.
11: E a gente tem que também ser sensível, né, pastor? Porque Jesus ali, ele nos ensinou algo tão precioso. Ele parou tudo, né? Ele parou tudo para dar atenção para aquela mulher e ministrar a vida de Deus. A pastora Márcia sempre fala, né, que ela ganha as manicures para Jesus, às vezes está fazendo unha ali, e eu também sou muito parecido, porque eu compadeço do sofrimento. Então, como nós falamos dessa água, eu acho que nós precisamos ser mais usados pelo Senhor no dia a dia. Existem pessoas que estão perecendo, estão do nosso lado, sofrendo, e nós temos que realmente fazer como Jesus, né? Olha, tem uma água, Eu faço muito isso. Às vezes estou no salão, às vezes eu estou fazendo alguma coisa em algum lugar e eu falo, gente, como que eu entro aqui para falar dessa água? Mas realmente a sede no coração existe em todas as pessoas. E nós precisamos aproveitar as oportunidades para lançar a mão dessa água viva.
12: Essa história de Jesus com a mulher samaritana, eu acho ela muito emocionante, né? E é muito linda, porque Jesus quebrou todas as barreiras ali, os preconceitos. Os
11: paradigmas, né?
12: Para poder alcançar aquela mulher rejeitada, que vivia ali debaixo de condenação. E Jesus a alcança. Agora, eu acho importante nós falarmos também de pessoas hoje que vivem, às vezes, dentro da igreja e que já tiveram experiência com o Senhor, mas que por causa da sua condição, elas não são felizes, não desfrutam de uma vida feliz, abundante em Cristo. Às vezes tem pessoas aqui nos ouvindo e pensando assim, é bom, eu até acredito, isso tudo que vocês estão falando aí é tudo muito bonito, mas e a minha condição? Mas e eu? Eu não sou feliz. Eu estou na igreja. Eu faço isso, eu faço aquilo. E aí? A pessoa às vezes está perguntando isso. Mas sabe, quanto mais você olhar para você, mais você vai se sentir infeliz.
11: Indigno.
12: Porque você vai procurar em fontes erradas a sua felicidade. Igual essa mulher. Essa mulher procurou, a Bíblia fala aqui nos relacionamentos, nos casamentos. Que ela já tinha cinco maridos, né? Então, ela procurou ali, nos casamentos, a felicidade, mas nenhum marido fez ela feliz. E ela já estava no outro. Até que ela encontrou Jesus, a única fonte. Então, tem pessoas na igreja que passam dificuldades, nós passamos? Sim. Então, a Bíblia está dizendo que as coisas exteriores não podem ser a fonte da sua felicidade. Não é o seu dinheiro, não é o seu sucesso, não é o seu trabalho. Não é a casa que você mora, não é o seu cônjuge. Porque na hora que você fala, se o meu marido me fizesse feliz, o dia que eu tiver um emprego melhor, eu vou ser feliz. Você nunca vai ser feliz. Porque você está com uma expectativa sempre futura. Nós estamos falando para você o seguinte, já está feito.
11: Amém.
12: Você já pode ser feliz hoje.
10: É verdade.
12: E Deus quer que você seja feliz hoje. Mas por que que eu ainda estou assim? Bem, a sua experiência deve estar errada e a palavra de Deus está certa.
10: É verdade.
12: Então, faz exatamente o que nós falamos aqui, que está lá em Romanos 10. Se com a tua boca confessares e com o teu coração creres, serás salvo. Da mesma maneira que você é salvo, é a maneira como você recebe todas as outras bênçãos. Primeiro você confessa e crê. Depois a bênção se manifesta.
10: Pastor, então o perdão dos pecados é a fonte das bênçãos?
12: Eu creio que sim. Na hora que eu confesso, eu faço isso todo dia de manhã. Eu gosto de fazer alguns alongamentos de manhã. Braço, perna. E enquanto eu estou fazendo, eu estou declarando.
11: Amém.
12: Eu sou
10: que completamente. Declara?
12: E nós declaramos.
11: Curiosidade. Está curiosa.
10: Dá a dica.
12: Não, eu declaro aquilo que é verdade. Eu sou amada de Deus.
11: Amém.
12: Eu sou abençoada.
10: Amém.
12: Eu sou completamente perdoada.
10: Amém.
12: E eu vou declarando aquilo que é fato. Olha, talvez na noite anterior eu estava resolvendo muitos problemas que não foram resolvidos. Já está lá anotado, amanhã de manhã eu tenho que
11: resolver
12: concluir
11: isso aqui.
12: Uma série de coisas.
10: Sim.
12: Mas eu não acordo pensando nisso.
10: Que bom.
12: É sério? Eu acordo me lembrando de quem eu sou em Cristo.
10: Aleluia. E falando, né, pastor?
12: E falando. Então, se com a tua boca você confessa aquilo que já é fato. Não é porque as coisas estão tudo bem, mas é porque eu creio. Aí eu penso o seguinte, bem, agora vamos lá, agora o Senhor Jesus vai resolver esses problemas para mim. Porque eu mesmo não tenho como resolver, porque tem coisas que não cabe a você resolver. Às vezes você vai ajudar uma pessoa, não basta você chegar lá e fazer um bom aconselhamento. Nos seus argumentos, não é suficiente.
10: Não é suficiente.
12: Você olha para você, Marília, e fala, Marília, é muito fácil você falar.
10: Para você,
12: você é casada
10: fácil.
12: Com um pastor, né? Você lida tão bem, porque ela idealiza você. Mas nunca foi fácil para a Marília.
11: É, tem um processo.
12: Então, eu conheço a vida dela, eu já sei. Mas não é fácil para ninguém.
3: É.
12: Não é porque é fácil, é porque nós cremos.
11: Amém.
12: É preciso ter essa medida de fé aplicada. Porque senão as suas tentativas todas vão ser frustradas. Uhum. Mesmo dentro da igreja. Porque aí você só muda a sua fonte. Antes, sua fonte era o seu marido, igual a mulher samaritana.
3: Exato.
12: Mas agora a sua fonte é o pastor.
3: Uhum.
12: Na hora que o pastor, verdade, ou o líder da igreja te decepciona, pronto, você volta de novo para aquela,
3: condição
12: de mulher assim, ferida, frustrada.
3: Infeliz.
12: Percebe?
3: Uhum.
12: Você é uma mulher perdoada.
11: Amém.
12: Você tem o perdão, você está em paz com Deus. Confessa isso. E libera perdão também para as pessoas, porque quem sabe que é perdoado, também perdoa.
11: É. Olha o que está escrito aqui, pastor. Eu gostei tanto, exatamente o que você falou aqui no livro. Fala da importância da confissão de que nós já fomos perdoados, mesmo quando não sentimos.
3: Uhum.
11: Que o diabo vem para te levar para o natural, para o sentimento. Ah, não estou sentindo que eu fui perdoada. Fala o seguinte: nesse momento que você não está sentindo, apenas confesse que você é perdoado. E que o sangue de Jesus é maior do que os seus pecados. Você não é perdoado por causa da sua confissão, e sim por causa do sangue. A confissão é apenas para o diabo saber que você crê no poder do sangue de Jesus.
3: Uhum.
11: É muito importante, porque eu acho que o diabo, ele fica também nosso derredor, como diz a Bíblia, né? Será que ela vai crer? Será que ela vai viver como a Bíblia diz? Quando nós confessamos, nós estamos dizendo aquilo que a palavra de Deus diz.
12: É,
11: e isso tem poder no mundo espiritual.
12: Eu gosto muito da expressão, é consciência de perdão.
3: Uhum.
12: Quando você, às vezes você está debaixo de condenação.
11: É.
12: O diabo, é claro, ele condena, a gente salva também, não é só o pecador.
11: É.
3: Todos os dias.
12: Esse é o problema dos crentes hoje, é viver debaixo de condenação, porque ele quer cumprir a lei. Ele quer viver na base do esforço próprio, ninguém consegue.
3: Consegue.
12: E aí, na hora que você não age corretamente, o que que vem?
3: A condenação.
12: Uhum. Ah, mas você é hipócrita demais, você acabou de pecar, como é que você vai lá para o culto? Louvar, levantar suas mãos, vai liderar a célula? Ele percebe? Aí entra a confissão, né,
11: Maria? É.
12: Eu não vi, qual que é a minha atitude, então, nessa hora? Eu chego diante do Senhor e eu falo: Senhor, eu pequei, mas eu creio que pelo sangue de Jesus eu já sou perdoado.
11: Amém.
12: Eu não serei perdoado. Eu já sou perdoado. Eu fui perdoada 2000 anos atrás. Olha aqui, tem um versículo que eu quero ler, Efésios 1:7, que diz: na qual temos a redenção pelo sangue, a remissão dos pecados, segundo a riqueza da sua graça. Está dizendo que nós já temos. Eu não terei. Eu já tenho. A redenção é a compra. Jesus comprou você e ele pagou à vista.
3: Uhum.
12: Ninguém é...
11: pagou à vista, é bom.
12: Pagou à vista. Ninguém é perdoado 50%. Ah, então o Senhor perdoou só os meus pecados passados. Não, ele perdoou todos.
3: Amém.
12: O sangue de Jesus perdoou todos os seus pecados. Porque, olha, vamos ser honestos. Ninguém lembra de todos os pecados.
3: Já pedi perdão.
12: É, você, por mais que você faça uma lista,
11: vai esquecer
12: aquela
11: de
12: lista
11: algum.
12: Do encontro, né? Você vai ali, é uma lista enorme. Você vai lá e marca os quadradinhos, que existe isso aqui. Nossa, tem gente que marca
11: todos. Você fica em dúvida. Eu fiz esse ou não fiz?
12: Quer dizer, você nunca vai conseguir ter consciência de todos. Mas sabe, o desejo do Senhor não é que você viva consciência de pecado.
11: E nem que fique procurando pecado.
12: Mas sim consciência de perdão.
11: É.
12: E diga, e toma posse isso aqui de Efésios 1:17. Eu já fui comprado pelo sangue de Jesus.
3: Amém.
12: Aí nós perguntamos: ah, então se você morreu hoje, você vai para o céu? Aí tem crente que fica na dúvida.
3: Sim, exatamente.
12: Ele fica só.
3: É.
12: Aí o que, que
3: depende,
12: ele pensa?
3: Do dia, ah, depende do dia que eu morrer.
12: Eu fiz umas coisas ontem, hoje, amanhã, não confessei ainda.
3: Ah,
12: mas
3: verdade,
12: ele fica na dúvida. Mas isso não tem base bíblica.
3: É.
12: Porque só tem duas maneiras de você entrar no céu. Grava isso. Só tem duas maneiras de você entrar no céu. Ok? ou você entra sem pecado, ou você leva o sangue.
10: Eu fico com a segunda alternativa.
12: Ninguém está incluído na primeira opção.
10: Não consegue.
12: Porque Deus concluiu, não tem nenhum justo.
11: É.
12: Porque se tivesse, ele não precisaria mandar Jesus.
10: Não precisaria ter vindo. Verdade.
12: Então, todos pecaram. Todos. Porque o pecado passou para toda natureza humana.
10: Sim.
12: Quando Adão pecou, a Bíblia fala que aquele pecado passou para todos que vieram.
10: Sim.
12: Né, filhos de Adão. Que é a raça humana toda. Então, não tem jeito de você dizer, não, eu cumpri tudo, eu posso entrar no céu. Não. O veredito de Deus é que você é culpado.
10: É.
12: Não tem como mudar esse veredito.
10: É.
12: Qual a única opção?
11: O sangue.
10: Aleluia.
12: Entendeu? O sangue de Jesus nos lava definitivamente, completamente. Por isso que toda vez que você for orar, que você chegar diante de Deus, chega debaixo do sangue.
11: Amém. Aleluia, que coisa poderosa.
12: Chega consciente de perdão.
10: Amém.
12: Eu sou alguém lavado.
10: Amém.
12: Amém. Sou perdoado,
11: amém.
12: Eu creio.
11: Amém.
12: Olha, eu, sinceramente,
11: isso gera fé.
12: Eu vivo assim.
10: Amém, pastora.
12: E eu não fico com vontade de ficar pecando todo dia.
11: Exatamente.
12: Como muitos ensinam e temem, né? Ah, se a gente ensinar isso para as pessoas, elas agora vão querer só viver no pecado. Eu não vivo assim, você vive assim.
11: Não, a Bíblia diz que nós temos a divina semente, né? A semente que...
10: incorruptível.
11: É, olha que coisa poderosa, Hebreus 10, 17.
12: A Bíblia fala também que a força do pecado...
10: é a lei.
11: É a lei, é verdade.
12: É a lei. A lei é aquilo que o homem tem que fazer para Deus. Uhum. Você aceita.
10: Tem uma ilustração.
12: A força do pecado não é a graça.
11: Eu estava falando isso ontem para uma pessoa, até lá no meu Pilates, que é uma pessoa que ela frequentou aqui e não está frequentando, estou convidando ela para vir. Ela falava, eu estava falando da graça de Deus. E ela falava, mas faz sentido, porque... todo dia eu penso, vai acontecer alguma coisa ruim comigo, porque estou longe de Deus.
12: É a consciência do...
11: um acidente, do uma pecado. Doença. É a consciência do pecado.
12: É a consciência do pecado o tempo todo.
11: É. E olha que lindo isso. Hebreus 10, 17, que está aqui no livro. Também de nenhum modo me lembrarei dos seus pecados e das suas iniquidades para sempre. Eu gosto do final.
10: Uhum.
11: Para sempre. Ou seja, não é um pecado que eu cometi hoje... ontem ou amanhã, não, é para sempre.
10: É,
11: os nossos pecados foram perdoados.
12: Isso que você leu, é?
11: É, Hebreus 10, Hebreus 17.
12: 10, 17.
11: Isso te dá liberdade, ousadia, uma fé para orar e para crer.
12: É.
11: Amém? Pastor, é poderoso demais.
12: Eu também gosto muito de Hebreus 7, 27, que fala... uma vez por todas.
10: Isso é poderoso demais.
12: É poderoso demais. O sacrifício de Jesus, né? Que foi de uma vez por todas. Então, e não tem necessidade, como sumo sacerdote, de oferecer todos os dias sacrifícios. Eu não tenho que ficar todo dia confessando pecado. Esse Gabriel está falando. Primeiro, por seus próprios pecados. O sacerdote fazia,
10: fazia.
12: Né? O sacrifício.
10: Por ele
12: depois
10: mesmo,
12: pelo povo.
10: É.
12: Por quê? Aí vem a segunda parte. Porque Jesus fez isso uma vez por todas.
11: Amém.
12: Quanto a si mesmo se oferecer. Quando a si mesmo se oferecer. Então, isso aqui está falando, uma vez por todas, significa que o sacrifício de Jesus foi único.
10: Uhum.
12: Um único e suficiente sacrifício para sempre.
11: Aleluia.
12: Então, ele fez e foi algo completo. Eu não tenho mais o que fazer, eu tenho apenas que crer e me apropriar. Então, tem que chegar diante de Jesus com consciência de perdão.
10: Amém.
12: E não com consciência de pecado.
10: É verdade. Eu só queria ler esse versículo, pastor, que eu acho que ele fala exatamente sobre isso que a senhora falou, em Romanos 8, 1 e 2, que fala que agora nenhuma condenação há para os que estão em Cristo Jesus. Porque a lei do Espírito e da vida, que é aquilo que nós recebemos na salvação, em Cristo Jesus te livrou da lei do pecado e da morte. Quer dizer, eu estou, a partir da salvação, eu estou livre do pecado e da morte. Por quê? Porque de uma vez por todas, o Senhor fez um sacrifício de uma única vez. Isso é muito poderoso.
12: Olha, é algo que nós precisamos do Espírito Santo para nos dar clareza disso.
11: É. Revelação.
12: Porque isso que nós estamos falando aqui é tão sério, tantas pessoas que hoje vivem, elas creem em Jesus, receberam Jesus, creem no perdão dos pecados, mas ainda vivem assim, como você falou, sempre com aquela expectativa de algo ruim vai acontecer, por causa dessa consciência de pecado. Sabe, uma coisa que é fato,

0: não vai no culto, fica com vergonha. Quer dizer, isso aí é o que mostra. Por quê? Que é o sentimento de acusação. Percebe?
1: Sim.
0: Então, nós precisamos saber que o perdão dos pecados é a fonte das bênçãos. É a hora
1: Amém.
0: de você declarar: eu sou perdoado.
1: Amém.
0: O sangue de Jesus já me lavou. E
1: Amém.
0: eu vou viver com essa consciência de perdão.
1: Amém.
0: Mesmo que você tenha sido um instrumento ali para fazer uma escolha errada, para causar talvez um problema. Porque às vezes nós fazemos isso, escolhas erradas, né?
1: Sim.
0: Depois vem aquela sensação de arrependimento. Eu também sei o que é isso, eu já fiz isso. Ah, não devia ter falado. Ah, não devia ter feito. Agora, como é que eu conserto? Não é? Então, muitas pessoas vivem assim. Agora, é muito importante crer, né, que Deus, ele está acima disso. Sabe? Deus está acima desse tipo de vida natural que nós vivemos. Ele pode consertar as coisas por
1: Amém.
0: você,
1: Amém.
0: para
1: Amém.
0: você. Mas
1: Aleluia.
0: é importante você ter essa confissão correta.
1: Aleluia.
0: Eu sou perdoado.
1: Amém.
0: Porque eu creio que uma mulher só pode ser plenamente feliz se ela tiver consciência de perdão. Amém.
1: Amém. Nós estamos aqui, então, concluindo essa edição do programa Batom e Bate-Papo em Uma Mulher Feliz. E hoje nós falamos que uma mulher feliz é uma mulher perdoada e perdoada para sempre. Nós vamos voltar na semana que vem. Nós te

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6: Olá, galerinha, tudo bem com vocês? Está começando mais um episódio da série O Tesouro da Oração. Aqui nós aprendemos que a oração é a chave do tesouro do céu. Está começando agora o nosso programa Contando Histórias com a Turma Videirinha.

0: Seu nome é Lude e junto com a Turma Videirinha vamos descobrir por que devemos orar. Quem está nos ouvindo aí do rádio ou do aplicativo da Vinha FM, você vai ser muito abençoado por Deus. O tema do programa de hoje é Ore até a resposta chegar. Turminha, hoje vamos fazer uma brincadeira bem legal.
1: Já estou curiosa.
0: Olhem bem para a porta do nosso estúdio.
2: Será que tem alguma surpresa atrás dela?
0: Essa porta vai nos ensinar algo muito importante sobre a oração. Deixe-me fazer uma pergunta. Quando queremos chamar alguém que está atrás de uma porta, o que fazemos?
3: A gente bate na porta.
0: Isso mesmo. Vamos fazer isso junto? Levantem as mãozinhas de vocês e vamos bater na porta comigo.
1: Estamos batendo.
0: Mas ainda não abriu.
1: Então não podemos desistir.
0: Ainda vamos esperar mais um pouquinho. Mais uma vez. Abriu! Quem estava atrás da porta ouviu e abriu.
2: Conseguimos!
0: Quando oramos, é como bater na porta do céu. Às vezes Deus responde rápido. Às vezes Deus manda esperar. Mas devemos continuar orando.
1: Então não podemos desistir.
0: Isso mesmo, não podemos desistir. Vamos repetir? Eu vou continuar orando. Agora é vocês.
4: Eu vou continuar orando.
0: Muito bem. Vamos louvar ao Senhor com uma música muito especial. Ela tem tudo a ver com o tema de hoje. O nome da música é Ore Até Receber, do álbum dos Radicais Kids.
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2: O que será que essa mulher quer com Jesus? Ela nem é dessa região.
3: Vamos chegar mais perto.

0: Uma mulher cananeia, aos pés de Jesus clamou: Senhor, filho de Davi, tem pena de mim?
1: Uma mulher cananeia, aos pés de Jesus clamou: Senhor, filho de Davi,

0: agora chegou a hora mais esperada do nosso programa, Contando História com a Turma Videirinha. E para contar a história de hoje, eu vou chamar alguém muito especial. Com vocês, a Tia Carol.
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0: Olá, crianças!
2: Oi, Tia Carol!
3: Vamos ouvir a história!
4: Eu estou pronto!
0: A história de hoje está na Bíblia, em Mateus 15, dos versículos 21 ao 28. Certa mulher cananeia chegou perto de Jesus e gritou: Senhor, filho de Davi, tenha pena de mim! A minha filha está dominada por um demônio! Mas Jesus não respondeu nada. Então os discípulos disseram: Mande essa mulher embora, pois ela está fazendo muito barulho. Jesus então respondeu: Eu fui mandado somente para o povo de Israel. Então aquela mulher ajoelhou-se aos pés de Jesus e disse: Senhor, me ajude. Jesus disse assim: Não está certo tirar o pão dos filhos e dar aos cachorrinhos. Então a mulher respondeu: Mas até os cachorrinhos, eles comem do resto que cai debaixo da mesa dos seus donos. Jesus então falou: Mulher, você tem muita fé, que seja feito o que você quer. E naquele momento, a filha dela ficou curada. Turminha, agora chegou a nossa hora de aprender.
3: Eu amo essa parte.
2: Conta pra gente, Tia Carol, o que vamos aprender hoje?
0: Hoje vamos aprender que devemos orar até a resposta chegar. E a primeira coisa que precisamos aprender é: ore mais de uma vez.
4: Mais de uma vez, Tia Carol?
0: Sim! A mulher da história foi pedir ajuda a Jesus porque tinha um problema muito sério. A sua filha estava sendo controlada por um demônio. Esse mal não era algo que poderia ser resolvido tomando um remédio ou falando alguma palavra mágica. Era preciso orar com autoridade para libertar aquela menina.
3: E aquela mulher sabia que Jesus podia libertar o filho dela.
0: Muito bem, Nicole. Aquela mulher sabia que Jesus podia libertar a sua filha. Mas ela precisou insistir em pedir ajuda, porque os discípulos de Jesus falaram para ela ir embora.
2: Então ela não recebeu resposta na primeira vez.
0: Isso mesmo, Pedrinho. Veja só. A mulher não conseguiu o que queria na primeira vez. Mas ela não desistiu.
4: Ela continuou pedindo.
0: A atitude dessa mulher nos ensina que devemos orar mais de uma vez. Você pode pedir a Deus a mesma coisa orando várias vezes. Isso não é errado. Não importa se é algo muito difícil. Ore, confie que Deus está ouvindo a sua oração. E na hora certa, Ele irá te responder.
3: Então não podemos parar de orar.
0: Exatamente. Vou dar um exemplo para você agora. Quem aqui aprendeu a andar na primeira vez que tentou?
2: Eu acho que ninguém.
0: Certamente você caiu algumas vezes e depois tentou de novo e de novo até aprender.
4: É igual aprender a andar de bicicleta.
0: Igual andar de bicicleta. Alguém aqui já aprendeu a andar de bicicleta? É preciso tentar várias vezes até aprender, não é mesmo? Com a oração é a mesma coisa. Nem sempre você vai ver o resultado na primeira vez que orar. Por isso é preciso orar mais de uma vez.
3: Que legal!
0: E tem outra coisa muito importante que precisamos aprender. Espere receber, mesmo sem merecer.
2: Como assim, Tia Carol?
0: A mulher que foi pedir ajuda para Jesus era estrangeira. Ela fazia parte de um povo que não acreditava em Deus. Eram os cananeus. Por isso ela sabia que não merecia nada de Jesus e que seria muito difícil ele atender ao seu pedido. Mas mesmo assim, ela pediu.
4: Ela teve fé.
0: Isso aí! Na primeira vez que ela gritou, Senhor, filho de Davi, tenha pena de mim. Jesus não respondeu nada, ele ficou em silêncio.
3: E ela parou de pedir?
0: Não! Quando Jesus viu que ela continuava insistindo, ficou surpreso com a fé dela. Por isso ele atendeu ao seu pedido.
2: Ela continuou até receber a resposta.
0: É verdade. Pensem comigo. Quando você está em apuros, você grita pela sua mãe até ela ouvir, não é mesmo? Às vezes, ela não ouve na primeira vez. Mas quando ouve os seus gritos, sua mãe sai correndo para ver o que está acontecendo. O mesmo acontece quando você insiste na sua oração. Deus ouve o seu clamor e responde a sua oração.
3: Deus ouve a oração das crianças.
0: Isso mesmo, Deus se agrada da oração das crianças, porque elas não têm vergonha de pedir, mesmo sabendo que não fizeram nada para merecer. Isso é fé. Jesus nos ensinou a agir assim quando disse, porque todos aqueles que pedem recebem. Isso está escrito em Lucas, no capítulo 11, no versículo 10.
2: Que poderoso!
0: Aquela mulher não merecia, mas pediu e recebeu. Você também não merece, mas se você crer, você receberá.
3: Eu vou continuar orando até a resposta chegar.
0: Muito bem, galerinha! Por hoje é só. Fiquem agora com a Lude para aprender o versículo do dia. Tchau, tchau, pessoal! Um beijo!
5: Tchau, tchau, tchau!
4: Que história incrível!
6: Essa história é linda! Vamos aprender o versículo de hoje? Abram a Bíblia no livro de Lucas, capítulo 11, versículo 10. Quem abrir primeiro, pode ler. Ei, você aí de casa, abra sua Bíblia com a gente.
3: Eu já achei! Porque todos aqueles que pedem, recebem. Lucas 11, 10.
6: Glória a Deus! Porque todos aqueles que pedem, recebem. Lucas 11, 10. Vamos orar? Ei, feche os seus olhos. Coloque a mãozinha no seu coração. Porque agora nós vamos falar com Deus. Senhor Jesus, obrigado porque o Senhor ouve as nossas orações. Ensina-nos a continuar orando e confiar até a resposta chegar. Em nome de Jesus, amém.
3: Amém.
4: Aleluia.
6: E para encerrar, eu vou deixar para vocês a dica do dia.
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6: A dica de hoje é a chave da oração. Ela nos ajuda a lembrar os 5 passos para conversarmos com Deus todos os dias. Primeiro passo, agradecer.
4: Segundo passo, abençoar.
3: Terceiro passo, pedir.
2: Quarto passo, declarar.
6: E o quinto passo é louvar. Com a chave da oração, fica mais fácil aprender a falar com Deus. E sabe o que é mais legal? Nela tem um QR Code onde você pode acessar e acompanhar todos os passos. 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E por hoje é só, pessoal. Espero que tenham gostado do nosso programa. Semana que vem tem mais.
2: Foi muito legal.
4: Eu aprendi muito.
3: Eu vou orar até a resposta chegar.
6: Um beijo, pessoal. Tchau, tchau.

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6: Eu quero falar da oração, o seu relacionamento íntimo com o Senhor. Amém, irmãos? Nós sabemos que oração, apesar de ser um assunto que temos falado aqui muito frequentemente, sempre tem irmãos novos chegando, que precisam de ouvir fundamentos e bases para terem uma vida de oração eficaz, né, prevalecente, que funciona, que obtém resposta, não é? Que de fato se relaciona com o Senhor. E a maneira de você aprender, de você receber, é pela palavra. Hoje eu compartilhava com a minha esposa como é importante você receber a palavra. Muitos não valorizam a palavra, a pregação, acham que a pregação é algo pequeno, menor, sem importância. Não é. Lá em Gálatas, capítulo 3, no verso 2, diz assim: quero apenas saber isto de vocês. Paulo perguntando: quero saber isto de vocês. Vocês receberam o Espírito pelas obras da lei ou pela pregação da fé? Nós gostamos, as obras da lei aqui é fazer coisas para agradar a Deus. Fazer coisas. Nós gostamos de fazer coisas. Não pare de fazê-las. É importante ter obras. É importante liderar, é importante cooperar, é importante ajudar, fazer encontro, trabalho de criança, há muita coisa para se fazer. Essas coisas são importantes, mas não pense que isso é maior e nem substitui algo que é mais importante, que é a pregação da fé. Por quê? Essa é a maneira que Deus escolheu para ministrar a você. Você recebe o Espírito é pela pregação, você recebe fé é pela pregação. Portanto, é mais do que uma instrução, é mais do que um ensino, é espírito. Então, quando você vem para a reunião, quando você vai para a sua célula, você tem que ir preparado tanto para ouvir a palavra, quanto também para ter uma palavra para compartilhar na sua célula, para compartilhar com os irmãos. É assim que a igreja é edificada. Não há edificação sem pregação. Se tirar a pregação da vida da igreja, sobra alguma coisa, mas pouco. Sobra pouco. Então, a pregação é a maneira básica como Deus escolheu ministrar a nós. Paulo diz lá em 1 Coríntios capítulo 1, que nós somos salvos pela loucura da pregação. Não é loucura do pregador, não. Loucura da pregação. Entendeu o que eu estou dizendo? Então, essa pregação, ela tem o poder de livrar a alma do sujeito do inferno. Ela tem poder de ministrar o Espírito Santo. Ela tem poder de ministrar a fé. Então, você vai sair daqui alimentado hoje em nome de Jesus, porque nós recebemos do Espírito por meio da pregação. Quantos estão preparados para isso em nome de Jesus? Pegue sua Bíblia, abre lá em Mateus capítulo 6. Eu gostaria de compartilhar a palavra como se estivesse respondendo perguntas. que é o que eu mais faço. E uma dúvida muito recorrente é essa: por que que eu tenho que orar se Deus sabe todas as coisas? Se Deus já sabe o que eu preciso, por que que eu preciso orar? Agora, essa dúvida é muito comum por causa do que o próprio Senhor Jesus disse lá em Mateus capítulo 6, verso 8: guardai-vos, não vos assemelheis, pois, a eles, porque Deus, o vosso Pai, sabe o que tendes necessidade antes que lhe peçais. Então, Jesus de fato disse: olha, antes que você peça qualquer coisa, o Pai já sabe o que que você precisa. Aí, algumas pessoas concluem equivocadamente: bom, uma vez que Deus já sabe, não preciso de orar, não preciso de pedir coisa alguma. No entanto, não é essa a conclusão bíblica do próprio Senhor Jesus. Como é que ele começa o versículo seguinte? Ele diz: portanto. O que que é o portanto? É, em razão disso, concluindo a partir disso, tendo isso como base, orem, orem dessa maneira. É isso que está dizendo, olha. Volta o verso 8, por gentileza. Vamos ligar para você entender. O vosso Pai sabe o que tendes necessidade antes que lhe o peçais. Portanto, vocês vão orar assim. Entendeu a questão? Esse portanto aqui está ligando, está dizendo: uma vez que o Pai sabe, você deveria ficar mais motivado para orar, disse Jesus. Você tem agora que orar com muito mais convicção. Ou seja, o Pai sabe e quer responder, Ele quer te suprir, mas Ele precisa que você mostre a sua abertura. Entende? Eu comecei a mencionar isso aqui na hora de responder as perguntas, dizendo que Deus deu ao homem liberdade de escolha. O que que significa isso? Significa que Deus não pode abençoar você de maneira forçada. Você não quer ser abençoado? Vai ser abençoado a si mesmo. Entendeu o que eu estou dizendo? Deus não pode abençoar você de maneira forçada. Deus está dizendo: olha, eu tenho todas essas bênçãos para te dar. Eu tenho vida, eu tenho sucesso, prosperidade, eu tenho saúde. Olha, eu também tenho salvação, eu tenho santificação, eu tenho libertação. Tudo isso para você. Deus está te oferecendo, mas você precisa dar uma resposta a Ele. Qual resposta que você dá? Você se abre em oração dizendo: Pai, eu quero receber todas as coisas do Senhor. Quantos estão abertos para receber do Senhor aqui? Lá em 3 João, capítulo 1, verso 2, deixa eu te dar um exemplo prático. João, quando escreveu a terceira epístola, já estava bem velhinho. Mas João foi aquele que deitou no peito de Jesus. Ele ouviu a batida do coração do Senhor. Ele sabia a vontade do Pai. Depois de andar com o Senhor, não sei, 90, 100, mais de 100 anos, ninguém sabe quantos anos que ele morreu, mas foi bem velhinho. Ele sabia que a vontade de Deus é nos abençoar. Ele sabia que Jesus quer curar o enfermo. Ele sabia que o Senhor veio multiplicar pão e não trazer fome. Entende? Não trazer pobreza. Ele veio multiplicar recursos. Ele veio para te dar cura, te dar saúde e não mandar lepra na sua vida. Você vê, Jesus nos evangelhos sempre cura, nunca mandou doença para ninguém. Por quê? Porque é uma coisa que você fica indignado. A Bíblia fala que Jesus entrou na sinagoga e tinha um homem com a mão ressequida, ou seja, tudo engrunhado. Alguém com a mão ressequida naquela época vivia de esmola, não tinha como fazer nada. Todo o trabalho era braçal. Jesus chama ele para o meio, mas o chefe da sinagoga fala: você quer ser curado? Vem durante a semana, hoje não é dia de cura não. Fiquei pensando, devia Jesus falar: então você vai ficar com essa praga, ele vai sair curado. Ainda bem que só o Senhor é Deus e eu não sou. Porque Jesus ficou indignado com aquilo. Quer dizer, o cara não está nem aí. Jesus quer livrar ele de uma praga, de uma maldição. Ele fala: hoje não é dia disso não, volta outro dia. O Senhor fala: não, é hoje que eu vou curar ele, e o Senhor cura no mesmo dia. Mas não faz nada para o chefe da sinagoga. Essa é a graça do Senhor. Porque ele não veio trazer praga na vida de ninguém. Mas eu sei que tem irmão que acredita que as pragas que tem na sua vida veio, que foi ele que mandou. Não foi ele que mandou. Isso procede do inferno, do diabo. Mas para isso se manifestou o Filho de Deus, para desfazer as obras de Satanás.
7: João sabia disso. João tinha intimidade com o Senhor. E aí ele escreveu para um discípulo dele chamado Gaio. E ele fala no verso 2: amado, amado Gaio, acima de tudo, faço votos por tua prosperidade e saúde, assim como é próspera a tua alma. Essa tradução nossa, infelizmente, ela é imperfeita. No original, a palavra aqui, traduzida como fazer votos, é eu oro. João está orando aqui. É uma tradução ruim, porque fica parecendo que ele está só desejando, não mais do que desejando. Ele está colocando isso em oração diante de Deus. Se você tem acesso ao original no seu iPad, você pode checar que o que eu estou falando é verdade. A palavra que está aí é eu oro. Nas traduções melhor está, amado, acima de tudo, eu oro pela tua prosperidade e saúde, assim como é próspera a tua alma. Bom, esse texto fala o quê? Primeiro, fala que Deus tem uma vontade. Qual que é a vontade de Deus? Que você tenha prosperidade e saúde. Quantos creem que isso é verdade? Mas aí, você tem um princípio aqui. João está orando por isso. Isso significa que não é automático. Muitos irmãos creem que é automático. Não precisa orar sobre isso. Se Deus quiser que eu seja curado, Ele vai me curar. Se Deus quiser que eu seja próspero, eu vou prosperar. Não, não funciona assim. Você tem que dizer o amém para a vontade de Deus. João, no final da sua vida, sabia que era necessário orar. E você agora está achando que pode abrir mão disso. Então é preciso orar. Senhor, eu quero a tua prosperidade na minha vida. Senhor, eu estou aberto para receber saúde no meu corpo. Segundo aspecto que você vê nesse versículo é o seguinte. João está falando o seguinte, olha. Eu quero que você seja próspero e saudável do mesmo jeito que já é próspera e saudável a sua alma. Isso aqui é uma coisa preciosa. Gaio, por que ele já era, a alma dele era próspera? Porque Gaio orava. Gaio lia a Bíblia. Gaio lia livros abençoadores, né? Gaio participava das reuniões da igreja. Gaio era suprido espiritualmente. Entende? E por isso a alma dele era próspera. Pastor, é possível um crente ser abençoado espiritualmente e não ser abençoado fisicamente? O texto está dizendo que é. João está dizendo o seguinte, olha filho, eu estou feliz demais de ver que você é abençoado espiritualmente. Você tem tido revelação, você tem se alimentado do Senhor, mas eu quero que você experimente saúde física do mesmo jeito que você é saudável na sua alma. Essa é a oração de João. Então, você conhece irmãos que não creem em prosperidade? Eu conheço muitos. Você conhece irmãos que não creem em cura divina? Eu conheço irmãos tradicionais que não creem. Eles acham que isso é coisa para aquela época, não é para hoje. No entanto, eles são irmãos abençoados. São irmãos que conhecem a palavra aqui, irmãos que buscam a Deus, que adoram. São irmãos, vamos dizer assim, interiormente, espiritualmente, eles são saudáveis. Mas porque eles não creem, não experimentam algo no físico. O que eu estou querendo dizer para você, filho? É que tem certas coisas que não são automáticas. É preciso orar, sim. Quantos concordam com o que eu estou dizendo? É preciso orar, sim. Muitos irmãos têm sido bloqueados de orar por causa de conceitos errados. Por que, que alguns irmãos não oram? Um dos primeiros motivos é esse. Não ora porque acha que é desnecessário orar. Deus já sabe, por que eu vou falar para Ele? Se Ele não está fazendo é porque Ele não quer. Não, Deus quer. É que a sua oração é o seu amém, é a sua autorização para dizer, eu quero ser abençoado pelo Senhor, eu quero receber a bênção do Senhor. Quantos dizem amém sobre isso? Você sabe, essa coisa, alguém vai dizer, pastor, como é que Deus faz isso? Se Deus respeita, você está dizendo que Deus respeita a liberdade de escolha do sujeito? Como é que Deus pode fazer então quando eu vou orar pela salvação de alguém? Olha, não é sábio ficar perguntando como é que Deus faz as coisas. Não tente ser Deus, não tente entender Deus, não tente definir Deus. Se você não sabe definir Deus, é sinal que você já o conhece. Porque quem tenta definir Deus nem sabe quem é Ele. Está entendendo o que eu estou dizendo? Nem tem noção da grandeza dele. Então nós não definimos os caminhos de Deus, são muito altos para nós. O fato é o seguinte, Deus faz respeitando a liberdade de escolha de cada um. Estou lembrando uma situação interessante que aconteceu comigo. É muito bom quando as pessoas dizem para mim, pastor, eu estava orando e Deus usou você para falar comigo, eu me sinto tão honrado. Mas como é que Deus faz contrariando liberdade de escolha? Deus não contraria nunca liberdade de escolha, nunca. Você é livre para escolher,
6: Mas quando Deus quer fazer, Ele é maior do que você. Quantos creem que Deus é maior? Então, se você quer, tem que pedir. Você sabe, um outro exemplo bíblico está lá em Daniel. Daniel capítulo 9, verso 2. Diz assim: no primeiro ano do seu reinado, do reinado do... eu, Daniel, entendi pelos livros que o número de anos de que falara o Senhor ao profeta Jeremias, que haviam de durar as assolações de Jerusalém, era de 70 anos. Ele estava lendo lá o livro de Jeremias. Ele leu lá, peraí, Deus falou aqui, 70 anos estão determinados, só 70 anos. Peraí, ele fez a conta, eu cheguei aqui, tarará, foi chegando no primeiro grupo, não, o que é isso? Nós estamos no último ano, já inteirou 70 anos. Deus falou que era só 70 anos. O que que Daniel fez quando ele ouviu isso? Chamou o povo, falou: vamos fazer festa, porque agora nós vamos embora. Gente, vamos celebrar, porque Deus falou que são 70 anos. Então agora, vamos só aguardar para ver o que vai acontecer, porque nós vamos embora. Foi isso que Daniel fez? Não, olha o que a Bíblia diz: voltei o rosto ao Senhor Deus para o buscar com oração e súplicas, com jejum de pano, de saco e de cinza. Quando ele entendeu a vontade de Deus, ele fez o que, meus irmãos? Foi orar. Quando ele entendeu que Deus queria algo, ele foi orar. Porque é assim, não é automático. Ah, eu entendi que é 70 anos que está determinado, então agora acabou, não tem que fazer nada. Ah, eu já entendi que Deus quer me fazer próspero, não tem que fazer mais nada. Já entendi que Deus quer me curar, nem preciso de orar sobre isso. Não é assim. Você leu na Bíblia, você entendeu que a vontade de Deus é que todo homem seja salvo. Qual que é a sua atitude? Se for uma atitude passiva, do espírito de engano, vai dizer o quê? A vontade de Deus salvar todo mundo. Você não salvou o Zé ainda porque Deus não quer. Não, está errado. Você tem que ler e dizer assim: está escrito aqui, ó, a vontade dele é que todo mundo seja salvo. Então Deus quer salvar o Zé. Então eu vou orar pelo Zé. Aí Deus faz. Mas infelizmente, muitos irmãos estão sentados passivamente, esperando que a bênção venha sobre ele automaticamente. Não vai funcionar assim. Você tem que se posicionar em oração para receber a bênção de Deus. O que que você quer do Senhor nesses dias? Ah, se for vontade dele, eu vou ganhar aquela promoção. Não, ore por ela. Se for vontade dele, eu vou passar aquele concurso. Não, ore pelo concurso. Se for vontade dele, põe o que você quiser na frente. Eu vou ser curado dessa doença. Não, ore pela cura. Entende? Uma vez você entende qual é a vontade de Deus, aí você vai orar com mais convicção. Que você não vai ter que persuadir um Deus relutante a abençoar você. Não, ele já está com a mão estendida, ele está com bênção a te oferecer, e você fala: não, eu só quero receber, porque ele já quer me dar, ele já está me dando, pode mandar, porque eu quero receber do Senhor. Uma pergunta que sempre me fazem: pastor, para vencer a carne, eu preciso de orar? A oração tem poder para vencer a carne? Tem, sobre muitos aspectos. Mas eu quero mencionar um aspecto específico, lá em Tiago capítulo 4, verso 1, diz assim, olha que interessante esse texto: de onde procedem guerras e contendas que há entre vós? De onde que vem isso, se não é dos prazeres que estão aí militando na vossa carne? Vocês cobiçam e não tem nada, mata, tem inveja e nada obtém, vive lutando e guerreando com outras pessoas. Tudo isso é carne. O que Tiago está descrevendo aqui é carne. É carnalidade ficar brigando, é carnalidade ficar invejando. Tudo isso é carne. É carnalidade viver também com esses desejos militando, diz Tiago. Mas aí Tiago diz o quê? Tudo isso acontece porque vocês não pedem. Não pedem. Veja, é uma lógica cristalina, a lógica bíblica. Por um lado, quando você ora, você recebe poder celestial. Quando você ora, algo de Deus é colocado em você. É um alimento celestial. Você, quando está orando, está se alimentando, bebendo do Espírito. Isso fortalece você para dizer não às tentações do diabo. Quantos creem que é verdade? Mas Tiago usa uma expressão muito mais prática. Ele diz: você quer vencer a carne? Pede. Agora, pastor, por que quando você pede, você vence a carne? Por que ele está dizendo? Você cobiça. Por que você está cobiçando? Tiago está dizendo: não precisa cobiçar, pede. Ah, você rouba. Por que você está roubando?
7: Quem rouba é porque pensa que Deus não quer dar para ele. Mas quem tem certeza que Deus quer dar para ele, não precisa roubar de ninguém. Ele sabe, eu vou pedir, Deus dá para mim também. Entendeu? Aplica isso em qualquer circunstância para você ver. Eu não preciso ficar com inveja. Tiago está dizendo, por que você está com inveja dos outros? Por que você está com inveja daquele ali que tem um carro? Pede que o mesmo que deu para ele, dá para você também. Para que você está com inveja daquele fulano ali que está com a namorada? Pede, Deus te dá uma namorada também. Tiago fala, e matar? Por que as pessoas matam? Entende? Porque não pedem. Se pedir, Deus faz. Eu aprendi uma coisa no decorrer dos anos. Eu não falo com homens, eu falo com Deus. Qual que é o segredo do seu casamento? Pede a Deus. Quando eu casei com a minha esposa, nós éramos nós dois muito, muito crianças na fé. Mas eu tinha um desejo, eu queria ser pastor, eu já era pastor, mas eu queria ser pastor de uma igreja local. E para mim não importava a cidade, mas ela não queria voltar para o interior, porque ela nasceu no interior. E ela dizia, para o interior eu não vou. E eu nunca discuti com ela. Nunca discuti. Sabe o que eu fazia? Falava com o Senhor, porque todo o que pede, recebe. Entende? Eu sempre digo para ela, e é verdade, eu me casei com ela, porque, claro, ela era muito bonita, apaixonei por ela, mas eu casei porque Deus falou comigo. Deus falou. Aí eu orava e dizia, pai, o Senhor falou comigo para casar com ela, então eu casei com a mulher certa, glória a Deus. Agora, Senhor, faz. Muda essa disposição, convence. Entendeu? Esse é o segredo do casamento. O casal que sabe pedir, não precisa brigar. Por que eu vou brigar com a minha esposa? Eu falo com Deus. Senhor, olha aí. E ela fala com Deus também. Tem certeza que ela conta para o Senhor tudo que eu apronto. Senhor, olha ele aí, andando na minha frente, esquecendo de mim. Por que o homem é desse jeito? Só para testar as mulheres, só pode ser. Está aí na frente. Ah, minha mulher, meu Deus, deixa eu voltar ali. Quem que me lembrou? O Espírito Santo. Por quê? Porque ela orou. Ela não precisa brigar comigo, ela só ora. Ah, Deus, muda essa postura nele. Orava, falava com o Senhor, pede, Senhor, eu quero um marido manso, me dá um marido manso. Você sabe que eu mudei tanto que tem dia que eu falo para ela, não sei porque que eu mudei, mas eu acho que ela dá uma risadinha por dentro e fala, eu sei. Tem essa séria desconfiança. Por quê? Porque pediu. Mas quantos de nós pensamos que é tão simples assim a vida? Não, precisamos de ler muitos livros sobre casamento e aprender muito sobre comunicação, precisamos de aprender os papéis, precisamos de aprender muita coisa. Amém, pode aprender, mas eu vou te dizer, o maior segredo do casamento é, pede. Qual que é a esposa que você quer? Pede. Senhor, eu casei com a Marinha é desse jeito, Senhor. Pede a Marinha que você quer. Deus faz. Quantos creem que Deus faz? Pastor, Deus não vai respeitar a liberdade de escolha? Vai. Mas Deus faz. Deus vai fazer. O Senhor vai fazer. Como Ele vai fazer, não te interessa como é que Ele faz as coisas. Não fique perguntando dentro de você os caminhos de Deus. Apenas descansa. Como é problema seu, Senhor? A minha parte é, eu peço o Senhor. Pede o Senhor hoje o marido que você quer. Pede para o Senhor. Pede para o Senhor hoje o emprego. Pede para o Senhor. Você não tem que guerrear nem brigar. Apenas tem que pedir. Quantos concordam com o que eu estou dizendo? A Bíblia fala uma situação tão interessante que Deus falou para Davi, lá em 2 Samuel 12, verso 7. A Bíblia fala que você conhece a história, não é? Davi um dia andando lá no terraço do palácio, ele olhou na casa do vizinho, viu uma mulher tomando banho. Eu não sei como que ele viu ela tomando banho em público, não sei como foi. Eu sei que ele viu, se encheu de cobiça, trouxe ela para o palácio, você conhece a história, teve relação com ela, ela engravidou, só que ela era casada com Urias. Tinha um problema agora. Ele deu um jeito de matar o marido dela, tudo assim, debaixo dos panos. Matou o marido. O que ele fez depois que o marido morreu? Casou imediatamente com ela. Deus então mandou o profeta falar com Davi. Você conhece a história, né? E o profeta fala para ele, olha, tinha um homem aqui em Israel, muito rico, tinha um rebanho com milhares de ovelhas, e o vizinho dele tinha só uma. Um dia um amigo chegou de longe, e ele queria fazer um banquete, estava com dó de matar uma ovelha dele, pegou a ovelha do vizinho que só tinha uma. Matou a ovelha e fez o banquete para o amigo. Davi falou, fala quem é esse sujeito que de hoje ele não passa, vai morrer. E Natã, o profeta, fala o que para ele? Você é o homem. Imagina o choque de Davi. E aí Natan diz: assim diz o Senhor. Olha o que diz: eu te ungi rei sobre Israel, eu te livrei das mãos de Saul, eu te dei a casa do teu senhor, e te dei até as mulheres do teu senhor em teus braços, e também te dei a casa de Israel e de Judá. Olha, Davi, se isso fosse pouco, eu teria te dado mais ainda. Em outras palavras, o Senhor está dizendo: por que que você não me pediu? Eu acho esse texto maravilhoso. Eu te dei tudo. Você podia ter qualquer mulher em Israel, era só me pedir que eu te dava. Você podia ter tudo, eu te dei tudo. Te tirei, você era um mero pastor de ovelhas lá, esquecido em Belém, um vilarejo lá na periferia de Judá. E eu tirei você de lá, eu te dei o trono do seu senhor Saul, te dei riqueza, eu te dei glória, vitória na guerra, eu te dei despojo de guerra, eu estou te dando tudo. Mas se isso fosse pouco, eu te daria mais ainda. Esse é o Deus que está falando com você hoje. Se você acha que está pouco e por isso está cobiçando as coisas dos outros, Deus está te dizendo: você acha que está pouco? Fala comigo, eu tenho muito mais para te dar. Você não está satisfeito ainda? Você quer mais, Davi? Eu vou dar mais para você.

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tá tudo legal aí? Eu espero que sim, viu? Espero que você esteja tendo um dia realmente muito, mas assim, muito abençoado, hein? E ó, vem comigo aqui, porque como eu disse pra você, a gente tem prêmio, né? A gente tem aqui hoje, ó, dois rodízios lá do Madame Fornalha. Hoje vai ter rodízio também lá no Madame Fornalha, aqui na C4, esquininha com a T7, tá? E você vai deixar o seu nome completo aqui, ó, e responder a nossa enquete pra você concorrer! Daniel, qual é a enquete de hoje? A enquete de hoje é facinha demais, né? E vai ser engraçado, hein? Essa vai ser uma enquete daquelas pra gente rir um bocado, tá? Então é o seguinte, eu quero saber de você. Se você tivesse que ir evangelizar,

discípulo de Jesus, você não levaria de jeito nenhum. Lembrando que, como você vai evangelizar, você vai lidar com pessoas que não conhecem o Senhor Jesus, né? Com pessoas que ainda não receberam Cristo em suas vidas, não conhecem a palavra de Deus, né? Então, quem que você não levaria de jeito nenhum? Gente, eu pensei em dois aqui, me vieram dois no coração e também na minha mente. E eu falei assim, esses dois aqui eu acho que eu não levaria não, hein? Apesar de eu admirá-los bastante, mas pra evangelizar, eu escolheria outros, né? Eu escolheria outros, ó. Eu pensei primeiro Tomé, claro, né? Você já imaginou você virando pra Tomé falando assim, ô Tomé, vamos fazer isso? Ah, não vai dar certo, não. Ô Tomé, essa estratégia aqui, vamos usar ela? Não, acho que não, hein? Acho que, não ia dar certo, não, né? Levar Tomé pra poder evangelizar, eu acho que não seria uma boa, não, né? Outro que eu pensei também foi o Pedrão, gente. Eu amo a vida de Pedro, só que eu acho que eu não levaria ele pra evangelizar, não. Pedrão ia sentar a lenha na galera. Eu ia ter que ficar assim, ô Pedrão, peraí, meu filho, calma aí, essa galera não conhece Jesus ainda não, ué. Pega leve com a galera aí, Pedrão. Então eu acho que os dois não seriam uma boa levá-los pra poder evangelizar, não, né? Mas e você, qual discípulo de Jesus, dos 12, né, você não levaria de jeito nenhum pra evangelizar? Essa é a nossa enquete, você vai responder, vai deixar o seu nome completo, pode ser por texto, pode ser por áudio, tá? A sua resposta. E aí, ó, você vai concorrer a 2 rodízios. Gente, eu tô falando de rodízio, não tô falando de pizza, não. Você vai no rodízio hoje lá no Madame Fornalha. E tem uma promoção, aquela de ontem, né, de R$39,90. Se você chegar lá hoje, vamos supor que você não ganhe, né? Tomara que você ganhe, mas vamos supor que você não ganhe. Aí você chegando lá hoje no Madame Fornalha e falando que você é ouvinte da Rádio Vinha, você paga R$29,90. Gente, já imaginou você pagar no rodízio R$29,90, rodízio de pizza, comer à vontade por R$29,90? Ah, bom demais, né? Então, ó, presta atenção, manda aqui o seu nome completo, tá? E fala e responde a nossa enquete. Qual discípulo de Jesus você não levaria de jeito nenhum pra evangelizar com você, né? Você responde aqui, deixa seu nome pra poder estar concorrendo. Pede também o seu louvor preferido pra gente estar tocando, mas hoje pra tocar o seu louvor aqui, você precisa cantar, tá? Eu quero você soltando a voz aqui na programação da Rádio Vinha. Ó, eu vou soltar a voz com essa daqui, ó. A primeirinha de hoje. Gente, essa música já tá se tornando a minha preferida aqui na programação, hein? É o som do Get Worship, a regravação de Quem Dizes Que Eu Sou.

0: Love You Song do Phil Wickham, It Really Is Amazing Grace. Antes teve Gabriela Rocha, Pra Onde Iremos, e também um Get Worship pra gente abrir aqui, ó. Quem dizes que eu sou? E ó, você que tá aí me ouvindo, tá querendo faturar aí um rodízio de pizza lá do Madame Fornalha? Ontem foi um sucesso, hein? Ele me mandou algumas fotos, me mandou vídeos, né? De ouvintes que inclusive aproveitaram a promoção, né? Porque caso você não ganhe, ó, eu tô aqui torcendo por você, tá? Tomara que você... Eu tenho dois rodízios, tomara que você possa faturar um dos dois, tá? É, a gente vai sortear dois ouvintes diferentes, tá? Não é pra mesma pessoa, não. Vamos sortear dois ouvintes diferentes aqui que vão ter a oportunidade de ir lá hoje por conta da vinha, tá? Mas caso você não ganhe, participe e não ganhe, aí, ó, a gente tem uma outra promoção pra você, tá? O rodízio hoje de pizza lá no Madame Fornalha, C4 com AT7, vai ser R$39,90. Caso você chegue lá e fale que você é ouvinte da Rádio Vinha, você vai pagar R$29,90, hein? Fala assim, ó, tava ouvindo o Daniel Fernandes, eu quero desconto aí pra ouvinte da Vinha, hein? Então, ó, aproveita, manda aí a resposta pra nossa enquete. A gente tá querendo saber de você o seguinte: suponhamos que você vai evangelizar, hein? Você vai ganhar almas pra o Senhor, hein? E aí, ó, qual discípulo de Jesus, dentre os 12, que você não levaria de jeito nenhum pra evangelizar com você, hein? Você fala assim, não, esse aqui vai dar ruim, hein? Esse aqui eu acho que eu não vou poder levar, não. Ó, deixa eu pegar algumas participações aqui já. Já vamos passar algumas aqui, que o pessoal tá participando, ó. O meu xará, o Daniel. Vamos ver se vão saber qual que eu não levaria aqui, ó. O pessoal... Quem foi que me perguntou aqui? O Gabriel. Gabriel falou assim, ó, Daniel, responde aí, qual que você não levaria? Eu falei, Gabriel, no inicinho aqui, talvez você não estivesse ouvindo, né? Mas eu falei, Tomé, de jeito nenhum. Imagina você ficar levando uma pessoa que ia duvidar sempre das coisas. Você ia falar assim, nossa, meu coração tá queimando, vamos ganhar muitas almas pra Jesus. Aí ele, é, sei não. Não, hein? É, o negócio hoje em dia tá difícil, né? O pessoal não tá acreditando muito em Deus, né? É, não, Tomé, me ajuda aí, ué. Me ajuda, tô precisando de gente pra motivar. Evangelismo, ué. Vambora, vamos pra cima. É, deixa eu pegar então aqui o Daniel. Alô, Daniel, boa tarde.
1: Tá, senhor Daniel.
0: A paz, meu irmão.
1: Tô aqui pra responder a enquete.
0: Vamos lá.
1: Eu quero muito levar minha mãe nesse rodízio.
0: Opa, vamos lá.
1: O discípulo que eu não levaria quando eu fosse evangelizar em algum lugar seria Judas.
0: Judas.
1: Não porque ele é um traidor, mas sim porque ele é muito ganancioso e só pensava em dinheiro.
0: É verdade, hein?
1: Então, quando a gente fosse evangelizar em alguma casa meio humilde, ele ia falar, não, esse povo aqui é pobre, vamos procurar uns ricos pra poder ganhar um dinheiro. E olha que eu acho que nem eles iam querer ouvir, né?
0: Ô, Daniel, verdade, viu, xará? Eu não tinha pensado no Judas por esse ponto de vista, não, hein? Boa, verdade, hein? Cara, ou se não ia acontecer uma outra coisa, né, xará? Ia acontecer do povo ofertar pro ministério e ele papar tudo, né? Rapar tudo pra ele, né? Você ia chegar e falar assim, aí, Judas, como é que é? Nós podemos já comprar uma tenda pra gente armar aqui e tal, pra evangelizar? Não, é, hoje nós não estamos tendo dinheiro, não. Mas peraí, o povo ofertou, ué. É, mas não tá tendo, não, né? É, não ia dar bom mesmo levar Judas, não, hein? A Fernanda também tá participando. Deixa eu ouvir aqui. Alô, Fernanda, boa tarde.
2: Paz, senhor Daniel.
0: A paz, minha irmã.
2: Boa tarde.
0: Boa tarde.
2: Nesse sábado maravilhoso, respondendo a enquete, eu não levaria Pedro.
0: Pedro.
2: Porque como eu também sou sanguínea, eu acho que não seria bom eu levar Pedro.
0: Não ia dar certo.
2: Dois sanguíneos evangelizando, acho que não ia ser fácil, não, viu? A pessoa ia converter na pancada.
0: Ia dar ruim, ia dar ruim.
2: Infelizmente.
0: Ô, gente, você tem que... tem gente que você tem que empurrar, não é? Você tem que... Vamos, meu filho, vamos pra cima, vamos lá, né? Então, que é o caso de Tomé. Agora, o Pedrão, rapaz, eu acho que o Pedrão... Você vai, ô, Pedrão, calma, calma, Pedro. Ô, oh, pera isso. Ô, oh, Pedro, calma aí, velho, pera isso. Meu Deus do céu. Vai aí, ó. Responde 999972005 é o nosso WhatsApp pra você participar aqui. Gente, manda um abraço aqui. Deixa eu lembrar. Andréia. Acabei de topar com a Andréia ali no Madame Fornalha, né? Eu fui lá almoçar e ela falou assim, ela topou comigo e falou, né? Falou assim, Daniel, mas não é que você almoça aqui mesmo? Eu pensei que você falava só pra fazer um comercial. Mas aqui, topei com você. Você realmente almoça aqui, né? Almoço, gente. Quando eu falo, assim, é porque realmente eu tô indo lá. Então, assim, almoço delicioso do Madame Fornalha, mas hoje você vai aproveitar aqui, ó, as promoções do rodízio, tá? Primeiro você deixa seu nome completo, responde a nossa enquete pra você concorrer, tá? Aí suponhamos que são só dois rodízios que eu vou estar liberando aqui. Ah, gente, ó, só, anota aí, ó, o sorteio vai ser 4h30, tá? O nosso horário vai até 18 horas, mas o sorteio tem que ser um pouquinho mais cedo pra dar tempo de passar o nome pra ele, organizar tudo lá, pra deixar tudo certinho, reservar a mesa, né? Pra você ir. Então, assim, ó, o sorteio vai acontecer um pouco mais cedo hoje. Normalmente seria 18 horas, mas vai ser 4h30, tá bom? Então, ó, vai participando aí pra você não ficar de fora. São dois rodízios que eu vou estar liberando pra você aqui. 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Baita promoção, né? Vai que você ganha também, responde aqui, ó, que você participa, às vezes você ganha um, vai pagar só dois ou três, né? Verdade? Então participa aí, 99997-2005.

0: som da Kimberly Santos. Deus de obras completas. Agora são 2h25, uma ótima tarde de sábado pra você. Agora tem um clássico da Vinha. E que música maravilhosa, confere aí, ó.
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0: Rádio Vim, aí a nova do Preto no Branco, que louvor maravilhoso, hein? A música se chama, ó, Agora Eu Vejo. É mais uma que você pode pedir direto aqui na nossa programação, inclusive pra entrar aqui nas melhores da Vinha, hein? São 2:33, eu preciso ir aqui pro rápido intervalo comercial. Na volta, a gente tem mais participações aqui, a nossa enquete hoje tá boa demais, hein? Eu quero saber de você aí o seguinte, hein? Você vai sair pra evangelizar, vai ganhar almas pro Senhor Jesus Cristo, vai cumprir o ID, né? E aí, ó, qual discípulo de Jesus você não levaria de jeito nenhum? Você fala assim, se eu levar esse cara, vai dar ruim. Aí eu não vou ganhar ninguém. O negócio vai ficar macalhado, hein? Não vai dar certo, não. Ó, a gente tá falando do Pedrão aqui, que ia ser estourado, mas a gente tem alguns também aqui que só depois que se converteram de verdade é que tiveram ali um novo, né, agir, que é o caso aí de Simão Zelote. Gente, o Zelote era sangue no olho, hein? Zelote não era brincadeira, não. Simão devia ser um cara assim, pilhado, né? 999972005. Tiagão, né? O Tiago lá, o irmão, o de João, né? Antes também de terem se convertido, queriam o quê? Ah, seu senhor, se eu quer que manda descer um raio pra consumir os samaritanos aqui, ó, porque eles não deram, né? Não deram hospedagem pro senhor? É, então a gente assim, ó, a gente tá esquecendo de alguns aí, né? Tiago também, o próprio João, hein? João, o pessoal fala assim, nossa, João é tão bonitinho, né? Reclinou a cabeça no peito de Jesus. É, mas também tava querendo descer raio do céu pra consumir a galera lá em Samaria, né? É. 999972005. Vem participar aí, ó. E aí você deixa seu nome. Eu tenho dois rodízios de pizza lá do Madame Fornalha pra hoje, hein? Hoje, 19h30, o rodízio de pizza lá no Madame Fornalha, R$39,90. Você que é ouvinte da Vinha, paga R$29,90, tá? Mas se você ganhar aqui, você não paga nada. Gente, e o sorteio vai ser daqui a 2 horas, tá? Às 4h30 eu preciso fazer um pouquinho mais cedo, porque eu preciso passar os nomes lá pra o pessoal do Madame Fornalha organizar tudo e te receber da melhor forma possível. Ontem foi maravilhoso lá, né? Ele me mandou algumas fotos, alguns vídeos aqui. Eu fiquei maravilhado, gente. Com muitos ouvintes na Rádio Vinha, hein? Bom demais. 999972005 é o nosso WhatsApp. Só que eu queria fazer um negócio, cara. Será que a gente faz agora? Será que não faz agora? Não, vou fazer agora. Fazer agora. Eu quero uma ligação aqui, ó. Vamos fazer o seguinte. Vamos pra uma ligação aqui, ó. Anota esse número de telefone aqui, ó. Esse daqui é pra você ligar, tá, ó. 999069567. O primeiro que ligar vai falar ao vivo comigo e eu quero saber, você vai responder aqui a nossa enquete e vai concorrer a um rodízio de pizza, mas ao vivo. Pode ser? Liga aí, ó. 999069567. Daniel, eu não consegui anotar o número de telefone, eu vou pro intervalo. Aí você me pede no WhatsApp da Rádio Vinha, tá? Aqui, ó. Esse é pra ligar, tá? Aqui, ó. 999069567. Você vai falar ao vivo comigo aqui na programação, vai dar sua resposta pra nossa enquete, vai deixar o seu nome, vai mandar abraço, vai fazer o que você quiser, vai pedir música. Então liga aí, ó, pra você falar ao vivo comigo. 999069567.
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0: Muito bem, são 2:38. Uma ótima tarde de sábado pra você, ligado aqui na programação da Rádio Vinha. Você tá comigo, Daniel Fernandes, ao vivo até às 18 horas. Gente, deixa eu só lembrar aqui, porque eu liberei também aqui você participar por áudio no WhatsApp, né? Mas o seu áudio, eu acho que eu não falei não, então eu vou falar agora, porque o áudio, gente, não pode ultrapassar um minuto, tá? Porque senão não dá pra gente passar as participações aqui, tá certo? Então, assim, ó, no máximo um minuto a sua resposta pra nossa enquete. A gente quer saber de você o seguinte: se você fosse evangelizar e tivesse aí que levar algum discípulo de Jesus, qual que você não levaria? Você fala assim: esse aqui não dá pra levar não, hein? Manda aí, 999972005. Eu acho que eu tô com uma ligação aqui, hein? Deixa eu ver quem é que tá na linha aqui. Alô?
4: Oi, boa tarde.
0: Boa tarde, quem fala?
4: Geisa.
0: Ô, Geisa, boa tarde, tudo bem com você, Geisa?
4: Eu vou muito bem, graças a Deus.
0: Graças a Deus, bem demais. Ô, Geisa, você tava ouvindo aí, você ouviu a nossa enquete?
4: Poxa, tô ouvindo a rádio, vim aqui, maravilhosa, dentro do carro, dirigindo e ouvindo esse louvor maravilhoso que passou agora há pouco.
0: Ô, Geisa, que bom que você tá gostando da programação. Geisa, você tá nas ruas aqui de Goiânia ou você tá na sua casa?
4: Tô aqui dentro do carro, indo pra casa da mamãe, em Aparecida de Goiânia. Moro no Bueiro, tô indo pra Aparecida de Goiânia.
0: Ué, como é que é o nome da mamãe pra gente mandar um beijão pra ela?
4: Maria do Carmo, linda, 87 anos.
0: Ah, que Maria do Carmo?
4: Isso.
0: Ô, dona Maria do Carmo aqui, ó. Beijão pra senhora do Daniel Fernandes. Que bom, 87 anos, hein, Geisa?
4: 87 anos, graças a Deus.
0: Glórias a Deus, glórias a Deus, hein? Ô, Geisa, vamos lá, hein? Se você fosse evangelizar, qual discípulo de Jesus, tá? Tem algumas pessoas que estão falando aqui, pessoas, gente, do Antigo Testamento, é só dos 12 discípulos, tá? Qual dos 12 discípulos você não levaria de jeito nenhum com você pra poder discipular, pra poder evangelizar?
4: Meu amigo, eu levaria João, eu levaria Pedro, eu levaria todos. Eu teria alguma dúvida, porque ele é muito de dúvida, seria Tomé.
0: Não ia dar não, né, Geisa?
4: Por quê? Porque Tomé, porque tudo a gente dá um jeito, mas quando não tem fé, o impossível é mais difícil de conseguir.
0: Pois é. Ô, Geisa, e uma coisa, não sei se você estava ouvindo na hora que eu disse aqui, que seria ruim, porque, por exemplo, quando você vai evangelizar, obviamente o Espírito Santo vai te dar algumas estratégias, né? E aí, como a pessoa... Então, como a pessoa, ela faz parte da sua equipe, você o quê? Compartilha com ela, não é verdade? Você já imaginou você compartilhando uma coisa com o Tomé? Tomé, eu acho que isso aí não vai dar certo não, viu? Você imagina uma pessoa dessa, Geisa?
4: Pois é, essa pessoa, ela mais espalha do que a junta, né? Então, assim, tem que trabalhar nela, não pode abrir mão? Não pode. Tem que trabalhar para que a fé dela cresça, uhum, e que ela também, né? Porque Deus nos resgatou e todos nós éramos, de alguma forma, com dificuldades.
0: Sim.
4: Mas se eu fosse escolher, eu não levaria Tomé. Pelo menos na primeira instância, não.
0: A gente falava assim: ô, Tomé, fica no banco aqui que já te chama pra jogar, né?
4: Contempla os milagres, olha pra você ver o que nosso Deus faz, aí depois você vai estar preparado.
0: Boa, boa. Ô, Geisa, além da mamãe Maria do Carmo, você quer mandar abraço pra mais alguém?
4: Quero mandar abraço pro meu pai, pro seu Cícero, que saiu de uma internação mais de 7 dias, com pneumonia. É um caso bem complicado, mas hoje ele tá em casa.
0: Aleluia, melhorou, né? Já tá se recuperando, né, Geisa? Manda um abração pra ele, pra sua mamãe também. Muito obrigado, viu, Geisa, por tirar um tempinho.
4: Eu quero mandar um abraço pra aproveitar a oportunidade pra você.
0: Obrigado, que é esse Geisa. Obrigado.
4: Que Deus te abençoe. E pra o nosso querido Aloysio e sua família.
0: Amém, Geisa. Geisa, obrigado, um bom fim de semana pra você. Ah, me passa seu nome completo. É Geisa de quê? Pra eu colocar você aqui pra concorrer ao rodízio de pizza, ué?
4: Geisa Ingrid Silva Ferreira.
0: Boa. Ô, Geisa, obrigado pela participação. Um ótimo fim de semana, viu?
4: Uma coisa, esse rodízio aí é pra casal ou é pra só uma pessoa?
0: Não, é pra uma pessoa, tá? Caso tá você bom, ganhe, tá, caso você ganhe, é um pra você, tá? Mas hoje tem promoção lá, ó. Quem é ouvinte da Vinha paga só R$29,90.
4: Tranquilo, eu vou e levo meu marido.
0: Boa, Geisão, um abração, viu?
4: Outro você, um bom dia, Deus abençoe.
0: Amém. Gente, ó, eu vou falar um negócio pra vocês aqui, ó. Quando eu digo que não existem ouvintes como os da Vinha, você tá vendo as participações que a gente tem colocado aqui, tanto no WhatsApp quanto também as participações ao vivo? É só gente educada, gente maravilhosa, alegre, cheia do poder e do Espírito Santo de Deus, né? Ó, daqui a pouquinho eu vou liberar mais uma ligação. Ô, gente, eu prometo pra vocês, semana que vem, ó, eu vou até baixar a trilha aqui que eu quero falar pra você poder ouvir. Semana que vem, se Deus quiser, eu vou arrumar um apito. Eu vou arrumar um apito. Toda vez que eu apitar, eu vou liberar uma ligação. Ó, daqui a pouquinho, como eu não tenho um apito aqui agora, eu vou assobiar aqui, ó. Na hora que eu assobiar aqui, você vai ligar, tá certo? Ah, mas anota o número aí, ó, porque é diferente. Não é o número de WhatsApp, não, tá? O nosso número pra você fazer a ligação é diferente do nosso número de WhatsApp, tá certo? Ó, o número pra você ligar, anota aí, daqui a pouquinho eu dou uma assobiada aqui e aí você vai ligar, viu? Aqui, ó, 999069567. É esse número que a Geisa participou conosco aqui agora há pouco, tá? Você respondendo ao vivo comigo aqui, você vai ter a oportunidade de faturar aí um dos dois rodízios que eu vou estar liberando já já, duas, aliás, 4:30, tá? Então, ó, vai participando aí, ó, mas se quiser participar pelo WhatsApp também, não tem problema. 999972005. Esse é o WhatsApp, ó, 999972005. Vamos tocar agora aqui, ó, a versão da Maria Massal pra Quieta Minha Alma.

Rádio Minha, e o som do Eliseu Alves, Me Ama. Maria Massal cantando também A Quieta Me Ama, passou por aqui. São 12h52, um ótimo sábado, um sábado abençoado aí pra você, pra toda a sua família, todo mundo que tá sintonizado aqui na programação da Rádio Minha. Aliás, eu queria até te pedir um favor, viu? 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Fala, ó, quem não é convertido, manda. Ó, já que a gente tá falando de evangelismo, vou te dar uma dica. Vou até tirar a trilha aqui pra te dar uma dica, ó. Não fala, quem não conhece Jesus, se você falar assim, ó, é uma rádio cristã que só toca louvores. Se você disser isso, a pessoa, não vou ouvir não. Desse jeito, normal, tá, gente? Normal. Faz o seguinte, vou te dar uma dica de evangelismo. Pega o link, seja do site ou do nosso aplicativo, manda no grupo lá do WhatsApp da sua família, pra quem não é convertido, fala assim, ó, ou, deixa eu te falar, tem uma rádio aqui em Goiânia que tá liberando um rodízio de pizza pra você aí, ó. Fala que é um... Ó, deixa eu te falar. Fala que é um rodízio de pizza que a gente tá liberando. E não fala nada que é rádio cristã, que é rádio gospel, que toca música cristã. Não fala... Fala nada, não. Tá? Só fala assim, ó. Oh, essa rádio aqui, ó, tá liberando prêmio lá, ó. Rodízio de pizza e tal, ó. Você vai ver, vai funcionar, viu? É tática de evangelismo, viu? 99997-2005, vem dar sua opinião também aqui quanto à nossa enquete, né? A gente tá querendo saber de você aí o seguinte, ó. Se você fosse evangelizar, qual discípulo de Jesus você não levaria de jeito nenhum? Você fala assim, não, eu acho que eu não gostaria de levar esse aqui não, porque esse aqui não ia dar bom não, hein? Responde pra gente aqui, aí você deixa seu nome completo, tá? É, pra você concorrer então aqui ao rodízio de pizza. E ó, só lembrando, tá, gente? Eu vou precisar fazer o sorteio dos dois rodízios de pizza do Madame Fornalha um pouquinho mais cedo, por volta às 4h30 da tarde, tá? Então, ó, você que tá participando, você fica ligado. Daniel, não vai dar nesse horário, eu vou estar fazendo alguma coisa, eu vou estar ocupado com alguma coisa. Então, não tem problema. Caso você ganhe, a gente vai estar notificando você no WhatsApp, tá? Vai estar te avisando, então pode ficar tranquilo. Pode participar aí, ó, despreocupado, viu? E daqui a pouquinho eu vou dar aquela subiada, tá? Ó, ó, como é que vai ser o subir, ó? Oh, meu Deus do céu. Oh, gente, ó, deixa eu te contar um negócio aqui. Eu não sou doido não, viu? É porque a alegria do Senhor faz isso com a gente, né? Então daqui a pouquinho eu vou liberar aqui o telefone pra você ligar também. Mas agora eu vou com participações aqui no WhatsApp, tá? Então, gente, ó, agora não adianta ligar não, viu? Liga daqui a pouco, tô vendo o pessoal

0: toda a dúvida e as situações que poderia acontecer, eu não levaria o Tomé. Fora a preguiça, com certeza, né? Além de incrédulo, quando tivesse aquela preguiça, ele ia dar muito trabalho. Um abraço, meu amigo, Deus abençoe, tamo juntos. Vamos pra cima, é Vinha FM, a rádio da família.
1: Aê, garoto, obrigado, Aloysio. Grande abraço, tá concorrendo, né, Aloysio? A pizza aqui, ó, um rodízio de pizza lá da Madame Fornalha, hein? Gente, só lembrando, tá? Caso você não ganhe, o sorteio vai ser daqui a pouquinho, às 4h30. Caso você não ganhe, tá? Então, o que, que você vai fazer? Você vai lá hoje, aí você vai chegar, o preço normal vai ser R$39,90. Já tá barato, né, gente? Porque é promoção do fim de semana, dia da pizza aí, pra você. Mas, você falando que é ouvinte da Rádio Vim, mas tem que falar antes, viu, gente? Chegou lá, tá? Você vai falar assim, ó, seu ouvinte da Rádio Vim. Aí o pessoal já vai registrar lá que você vai pagar R$29,90, tá bom? A Ivone também tá participando aqui, vamos saber a opinião dela, hein? Alô, Ivone! Boa tarde, minha irmã!
2: Oi, a paz do Senhor, Daniel.
1: A paz,
2: aqui é a Ivone. Eu moro no Jardim Bela Vista, aqui em Goiânia. Uhum. Eu quero muito participar dessa enquete sobre o evangelismo. É Judas. Eu não levaria Judas comigo, porque Judas desviava as ofertas, né? Ele tinha a canga dele que ele carregava, e todas as ofertas que ele recebia, a metade era dele, né? Uma parte ele tirava pra ele.
1: Mas deixa eu só fazer uma observação aqui, né, Ivone? Eu vou te falar um negócio, viu? Judas ia dar um prejuízo no ministério, hein?
2: Então, aqui em casa, o dia que eu fosse fazer evangelismo, o ID, né? A reunião do ID... aí que no dia, na hora de chamar os convidados, na hora de pegar as ofertas que nós conseguimos durante a evangelização, para servir o lanche, né, comprar refrigerante, salgadinho, para servir para os convidados, nós íamos procurar cadê as ofertas, ele ia falar que não tinha, que não teve.
1: Ia, né? Ser isso mesmo.
2: Então ficaria difícil, né? Sair para evangelizar com toda amor que nós temos no coração para ganhar vidas para Cristo, né? As almas para Cristo, mas nós também temos que fazer a nossa parte, né? Nós temos que dar o espiritual e também o alimento material, né? Então é isso. Então não levaria Judas comigo, tá bom?
1: Valeu, Ivone, grande abraço. Não, gente, Judas também não dá certo, não é porque ele é traidor, não, sabe? Porque é traidor pra um evangelismo, né? Não ia ter problema nenhum, né? Mas na hora de recolher oferta, né? Nem ia dar bom, não, né? Galera, não, gente, aqui, ó, deixa eu falar um negócio aqui. Deixa eu ofertar aqui pra vocês, pra vocês continuarem evangelizando em lugares, né, mais longínquos. De repente aí vocês terem uma equipe mais bem preparada, vocês terem um carro pra vocês se deslocarem, um carro melhor e tal. Logo que você ia ver lá a bolsa, né? O alfoz, cadê as ofertas? Ô, Judas, e aí, Judas? hoje não foi boa, não. A entrada não foi legal, não. Oh, meu Deus do céu, misericórdia, hein? O Antônio Marcos, vamos saber a opinião dele aqui. Alô, Antônio, boa tarde, meu irmão.
3: Boa tarde, Daniel. Respondendo a enquete aí. Eu não levaria, em primeiro lugar, Judas, né? É mesmo, porque já sabemos do resultado. E Tomé seria o segundo que eu não levaria. Esses dois não iriam comigo.
1: Valeu, garoto. Grande abraço pra você, Antônio Marcos. Valeu demais. Ô, gente, daqui a pouquinho eu vou, ó, dá um assobinho aqui e aí você vai poder ligar, viu? Você anotou o número aí? Anota aí que daqui a pouquinho eu vou assobiar pra você participar ao vivo aqui. Gente, quem tá participando ao vivo, quem liga, também tá incluso aqui no sorteio. Tô colocando aqui no sorteio pra concorrer aos dois rodízios de pizza lá do Madame Fornalha, tá? Aqui, ó, 999069567. Esse é o número pra você ligar daqui a pouquinho. Você ouviu um assobinho? Não, semana que vem, já, eu vou comprar um apito. Vou passar numa loja, vou comprar um apito. Toda vez que eu apitar, aí a gente vai fazer participação ao vivo. Mas é isso. Ou eu compro uma corneta ou senão um apito. Acho que um apito é mais legal, né? A gente... Anota aí, ó. 999069567. Daqui a pouquinho a gente vai liberar aqui e você vai ligar, tá certo? Mas tem que responder ao vivo aqui a nossa enquete, tá? Você vai evangelizar com o discípulo de Jesus? Você não levaria com você de jeito nenhum pra evangelizar? Não ia fazer parte da sua equipe de evangelismo, hein? Daniel, eu tenho dificuldade pra lembrar o nome de todos ali. Então tem problema não, gente. Fala o seguinte, joga no Google aí, ó, né? Coloca lá no Google assim, ó, nome dos 12 discípulos de Jesus. Aí você vai ver lá um por um, fica fácil pra você responder, tá certo? Fernandinho, agora aqui na programação, com um louvor maravilhoso, hein? Grandes coisas!

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0: clássico da Vinha, pra você relembrar aqui na programação, André Valadão com Desperta, antes tem F Hop, a boa parte, Toby Mac, Lord It Feels Good, e também o som do Fernandinho, Grandes Coisas, hein? Ó, são 3:17, deixa eu mandar um abraço aqui pra Erenilde, ela me mandou uma mensagem aqui falando assim, ó, Daniel, tudo bem? Olha, é só se eu responder ao vivo, se eu ligar aí, que eu vou estar concorrendo ao rodízio lá da Madame Fornalha. Não, Erenilde, você pode mandar aí pelo próprio WhatsApp, tá? 99997-2005. É que às vezes eu tô aqui liberando participações ao vivo. Se você quiser ligar pra poder participar, tudo bem. Mas pode ser também pelo WhatsApp, tem problema não, tá? Mas você tem que responder a enquete pra concorrer. Eu quero saber o seguinte: se você for evangelizar, qual discípulo de Jesus você não levaria de jeito nenhum, né? Dos 12 apóstolos ali, quem você não levaria com você pra evangelizar? Você responde, deixa seu nome completo pra que você tenha oportunidade então de concorrer, tá bom, Erenilde? Ela tá lá, deixa eu ver aqui, ó, no setor Triunfo 1, em Goianira, né? Um abraço aí pra você, viu, Erenilde? Então pode responder aí pelo WhatsApp também, que vale da mesma forma, tá bom, minha irmã? Ó, eu preciso aqui pra um rápido intervalo comercial, vamos fazer um negócio, ó! Pronto! Já vou liberar pra você ligar, hein? Já tá valendo aí você ligar pra falar ao vivo comigo aqui através desse número de telefone, que não é o número do WhatsApp, tá bom, gente? Não pode ligar no WhatsApp, não. Aqui, ó, 999069567. Pessoal, está ligando, hein? Ó, então já tem uma ligação. Então vamos fazer o seguinte, eu vou pra um rápido intervalo, na volta a gente faz aqui a participação ao vivo.
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0: Tudo bem, foi rapidinho, a gente já tá de volta. Você continua comigo, Daniel Fernandes, ao vivo aqui na programação da Vinha. E olha só, tem algumas pessoas me perguntando aqui que horas que eu vou estar fazendo o sorteio do rodízio. Gente, normalmente eu faria o sorteio às 18 horas, só que hoje, excepcionalmente, porque a gente vai ter que passar o nome, né, lá pro pessoal do Madame Fornalha, pra eles poderem já ajeitar tudo lá, pra poder te receber da melhor forma possível. Gente, eu vou falar pro seu negócio, viu? Não é por nada não, mas o atendimento do Madame Fornalha com os ouvintes da Rádio Vinha é negócio VIP, hein? 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Então o sorteio a gente vai fazer daqui a pouquinho às 4h30. Mas caso você não consiga acompanhar, não tem problema, porque a gente de qualquer forma vai estar te avisando pelo WhatsApp, tá certo? Então fica sossegado, participa aí. Só se preocupe em responder a nossa enquete. Qual é a enquete, Daniel? A enquete de hoje eu tô perguntando pra você o seguinte, hein? Se você fosse sair pra poder evangelizar, qual discípulo de Jesus dentre os 12 apóstolos que você não levaria com você de jeito nenhum? E eu tinha liberado aqui uma ligação, eu tô com a Jenis aqui, ó. Alô, Jenis, boa tarde, tudo bem?
4: Boa tarde!
0: Você tá onde? Você tá em Aparecida, é isso?
4: Isso, Aparecida de Goiânia.
0: Deixa eu te contar um negócio, Jenis. Ó, eu fiquei sabendo, eu não sei se é verdade, que Aparecida de Goiânia é da Vinha!
4: Com certeza, é de Jesus, em nome do Senhor.
0: Amém! Ô, Jenis, como é que é? Você tá em casa?
4: Sim, tô em casa.
0: Tem alguém contigo aí?
4: Tem, minha mãe e minha filha.
0: Como é que é o nome delas?
4: A minha mãe é Sheila, a minha filha é Isabela e minha irmã Camila e o amigo dela, Jonathan.
0: Não, então peraí, porque o Daniel é difícil de memorizar nome, minha filha. Peraí, vamos por etapas, peraí. Nome da mamãe?
4: Sheila.
0: Então peraí. Dona Sheila! Beijão pra senhora. Como é que é o nome da primeira filha?
4: Bela.
0: Hã?
4: Isabela!
0: Beijão pra você também. Quem mais?
4: E a Camila.
0: Camila? Ô, Camila! Beijo pra você também. Tem mais alguém ou não?
4: O Jonathan.
0: Ô, Jonathan, um abraço, viu?
4: Ai, tá, né?
0: Ô, Jenis, mas vamos lá, hein? Você saiu pra evangelizar. Qual discípulo de Jesus dentre os 12 apóstolos você não levaria com você?
4: Ah, com certeza é Tomé.
0: Tomé? Não dá não, né, Jenis?
4: Não, Maria Tomé, não, pelo amor de Deus.
0: Ele ia virar pra você e falar assim, ô, Jenis, não vamos fazer isso. Ia te desanimar, né?
4: Com certeza. Porque a gente nasceu pra incendiar, né? Pra ter a presença e a essência. Então, a gente vai evangelizar, a gente tem que levar a vida.
0: É.
4: E Tomé, ele tem que ver pra crer. Então, ele iria me atrapalhar.
0: Não, e assim...
4: Os outros...
0: Ah. Eu tava mais cedo, teve uma outra participação aqui de um outro ouvinte, e aí eu expliquei pra ela o seguinte, eu falei assim, ó, porque geralmente quando a gente monta uma equipe de evangelismo, a gente compartilha os nossos planos com eles, né, a estratégia, a gente fala, você já imaginou, Jenis, você chegando pra Tomé e falando assim, Tomé, vamos fazer isso, não vai dar certo não, ô Tomé, é isso aqui agora, não, isso aí também não vai dar certo, imagina, Jenis.
4: Não, ele ia desmotivar todos.
0: Não ia dar certo não, né?
4: Infelizmente.
0: Não ia dar certo. A gente ia falar com ele assim, ô Tomé, vamos fazer o seguinte, você vai só pra observar, depois você entra no mistério,
4: depois o Senhor faz algo na vida de Tomé, mas infelizmente não daria pra levar ele.
0: Não daria, não.
4: Os outros eu acredito que ainda dá pra o Senhor fazer uma obra por completo, né?
0: Agora deixa eu te falar um negócio aqui, porque é o seguinte, eu tava falando aqui que a gente teve aí uns carinhas também que o pessoal falou assim, não, eu levaria, tipo João, levaria Tiago, mas esses dois aí queriam descer fogo do céu pra consumir os samaritanos, né? Só depois de convertidos é que eles...
4: Exatamente.
0: Não é? Então, assim, a gente fica muito em Judas, fica muito em Tomé, mas tem uma galera aí também que precisou converter de verdade, né? Ô, Jenis, muito obrigado pela sua participação. Você quer mandar abraços, além do pessoal que você já disse aí?
4: Eu quero mandar abraço pra todos os ouvintes da Vinha, aqueles que, né, têm o seu tempo aí igual ao meu. 24, eu, pelo menos, eu sou 24 horas, irmão, sério.
0: Pô, Jenis, 24
4: horas ouvindo a Rádio Vinha.
0: Ó, deixa eu te perguntar todos um negócio. Ô, Jenis, deixa eu te perguntar um negócio aqui. É a primeira vez que você participa aqui?
4: É a primeira vez que eu participo.
0: Ah, não, Jenis, ah, não! Ah, não!
4: Eu só fico aqui ouvindo mesmo.
0: Não, tem que participar mais vezes.
4: Ó, depois agora eu vou.
0: Aí da próxima vez você bota a mamãe pra participar comigo.
4: Sim, pode deixar.
0: Jenis, muito obrigado, tá? Que Deus continue te abençoando, abençoando sua família linda aí, tá? Que vocês possam ter um fim de semana maravilhoso em nome de Jesus, viu, minha irmã?
4: Amém. E eu quero participar aí também agora dessa pizza?
0: É, o rodízio de pizza.
4: O rodízio.
0: Tá certo. É. Me passa seu nome completo. Qual é? Jenis... É.
4: Gabriele.
0: Peraí. Jenis. Calma, peraí. Jenis Gabriele.
4: Alves Dias. Isso.
0: Beleza, fechou. Tá concorrendo, sorteio daqui a pouquinho, 4h30, viu, Jenis?
4: Tá bom.
0: Um abração.
4: Abraço.
0: 3h26, daqui a pouquinho, a subir de novo. Aí, ó, você vai poder participar. Ô, gente, eu tô sentindo. Eu tenho que comprar um apito. Vai ser maior barato, não vai? Eu optar aqui e você participar. Vai. Segunda-feira eu vou chegar com a pita. Segunda não vai ter jeito não, né? A não ser que eu compre amanhã, né? Domingo, não sei se tem loja de festas que abre domingo, né? Vou arrumar uma pizza, vai vir. Vamos tocar mais músicas. Agora tá chegando aqui o som da Juliane Souza. Ai!

Céu, Disco Prince, cantando Som Milagre. Aline Barros e a nova dela Tem Que Haver Mais. E também a Juliane Souza com Ah, Jesus. Ó, faltando 20 minutinhos aqui para as 4 horas da tarde. Gente, o sorteio é daqui a pouquinho às 4h30. Você que não tá participando, vem participar. Eu tenho dois rodízios aqui do Madame Fornalha para você comer pizza à vontade por conta da vinha hoje, tá, gente? Ó, ganhou hoje. O rodízio é hoje, sabadão, tá? Então, ó, manda aí o seu nome, 99997-2005. Facinho, né? Você decorar aí, ó. Ó, aqui, ó, ó. 99997-2005. Vai lá, manda aí o seu nome completo e responde a nossa enquete. A gente tá perguntando o seguinte pra você, ó. Você vai sair pra evangelizar. Você vai com... Você vai lá, ó, né? Fazer o ID, né? Você vai realmente aí, ó, cumprir o ID do Senhor Jesus Cristo. Qual discípulo de Jesus você não levaria com você de jeito nenhum? Conta pra mim aqui. Manda aí a sua resposta, pode ser por texto e também pode ser por áudio, tá? Mas o importante é você deixar o seu nome, não esquece não. Bom, eu fiz vários áudios aqui, né? Então agora eu vou com a galera do texto. Vamos lá aqui, ó, Marcelão. Marcelo tá respondendo o seguinte, ó. Fala, Daniel, como é que você tá? Tudo bem? Ô, Daniel, não levaria de jeito nenhum Judas Iscariotes, hein? Ele ia ser um péssimo tesoureiro pro ministério. Eu concordo com você, Marcelo. Ele ia dar certo não, né? Na hora que você fosse lá olhar com ele, seu Judão, beleza, cara? E aí, vamos lá, vamos começar a investir no ministério evangelístico aqui. Ah, investir como, né? A gente não tá tendo dinheiro. Porra, mas que isso, Judas? Você tá doido? Ganhou várias ofertas. É, mas assim não foi tanto assim, não, né? Oh, meu Deus do céu. A Gláucia. Oi, Daniel, tudo bem? Eu não levaria Tomé. A Lanúzia também tá participando com a gente aqui, ó. Daniel, tudo bem? Ó, eu não levaria o Pedro, tá certo, Lanúzia? O Wilker, deixa eu ver aqui, ó. Fala, Daniel, boa tarde. Paz do Senhor, tudo bem? Tudo bem, Wilker? É, Daniel, eu não levaria Tomé, pois eu precisaria de pessoas otimistas, né? E não pessoas que vão duvidar do ministério. Ô, gente, e assim, né? É óbvio, né, gente, que isso aqui é uma brincadeira, né? Só pra gente poder interagir nessa tarde de sábado mesmo. É claro que eles depois, né, se converteram de verdade, né? E deram as suas vidas, inclusive, pra propagação do evangelho, né? Mas naquele momento ali que eles não tinham se convertido de verdade, né? Acho que é meio complicado você lidar com uma pessoa tipo Tomé, né? Ô, oh, Tomé, deixa eu lá, filho. Vambora, cara. Vamos acreditar, cara. Vamos lá, cara, acredita aí. Oh, meu Deus do céu. Vamos lá, quem mais tá participando com a gente aqui, ó, Valdir. Fala, Daniel, boa tarde, tudo bem com você? Tudo bem, Valdir, graças a Deus, hein. Ô, Daniel, eu não levaria comigo de jeito nenhum pra evangelizar, sabe quem? Judas Iscariotes ou Tomé. Eu sou o Valdir, Daniel, tô aqui em Aparecida de Goiânia. Um abraço aí pra você, Valdir. Um abraço também pros nossos ouvintes aí em Aparecida de Goiânia. Gente, eu amo aí a cidade de Aparecida. Inclusive, ontem eu tava numa célula aí em Aparecida de Goiânia, hein? Foi bênção demais, maravilhoso, né? Bom demais, gente. É, vamos lá, tem mais? Vamos lá, aqui, ó. Rony também tá participando por texto. Fala, Daniel, boa tarde, meu irmão! Respondendo a enquete. Ah, Daniel, não dá pra levar Tomé, não. Não, não. Ô, Daniel, é muito difícil você trabalhar com quem é muito racional. Ô, gente, esses dias... Ah, não vou lembrar o dia, porque eu te falar, eu penso num cara que esquece as coisas fácil. Ora por mim aí, gente. Ora, ora pelo Daniel Fernandes, hein, que eu tenho um problema de memória. Mas, ô, gente, esses dias eu tava falando com o pessoal justamente isso aqui que o Rony falou. Gente, a nossa fé, né, ela não pode ser racional. Você não pode racionalizar aquilo que é sobrenatural. Aquilo que vem de Deus é sobrenatural. Não tem explicação. Como que você vai explicar de forma racional o mar se abrindo e 3 milhões de pessoas, mais ou menos, né? Cerca de 3 milhões de pessoas passando no mar aberto. Como é que você vai explicar isso para uma pessoa de forma racional? Como é que você vai explicar para uma pessoa, né, que um homem foi engolido por um peixe, ficou 3 dias na barriga desse peixe, depois cuspiu na praia vivo. E ainda foi lá na cidade e pregou. Como é que você vai explicar isso pra uma pessoa de forma racional? Tem jeito não, gente. É fé, né? Então, assim, gente racional
realmente é difícil de evangelizar. Porque ele vai querer saber como que faz, como é que vai ser, se vai dar certo, se não vai. Mas, irmão, não sei se vai dar certo, se não vai. Eu quero é rir, eu quero é fazer. Eu quero é contribuir, eu quero é... Vai dar certo, se não... Se vai dar certo, se não vai, se a pessoa vai converter ou não vai, aí já é um papel do Espírito Santo. Eu não vou... Eu apenas vou declarar aquilo que o meu Senhor disse, que ele veio, morreu no madeiro para poder me dar vida e dar vida para todos aqueles que estão aí tendo a oportunidade de ouvirem essa palavra, que ele ressuscitou e vivo está. Ah, meu irmão, não bota racionalidade aí, né? É, no meio daquilo que você não pode explicar, não, né? Porque senão você vai ficar sempre assim: ué, mas como que isso aqui aconteceu? É de que jeito? Como assim? Ah, não, isso aqui não tem jeito de ter acontecido, não. Não, gente, nós somos... Ó, te falar um negócio, nós somos doidos mesmo. Não é? Não é que a palavra diz, né? Paulo não fala isso, que Deus usa as coisas loucas nesse mundo pra confundir as sábias? É justamente por causa disso. É porque realmente tem horas que a gente tem que ser doido, né? E você levar uma pessoa que é racional, Tomé provavelmente, pelas características dele descritas na Bíblia, que a gente tem de informação dele, era um cara muito racional, porque imagina só, gente, conviveu com Jesus, ouviu Jesus, viu Jesus fazendo milagres, viu tudo que estava acontecendo ali. Eu só acredito se eu tocar na ferida. Ah, me ajuda, Tomé. Diego, oi, Daniel, como é que você tá? Tudo bem? Tô querendo divulgar minha empresa aí com você. Opa, opa. Gente, vou tocar a música agora, viu? Vou conversar com o Diego aqui, ó. Já eu volto. Jamie McDonald's aqui na programação Left in the River.

0: 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Esse aí é o som do Ministério é Viva, Maranata. Felipe Rodrigues também passou por aqui com Tudo é Perda. E a Jamie McDonald com Left in the River. E ó, você que tá chegando agora aí, ó, primeiramente seja bem-vindo, né? Fica à vontade. Essa é a Rádio Vinha, você tá comigo, Daniel Fernandes, ao vivo aqui na programação. Gente, ó, eu tô dando uma olhada aqui, faltando agora 2 minutinhos para as 4 horas da tarde. O sorteio hoje, excepcionalmente, a gente vai fazê-lo aqui, ó, daqui a pouquinho, por volta das 4h30, tá? Daniel, mas por quê? Normalmente não é às 6? Sim, normalmente a gente faz o sorteio 6 horas. Só que hoje eu tive que antecipar pra passar o nome dos 2 ganhadores aqui do rodízio da pizza, lá do Madame Fornalha, pra o Diego, que é o proprietário da casa, pra ele organizar tudo lá. Gente, ontem foi maravilhoso, hein? Ontem foi maravilhoso. Vários ouvintes da rádio tiveram lá, aproveitaram a promoção. 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Mas ele vai estender pra esse fim de semana também, hoje e amanhã. 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Olha como é que é bom você ficar ligado na programação da Rádio Vinha, hein? Você ouve os melhores louvores, você tem interação e tem promoção pra você também. Só que aí, ó, a gente tem 2 rodízios aqui pra tá liberando. Vem participar. Você tem que responder a enquete, tá? Eu quero saber de você aí, ó. Se você fosse evangelizar, qual discípulo de Jesus, dentre os 12 apóstolos, você não levaria de jeito nenhum com você? Você fala assim, não, Daniel, esse aqui eu acho melhor não, né? Não ia dar não. Ah, meu Deus do céu, hein? Fala aí, 999972005. Geralmente, escolher aquele que a gente quer levar é mais fácil, né? Agora, aquele que a gente não quer levar, eu acho que é um pouquinho mais complicado, né? Vamos lá, deixa eu pegar aqui, ó. A participação do Pedro. Alô, Pedro! Boa tarde, meu irmão!
1: Fala, Daniel, beleza? Aqui é o Pedro de Goiânia.
0: Uai, peraí, tá em um X e meio? Deixa eu voltar aqui. Peraí, agora vai dar certo, ó. Alô, Pedrão!
1: Fala, Daniel, beleza? Aqui é o Pedro de Goiânia. Então eu acho que eu não levaria o Pedro.
0: Pedrão?
1: Porque eu sou Pedro também, eu acho que esse nome meu foi profético. Né?
0: Você é bravo,
1: Pedro,
0: cara.
1: Geralmente tem um estourado. Temperamento meio complicado. Mas a graça de Deus pode mudar tudo.
0: Ah, isso aí sim.
1: Mas aí eu tava achando que Pedro até ouvia a explicação do seu xará aí em relação a Judas.
0: Oh, foi mesmo,
1: acho que eu não levaria Judas, não.
0: Foi mesmo, cara. O Mike Cedeiro falou aqui sobre Judas. Ô, gente, o Judas, nossa, velho, se você pensar assim, você fala assim, gente, Judas teve assim N oportunidades, né, pra se converter de verdade. E não quis, né? Fazer o quê? Vamos lá, quem mais tá participando via áudio aqui, ó? A Lidiane. Alô, Lidiane, boa tarde, minha irmã.
2: Oi, Daniel, graça e paz.
0: Graça e paz,
2: irmão.
0: Tudo bem?
2: Daniel, eu acho que eu não levaria Tomé.
0: Tomé.
2: Porque

0: Para ficar assim, ah, eu tenho que ver para crer.
1: É.
0: Seria mais complicado.
1: Verdade, verdade.
0: Daniel, Daniel, Daniel. Eu preciso desse rodízio, dessa pizza.
1: Ó, deixa eu te contar um negócio, Lidiane. Tô torcendo por você, tá? E torcendo pelo resto, todo mundo. Eu tô torcendo pra todo mundo, viu? Pra todos os ouvintes. Gente, ó, lembrando, tá? Se eu passar o próximo áudio aqui do Robson, o sorteio hoje é 4h30. Daqui 29 minutos eu vou fazer o sorteio. E se você, porventura, não puder ouvir na hora, não tem problema não, tá? A gente vai mandar aí a mensagem de ganhador pra você. Você fica tranquilo, tá? Vamos lá, o Robson. Mais uma aqui, ó. Alô, Robson!
2: Fala, Daniel. Boa tarde.
1: Boa tarde, meu irmão. Paz.
2: Robson aqui, motorista aplicativo ligado na minha, respondendo a enquete.
1: Ah.
2: Eu sei que ele vai estar assim no topo da no topo. Pessoas que não seriam levadas, mas não tem como, cara. Acho que o Tomé é aquele que não dá pra levar, né?
1: Porque o Tomé é meio difícil.
2: Qualquer motivação que você tenha, qualquer estratégia que você tenha, ele de certa forma ele ia acabar atrapalhando. Então não levaria ele, não. Tá? Vou deixar meu nome aqui pra poder participar da promoção, valeu.
1: Boa, tá concorrendo, viu, Robson? Cara, e a pior coisa, eu não sei quanto a você que tá me ouvindo aí, mas acho que uma das piores coisas que tem quando você fala de evangelismo é a pessoa desanimar antes de tentar, né? Você fala com a pessoa isso aqui, aí a pessoa vai, ah, não sei, eu acho que isso aqui não vai dar certo, não. Mas como é que você sabe que não vai dar certo? Vamos fazer. Se não der certo, não deu, mas a gente tentou. O que não pode é ficar parado, né? Tem vidas aí que precisam ser ganhas pra Jesus. É verdade? 4 e 3, vamos tocar mais músicas? Essa daqui é boa, hein? Sonsaço de Sara Farias, Se Eu Não Te Ouvir. São 4 horas, 3 minutinhos. Ó, sorteio daqui a pouquinho, hein? Às 4h30.

0: isso aqui na programação da Vinha. Chega de errar pra aprender. Agora são 4h10, gente, daqui a pouquinho, 4h30, hein? Eu vou estar fazendo o sorteio dos dois rodízios de pizza lá do Madame Fornalha. Pra concorrer, você tem que responder a nossa enquete, hein? Se você fosse evangelizar, qual dos 12 discípulos, os 12 apóstolos de Cristo, você não levaria de jeito nenhum, hein? Deixa o nome completo pra poder estar concorrendo o sorteio já já. Agora tem F-Hop.
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0: Hip Hop aqui na programação da Vinha. Oh, é impossível a gente não cantar essa música, né? Sublime aqui na programação. Olha só, hein? Você que tá aí me ouvindo, são 4 horas 15 minutinhos. Daqui a pouquinho, daqui 15 minutos, eu vou estar fazendo um sorteio aqui de dois. Gente, não é um não, hein? São dois rodízios lá do Madame Fornalha. Lembrando que hoje tem de novo lá, né? 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Mas tem que chegar lá e tem que falar que você é ouvinte da Rádio Vinha. Olha, são 4h15. Vai respondendo aí pra concorrer. Ainda dá tempo, tá? Eu quero saber o seguinte: você vai evangelizar, hein? E aí você tá montando a sua equipe. Qual dos 12 discípulos, 12 apóstolos de Cristo, você não levaria com você de jeito nenhum? Vai ser, ô irmão, na boa, não dá pra te levar, não, hein? O negócio não vai dar bom, não, hein? Qual que você não levaria de jeito nenhum, meu irmão? Eu te amo demais, meu irmão, mas não vai dar pra te levar nessa, não, tá? Vamos lá, só pra você ver como é que é. Aí depois, né, a gente coloca você na equipe. 99997-2005. Vem responder aqui, ó, e concorrer, então, a esse rodízio daqui a pouquinho do Madame Fornalha. Mas vamos lá pro nosso WhatsApp, né? Ah, deixa eu aproveitar e te mandar um abraço aqui, ó, pra... Deixa eu ver aqui, ó, a banda J. Rodrigues, né? Da família Rodrigues, estão lá ouvindo, né? Banda de forró gospel. Eles tocaram no Arraial aqui da Videira do Bueno, né? Um abração pra vocês aí, viu, gente? Deus continue abençoando o ministério de vocês. Pessoal lá do J. Rodrigues estão lá ouvindo. Pedir pra gente mandar um abraço aqui. É claro que a gente manda, hein? Ó, vamos lá. Deixa eu pegar mais algumas participações aqui. A irmã Melk tá participando com a gente aqui, né, Melk? Um abração pra você. É, tá ligadinha aqui na programação. E eu vamos saber quem ela não levaria de jeito nenhum. Alô, Melk! Boa tarde!
1: Paz do Senhor, Daniel! Aqui é a irmã Mel, que falei agora com você, da Assembleia de Deus Ministério Missão, aqui no Jardim América. Daniel, oi. Respondendo a enquete, eu não levaria para evangelizar, que eu amo evangelizar, amo ganhar almas. Aqui na nossa igreja nós fazemos esse trabalho direito e eu estou sempre junto com a equipe, porque evangelizar é a missão mais sublime que Jesus deixou na terra para nós.
0: É lindo,
1: evangelho. Eu não levaria de hipótese alguma Pedro, que ele tinha um estupim curto igual eu.
0: Verdade.
1: E não levaria Judas. Obrigado, quero ganhar essa pizza. Um abração.
0: Um abraço
1: a você e a todos que fazem a Vinha. Deus abençoe.
0: Ô, minha irmã, grande abraço pra você, pros nossos irmãos também da Assembleia de Deus. Ah, gente, por falar em Assembleia de Deus, ó, você que mora aí nas imediações do bairro São Carlos, tem uma Assembleia de Deus, Ministério de Anápolis, né, dos pastores William e também da pastora Raquel. Daqui a pouquinho, 18h30, eu vou estar pregando lá, viu? Você que tá me ouvindo aí, ó, gosta do Daniel Fernandes, nunca me viu pregando, vai lá, ó, Assembleia de Deus, bairro São Carlos. Carlos aqui em Goiânia, é o Ministério de Anápolis. A gente vai estar lá levando uma palavra maravilhosa. A gente vai falar sobre maturidade, que é um negócio que está queimando muito esses últimos tempos aqui no meu coração. E eu vou estar compartilhando com os meus irmãos da Assembleia de Deus, Ministério de Anápolis, ali no bairro São Carlos. Alô, você do bairro São Carlos! São Carlos, né? Daqui a pouquinho eu vou estar aí, ó. Daqui a pouquinho eu vou estar pregando aí. Vamos lá, quem mais está participando com a gente aqui? A Sara. Alô, Sara, boa tarde.
2: Olá, boa tarde. Meu nome é Sara, eu moro aqui em Senador Canedo. E respondendo a pergunta, se fosse para escolher alguém para não levar, eu acho que eu não levaria Pedro.
0: Pedrão, né?
2: Porque na primeira negativa que ele recebesse, ele já ia querer tacar a espada na orelha do coleguinha que ele tá evangelizando.
0: Ai, é verdade, Sara!
2: Mas é isso, um abração.
0: Ô, Sara, agora você fez a minha imaginação aqui, ó, ir lá na lua e voltar. Imaginando o seguinte, Pedrão chegava assim, e aí... Você vai receber Jesus ou não? Não, não quero não. Então vem cá na espada! Você tem que segurar. Ô, Pedro, faz isso não, Pedro. Segura a onda, né? Oh, meu Deus do céu. Como é bom, né, gente? A gente interagir aqui todos os dias na programação da Rádio Vinha. É bom demais, viu? Obrigado você que tá tirando um tempinho pra poder participar conosco, hein? Deixa eu pegar mais uma participação aqui, ó. A Maria também tá aqui, ó. Alô, Maria, boa tarde!
3: Oi, Daniel, boa tarde. Aqui é a Maria, de Hidrolândia. Daniel, eu não levaria o Judas, mas eu levaria o Tomé.
0: O Tomé?
3: Para ele ver que Deus usa os improváveis.
0: É,
3: para ele ver
0: é
3: que o Senhor chamou os fracos e os improváveis. E ele ia ver Deus me usando, o Senhor Jesus me usando, e ele iria crer. né?
0: Amém, amém. Eu vou te falar a verdade, era uma boa ação evangelística até pro próprio Tomé, né? Tomé, vem cá, se liga aqui pra você ver os negocinhos que vai acontecer aqui, ó. Ô, Clarindo também tá participando com a gente. Alô, Clarindo, boa tarde.
4: Boa tarde, Daniel. Graça e paz. Graça e paz, meu irmão. Eu sou o Clarindo Paiva, motorista por aplicativo, rodando aqui pelas ruas de Goiânia. Aê, garoto. Carona com a Vinha FM, que é a melhor estação.
0: Aê, garoto.
4: Ah, respondendo a sua enquete aí, Daniel, eu acho que eu não levaria o Tomé, sabe?
0: Tomé,
4: o cara,
0: né?
4: É incrédulo, sei lá, parece que o negócio dele tem que ver pra crer. Mas mesmo assim, ele foi discípulo do Mestre Jesus, né? Com certeza ele era um bom evangelista, mas eu não levaria ele, não. O cara ia me desanimar na estrada. Ia ganhar esse rodízio de pizza aí, viu?
0: Essa foi boa, Clarinho. Ele ia me desanimar na estrada. Ó, vamos fazer um negócio, vamos fazer um negócio aqui, ó. Vamos lá, liberado você ligar agora aí no nosso número de telefone aqui. Eu vou passar pra você mais uma vez. O primeiro que ligar vai falar ao vivo comigo, 999069567, hein? Eu vou falar ao vivo com você, você vai responder a enquete, vai concorrer aqui, ó, aos dois rodízios de pizza lá do Madame Fornalha. Mas tem que ligar agora, viu? Anotou o número aí? 999069567. Liga agora aí pra você falar ao vivo comigo, hein? Quero saber a sua opinião.

Olha, eu já falei isso daqui algumas vezes na programação da rádio, Vinho, mas eu vou repetir pra você, hein? Gente, cada louvor que a gente toca aqui, ele vai se tornar, se você tiver fé, uma sentença sobre a sua vida. Então, quando você estiver cantando, vai acreditando que aquilo vai se concretizar. Amém? Então, quando você estiver cantando, por exemplo,

0: Como é que
1: eu tô
0: é?
1: Em casa fazendo um mingau.
0: Opa!
1: Tô em casa fazendo um mingau.
0: Olha, normalmente, quando alguém fala de comida comigo, eu peço pra mandar a localização. Mas como eu vou pregar daqui a pouquinho, então não vai dar tempo de passar aí, não. Mas vou te falar, semana que vem, se você fizer de novo, você manda a localização, viu, minha irmã?
1: Eu vou contar pra você.
0: Aê, ô Jusicleide, vamos lá. Quem que você não levaria pro evangelismo?
1: Nossa, com certeza.
0: Oi, irmã, a gente tava falando aqui ao vivo, né? Você já ia ter aquele trabalho de organizar um evangelismo, de pregar pras pessoas. Você imagina você ter que ficar lidando com uma pessoa incrédula?
1: Ai, ele ia me desanimar pelo caminho, eu não ia nem acreditar no que eu ia ministrar lá.
0: Imagina você virando pra ele, Jusicleide. A minha mente, ela é muito fértil, né? E ela vai longe. Uhum. Aí eu fico imaginando algumas coisas aqui. Você imagina você chegando pra ele falando assim, nossa, Tomé, eu tô sentindo o espírito aqui, que nós vamos fazer milagres, nós vamos levantar o povo das cadeiras de rodas, nós vamos expulsar demônios. Aí ele virando, sem não, viu?
1: Que eu tenho que ver, ele ia vir com aquele desânimo todo, aí às vezes até eu ia acabar duvidando.
0: Nossa, imagina, é o famoso, sabe o que o Tomé, se você levasse ele com você, sabe como é que eu ia apelidar ele, o Tomé? Derruba ministério. Ele ia ser o derruba ministério. Ô Jusicleide, deixa eu te falar, qual que é seu nome completo pra colocar você no sorteio, que eu já vou fazer o sorteio aqui já.
1: Jusicleide Souza Moraes Gomes.
0: Pera aí, Jusicleide
1: Souza Moraes Gomes.
0: Boa, Jusicleide. Você quer aproveitar, quer mandar abraços também, minha irmã?
1: Sim, quero mandar aqui pro meu esposo, Bruno, que tá aqui ligadinho.
0: Alô, Brunão!
1: Tá aqui ligadinho também. Tá todo mundo torcendo aqui, pra gente ir lá comer pizza.
0: Aê! Hoje. Peraí. O marido é o... Jusicleide, vamos lá. O marido... Tá, o marido é o Bruno. Como é que é o nome do filho?
1: Bruno Natan.
0: Ô, Natan, abração pra você também, Natan.
2: Boa tarde.
0: Quem que é o Natan?
1: Natan,
0: falou. Oi. Um abraço. Ô, Jusicleide, um abraço pra vocês. Que Deus abençoe. E fica na torcida aí. Porque aqui, ó, já dentro de dois minutinhos eu já vou dar um resto. Tá, dentro de dois minutinhos já vou fazer um sorteio aqui, tá? E vocês estão concorrendo, tá certo?
1: Tá bom, obrigada. Um abraço. A gente tá aqui ligadinho na programação e tá, ó, top.
0: Valeu, Jusicleide. Grande abraço pra vocês aí. São 4 horas e 29 minutinhos. Vou fazer o seguinte, hein, gente? Eu vou tocar uma música aqui agora. Maravilhosa. Gente, essa versão aqui, ó. A original é do irmão Lázaro, né? O irmão Lázaro. A gente tá aqui tocando a versão do Nani Azevedo com a Isla, mas ficou maravilhosa. Então aumenta o volume aí pra você conferir, ó. Deus vai fazer. Parceria, então, de Nani Azevedo com a Isla. Depois dessa, a gente já vem aqui com o resultado do nosso sorteio, hein? Fica por aí, hein, pra você acompanhar e fica torcendo.

0: contar.
1: Tá aí o som de Isadora Pompeu, bênçãos que não tem fim. Na linha servindo, Deus vai fazer, junto com a Isla, hein? Bênção ficou maravilhosa, né? São 4:37, hora da gente liberar aqui, ó, os dois rodízios lá do Madame Fornalha, hein? E eles saíram aqui, ó, um pra Wilker Marcelino de Bastos, final de fone 3420, e o outro pra Lidiane Português de Oliveira, final de telefone 5679. 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Abraço pra você e pro Wilker, lembrando, gente, que é válido somente para hoje, viu? Pra hoje, sabadão, a partir das 7 horas da noite, começa ali o rodízio de pizzas lá do Madame Fornalha, que nesse fim de semana, hoje e amanhã, R$39,90. 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Ó, grande abraço aí pra você, viu, ô Lidiane, e pra você também, Wilker. Valeu demais a participação de vocês. Vamos juntos, hein? Até logo mais às 18 horas. Daqui a pouquinho tem mais músicas na programação. Não sai daí!
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9: Olá, Pastor Rigonato, me chamo Guilherme Mateus. Pastor, quando Jesus arrebatar a sua igreja e chegarmos no céu, aqueles que já eram casados na terra continuarão casados na eternidade?
10: Olá, Guilherme Mateus, muito obrigado pela sua pergunta. Vamos ver o que a Bíblia diz sobre isso. Em primeiro lugar, lembre-se que o casamento na terra entre um homem e uma mulher é apenas uma representação profética daquilo que vai acontecer no futuro entre Cristo e a igreja. Bem assim, uma analogia do maior nível de intimidade que pode existir entre duas pessoas. O Senhor usa essa ilustração do casamento para expressar e ensinar como ele se unirá a todo aquele que o ama. Bom, quanto ao céu, eu vou explicar para você, quando estivermos no céu, na eternidade futura, salvos eternamente, eu vou explicar o que a Bíblia diz a respeito. Certa ocasião, os saduceus que não creem na ressurreição se aproximaram de Jesus e perguntaram dizendo: Mestre, Moisés nos deixou escrito que se morrer o irmão de alguém e deixar mulher sem filhos, seu irmão a tome como esposa e levante descendência a seu irmão. E aí eles levantam uma história para Jesus, de uma família que tinha 7 irmãos. O primeiro casou e morreu sem deixar descendência. O segundo desposou a viúva, casou com a viúva e morreu também. O terceiro casou com a viúva e morreu também. E isso foi até o 7º, até o último. Olha só, Guilherme Mateus, essa viúva que os saduceus usaram aí como história é bem mortal. Talvez se você fosse o oitavo irmão, você morreria também. Mas graças a Deus que isso não é verdade. É só uma ilustração. Bom, os sete morreram na história que os saduceus contaram para Jesus sem deixar descendência. E por fim, a mulher também morreu. E eles perguntaram, na ressurreição, quando eles ressuscitarem, de qual deles será ela a esposa? Porque os sete se casaram com ela. E Jesus respondeu, olha, o vosso erro, ele tem origem porque vocês não conhecem as escrituras e nem o poder de Deus. Pois quando ressuscitarem de entre os mortos, nem se casarão, nem se darão em casamento. Porém, serão como os anjos do céu. Bom, o Senhor explicou com muita clareza como será no futuro. Na verdade, tem pessoas que ficam preocupadas com isso. Há pessoas que valorizam o casamento acima do arrebatamento da igreja e do propósito final de Deus conosco. Nada se compara a nós estarmos casados com o Senhor. Ou seja, essa ilustração maravilhosa de intimidade. No futuro, nós estaremos num nível tremendo, maravilhoso de intimidade com o Senhor. Isso será a nossa extraordinária alegria. A palavra de Deus diz mais. As coisas que o olho não viu, as coisas que o ouvido não ouviu e nem jamais subiram ao coração do homem, são essas que Deus tem preparado para aqueles que o amam. Eu espero que eu tenha te ajudado, Guilherme. Um grande abraço.
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1: Olá, Pastor Rigonato. Me chamo Guilherme Mateus. Pastor, quando Jesus arrebatar a sua igreja e chegarmos no céu, aqueles que já eram casados na terra continuarão casados na eternidade?
2: Olá, Guilherme Mateus. Muito obrigado pela sua pergunta. Vamos ver o que a Bíblia diz sobre isso. Em primeiro lugar, lembre-se que o casamento na terra entre um homem e uma mulher é apenas uma representação profética daquilo que vai acontecer no futuro entre Cristo e a igreja. Bem assim, uma analogia do maior nível de intimidade que pode existir entre duas pessoas. O Senhor usa essa ilustração do casamento para expressar e ensinar como ele se unirá a todo aquele que o ama. Bom, quanto ao céu, eu vou explicar para você. Quando estivermos no céu, na eternidade futura, salvos eternamente, eu vou explicar o que a Bíblia diz a respeito. Certa ocasião, os saduceus, que não creem na ressurreição, se aproximaram de Jesus e perguntaram, dizendo: Mestre, Moisés nos deixou escrito que se morrer o irmão de alguém e deixar mulher sem filhos, seu irmão a tome como esposa e levante descendência a seu irmão. E aí eles levantam uma história para Jesus, de uma família que tinha 7 irmãos. O primeiro casou e morreu sem deixar descendência. O segundo desposou a viúva, casou com a viúva e morreu também. O terceiro casou com a viúva e morreu também. E isso foi até o sétimo, até o último. Olha só, Guilherme Mateus, essa viúva que os saduceus usaram aí como história é bem mortal. Talvez se você fosse o 8º irmão, você morreria também. Mas graças a Deus que isso não é verdade. É só uma ilustração. Bom, os 7 morreram na história que os saduceus contaram para Jesus sem deixar descendência. E por fim, a mulher também morreu. E eles perguntaram: na ressurreição, quando eles ressuscitarem, de qual deles será ela a esposa? Porque os 7 se casaram com ela. E Jesus respondeu: olha, o vosso erro, ele tem origem porque vocês não conhecem as Escrituras e nem o poder de Deus. Pois quando ressuscitarem de entre os mortos, nem se casarão, nem se darão em casamento. Porém, serão como os anjos do céu. Bom, o Senhor explicou com muita clareza como será no futuro. Na verdade, tem pessoas que ficam preocupadas com isso. Há pessoas que valorizam o casamento acima do arrebatamento da igreja e do propósito final de Deus conosco. Nada se compara a nós estarmos casados com o Senhor. Ou seja, essa ilustração maravilhosa de intimidade. No futuro, nós estaremos num nível tremendo, maravilhoso de intimidade com o Senhor. Isso será a nossa extraordinária alegria. A palavra de Deus diz mais: as coisas que o olho não viu, as coisas que o ouvido não ouviu e nem jamais subiram ao coração do homem, são essas que Deus tem preparado para aqueles que o amam. Eu espero que eu tenha te ajudado, Guilherme. Um grande abraço.
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3: Eu quero falar da oração, o seu relacionamento íntimo com o Senhor. Amém, irmãos? Nós sabemos que oração, apesar de ser um assunto que temos falado aqui muito frequentemente, sempre tem irmãos novos chegando, que precisam de ouvir fundamentos e bases para terem uma vida de oração eficaz, né, prevalecente, que funciona, que obtém resposta, não é? Que de fato se relaciona com o Senhor. E a maneira de você aprender, de você receber, é pela palavra. Hoje eu compartilhava com a minha esposa como é importante você receber a palavra. Muitos não valorizam a palavra, a pregação. Acham que a pregação é algo pequeno, menor, sem importância. Não é. Lá em Gálatas, capítulo 3, no verso 2, diz assim: quero apenas saber isto de vocês. Paulo perguntando. Quero saber isso de vocês. Vocês receberam o Espírito pelas obras da lei ou pela pregação da fé? Nós gostamos, as obras da lei aqui é fazer coisas para agradar a Deus. Fazer coisas. Nós gostamos de fazer coisas. Não pare de fazê-las. É importante ter obras. É importante liderar, é importante cooperar, é importante ajudar, fazer encontro, trabalho de criança. Há muita coisa para se fazer. Essas coisas são importantes. Mas não pense que isso é maior e nem substitui algo que é mais importante, que é a pregação da fé. Porque essa é a maneira que Deus escolheu para ministrar a você. Você recebe o Espírito é pela pregação. Você recebe fé é pela pregação. Portanto, é mais do que uma instrução. É mais do que um ensino. É Espírito. Então, quando você vem para a reunião, quando você vai para a sua célula, você tem que ir preparado tanto para ouvir a palavra, quanto também para ter uma palavra para compartilhar na sua célula, para compartilhar com os irmãos. É assim que a igreja é edificada. Não há edificação sem pregação. Se tirar a pregação da vida da igreja, sobra alguma coisa, mas pouco. Sobra pouco. Então, a pregação é a maneira básica como Deus escolheu ministrar a nós. Paulo diz lá em 1 Coríntios capítulo 1 que nós somos salvos pela loucura da pregação. Não é loucura do pregador, não. Loucura da pregação. Entendeu o que eu estou dizendo? Então, essa pregação, ela tem o poder de livrar a alma do sujeito do inferno. Ela tem poder de ministrar o Espírito Santo. Ela tem poder de ministrar a fé. Então, você vai sair daqui alimentado hoje em nome de Jesus, porque nós recebemos do Espírito por meio da pregação. Quantos estão preparados para isso em nome de Jesus? Pegue sua Bíblia, abre lá em Mateus capítulo 6. Eu gostaria de compartilhar a palavra como se estivesse respondendo perguntas, que é o que eu mais faço. E uma dúvida muito recorrente é essa: por que que eu tenho que orar se Deus sabe todas as coisas? Se Deus já sabe o que eu preciso, por que que eu preciso orar? Agora, essa dúvida é muito comum por causa do que o próprio Senhor Jesus disse lá em Mateus capítulo 6, verso 8. Guardai-vos, não vos assemelheis, pois, a eles. Porque Deus, o vosso Pai, sabe o que tendes necessidade antes que lhe o peçais. Então, Jesus de fato disse: olha, antes que você peça qualquer coisa, o Pai já sabe o que você precisa. Aí, algumas pessoas concluem equivocadamente: bom, uma vez que Deus já sabe, não preciso de orar. Não preciso de pedir coisa alguma. No entanto, não é essa a conclusão bíblica do próprio Senhor Jesus. Como é que ele começa o versículo seguinte? Ele diz, portanto. O que, que é o portanto? É, em razão disso, concluindo a partir disso, tendo isso como base, orem, orem dessa maneira. É isso que está dizendo, olha. Volta o verso 8, por gentileza. Vamos ligar para você entender. O vosso Pai sabe o que tendes necessidade antes que lhe o peçais. Portanto, vocês vão orar assim. Entendeu a questão? Esse portanto aqui está ligando. Está dizendo, uma vez que o Pai sabe, você deveria ficar mais motivado para orar, disse Jesus. Você tem agora que orar com muito mais convicção. Ou seja, o Pai sabe e quer responder, Ele quer te suprir, mas Ele precisa que você mostre a sua abertura. Entende? Eu comecei a mencionar isso aqui na hora de responder as perguntas, dizendo que Deus deu ao homem liberdade de escolha. O que significa isso? Significa que Deus não pode abençoar você de maneira forçada. Você não quer ser abençoado? Vai ser abençoado a si mesmo. Entendeu o que eu estou dizendo? Deus não pode abençoar você de maneira forçada. Deus está dizendo, olha, eu tenho todas essas bênçãos a te dar. Eu tenho vida, eu tenho sucesso, prosperidade, eu tenho saúde. Olha, eu também tenho salvação, eu tenho santificação, eu tenho libertação. Tudo isso para você. Deus está te oferecendo, mas você precisa de dar uma resposta a Ele. Qual resposta que você dá? Você se abre em oração dizendo, Pai, eu quero receber todas as coisas do Senhor. Quantos estão abertos para receber do Senhor aqui? Lá em 3 João, capítulo 1, verso 2, deixa eu te dar um exemplo prático. João. Então, João, quando escreveu a terceira epístola, já estava bem velhinho. Mas João foi aquele que deitou no peito de Jesus. Ele ouviu a batida do coração do Senhor. Ele sabia a vontade do Pai. Depois de andar com o Senhor, não sei, 90, 100, mais de 100 anos, ninguém sabe quantos anos que ele morreu, mas foi bem velhinho. Ele sabia que a vontade de Deus é nos abençoar. Ele sabia que Jesus quer curar o enfermo. Ele sabia que o Senhor vai multiplicar pão e não trazer fome. Entende? Não trazer pobreza. Ele veio multiplicar recursos, Ele veio para te dar cura, te dar saúde, e não mandar lepra na sua vida. Você vê, Jesus, nos evangelhos, sempre cura, nunca mandou doença para ninguém. Por quê? Porque é uma coisa, você fica indignado. A Bíblia fala que Jesus entrou na sinagoga e tinha um homem com a mão ressequida, ou seja, tudo engrunhado. Alguém com a mão ressequida naquela época vivia de esmola, não tinha como fazer nada. Todo trabalho era braçal. Jesus chama ele para o meio. Mas o homem, o chefe da sinagoga fala, você quer ser curado? Vem durante a semana. Hoje não é dia de cura, não. Fiquei pensando, devia Jesus falar, então você vai ficar com essa praga, ele vai sair curado. Ainda bem que só o Senhor é Deus, eu não sou. Porque Jesus ficou indignado com aquilo. Quer dizer, o cara não está nem aí. Jesus quer livrar ele de uma praga, de uma maldição. Ele fala, hoje não é dia disso não, volta outro dia. O Senhor fala, não, é hoje que eu vou curar ele, o Senhor cura no mesmo dia. Mas não faz nada para o chefe da sinagoga. Essa é a graça do Senhor. Porque ele não veio trazer praga na vida de ninguém. Mas eu sei que tem irmão que acredita que as pragas que tem na sua vida veio, que foi ele que mandou. Não foi ele que mandou, isso procede do inferno, do diabo. Mas para isso se manifestou o Filho de Deus, para desfazer as obras de Satanás. João sabia disso. João tinha intimidade com o Senhor. E aí ele escreveu para um discípulo dele chamado Gaio. E ele fala no verso 2, amado Gaio, acima de tudo, faço votos por tua prosperidade e saúde. Assim como é próspera a tua alma. Essa tradução nossa, infelizmente, ela é imperfeita. No original, a palavra aqui, traduzida como fazer votos, é eu oro. João está orando aqui. É uma tradução ruim, porque fica parecendo que ele está só desejando, não mais do que desejando. Ele está colocando isso em oração diante de Deus. Se você tem acesso ao original no seu iPad, você pode checar que o que eu estou falando é verdade. A palavra que está aí é eu oro. Nas traduções melhores está, amado, acima de tudo, eu oro pela tua prosperidade e saúde, assim como é próspera a tua alma. Bom, esse texto fala o quê? Primeiro, fala que Deus tem uma vontade. Qual que é a vontade de Deus? que você tenha prosperidade e saúde. Quantos creem que isso é verdade? Mas aí, você tem um princípio aqui. João está orando por isso. Isso significa que não é automático. Muitos irmãos creem que é automático. Não precisa orar sobre isso. Se Deus quiser que eu seja curado, Ele vai me curar. Se Deus quiser que eu seja próspero, eu vou prosperar. Não, não funciona assim. Você tem que dizer o amém para a vontade de Deus. João, no final da sua vida, sabia que era necessário orar. E você agora está achando que pode abrir mão disso. Então é preciso orar. Senhor, eu quero a tua prosperidade na minha vida. Senhor, eu estou aberto para receber saúde no meu corpo. Segundo aspecto que você vê nesse versículo é o seguinte. João está falando o seguinte, olha. Eu quero que você seja próspero e saudável do mesmo jeito que já é próspera e saudável a sua alma. Isso aqui é uma coisa preciosa. Gaio, por que, que ele já era? A alma dele era próspera. Porque Gaio orava. Gaio lia a Bíblia. Gaio lia livros abençoadores, né? Gaio participava das reuniões da igreja. Gaio era suprido espiritualmente. Entende? E por isso a alma dele era próspera. Pastor, é possível um crente ser abençoado espiritualmente e não ser abençoado fisicamente? O texto está dizendo que é. João está dizendo o seguinte, olha filho, eu estou feliz demais de ver que você é abençoado espiritualmente. Você tem tido revelação, você tem se alimentado do Senhor, mas eu quero que você experimente saúde física do mesmo jeito que você é saudável na sua alma. Essa é a oração de João. Então, você conhece irmãos que não creem em prosperidade? Eu conheço muitos. Você conhece irmãos que não creem em cura divina? Eu conheço irmãos tradicionais que não creem. Eles acham que isso é coisa para aquela época, não é para hoje. No entanto, eles são irmãos abençoados. São irmãos que conhecem a palavra aqui, irmãos que buscam a Deus, que adoram. São irmãos, vamos dizer assim, interiormente, espiritualmente, eles são saudáveis. Mas porque eles não creem, não experimentam algo no físico. O que eu estou querendo dizer para você, filho? É que tem certas coisas que não são automáticas. É preciso orar, sim. Quantos concordam com o que eu estou dizendo? É preciso orar, sim. Muitos irmãos têm sido bloqueados de orar por causa de conceitos errados. Por que alguns irmãos não oram? Um dos primeiros motivos é esse. Não ora porque acha que é desnecessário orar. Deus já sabe, por que eu vou falar para Ele? Se Ele não está fazendo é porque Ele não quer. Não, Deus quer. É que a sua oração é o seu amém, é a sua autorização para dizer, eu quero ser abençoado pelo Senhor, eu quero receber a bênção do Senhor. Quantos dizem amém sobre isso? Você sabe, essa coisa, alguém vai dizer, pastor, como é que Deus faz isso? Se Deus respeita, você está dizendo que Deus respeita a liberdade de escolha do sujeito? Como é que Deus pode fazer então, quando eu vou orar pela salvação de alguém? Olha, não é sábio ficar perguntando como é que Deus faz as coisas. Não tente ser Deus. Não tente entender Deus. Não tente definir Deus. Se você não sabe definir Deus, é sinal que você já o conhece. Porque quem tenta definir Deus nem sabe quem é Ele. Está entendendo o que eu estou dizendo? Nem tem noção da grandeza dEle. Então, nós não definimos os caminhos de Deus, são muito altos para nós. O fato é o seguinte, Deus faz respeitando a liberdade de escolha de cada um. Estou lembrando uma situação interessante que aconteceu comigo. É muito bom quando as pessoas dizem para mim, pastor, eu estava orando e Deus usou você para falar comigo. Eu me sinto tão honrado. Mas como é que Deus faz contrariando liberdade de escolha? Deus não contraria nunca liberdade de escolha, nunca. Você é livre para escolher, mas quando Deus quer fazer, Ele é maior do que você. Quantos creem que Deus é maior? Então se você quer, tem que pedir. Você sabe, um outro exemplo bíblico está lá em Daniel. Daniel capítulo 9, verso 2. Diz assim, no primeiro ano do seu reinado, do reinado do... Eu, Daniel, entendi pelos livros que o número de anos de que falara o Senhor ao profeta Jeremias, que haviam de durar as assolações de Jerusalém, era de 70 anos. Ele estava lendo lá o livro de Jeremias. Ele leu lá, peraí, Deus falou aqui, 70 anos estão determinados, só 70 anos. Peraí, ele fez a conta, eu cheguei aqui, tarará, foi chegando no primeiro grupo, não, que é isso? Nós estamos no último ano, já iterou 70 anos. Deus falou que era só 70 anos. O que Daniel fez quando ele ouviu isso? chamou o povo, falou, vamos fazer festa, porque agora nós vamos embora. Gente, vamos celebrar, porque Deus falou que são 70 anos. Então agora, vamos só aguardar para ver o que vai acontecer, porque nós vamos embora. Foi isso que Daniel fez? Não, olha o que a Bíblia diz. Voltei o rosto ao Senhor Deus, para o buscar com oração e súplicas, com jejum de pano, de saco e de cinza. Quando ele entendeu a vontade de Deus, ele fez o quê, meus irmãos? Foi orar. Quando ele entendeu que Deus queria algo, ele foi orar. Porque é assim, não é automático. Ah, eu entendi que é 70 anos que está determinado, então agora acabou, não tem que fazer nada. Ah, eu já entendi que Deus quer me fazer próspero, não tem que fazer mais nada. Já entendi que Deus quer me curar, nem preciso de orar sobre isso. Não é assim. Você leu na Bíblia, você entendeu que a vontade de Deus é que todo homem seja salvo. Qual que é a sua atitude? Se for uma atitude passiva, do espírito de engano, vai dizer o quê? A vontade de Deus salvar todo mundo. Você não salvou o Zé ainda porque Deus não quer. Não, está errado. Você tem que ler e dizer assim, está escrito aqui, ó. A vontade dele é que todo mundo seja salvo. Então Deus quer salvar o Zé. Então eu vou orar pelo Zé. Aí Deus faz. Mas infelizmente, muitos irmãos estão sentados passivamente, esperando que a bênção venha sobre ele automaticamente. Não vai funcionar assim. Você tem que se posicionar em oração para receber a bênção de Deus. O que você quer do Senhor nesses dias? Ah, se for a vontade dele, eu vou ganhar aquela promoção. Não, ore por ela. Se for a vontade dele, eu vou passar aquele concurso. Não, ore pelo concurso. Se for a vontade dele, põe o que você quiser na frente. Eu vou ser curado dessa doença. Não, ore pela cura. Entende? Uma vez você entende qual é a vontade de Deus, aí você vai orar com mais convicção. Que você não vai ter que persuadir um Deus relutante a abençoar você. Não, ele já está com a mão estendida. Ele está com bênção a te oferecer. E você fala, não, eu só quero receber, porque ele já quer me dar. Ele já está me dando. Pode mandar, porque eu quero receber do Senhor. Uma pergunta que sempre me fazem, pastor, para vencer a carne, eu preciso de orar? A oração tem poder para vencer a carne? Tem. Sobre muitos aspectos. Mas eu quero mencionar um aspecto específico, lá em Tiago, capítulo 4, verso 1, diz assim, olha que interessante esse texto, de onde procedem guerras e contendas que há entre vós? De onde que vem isso, se não é dos prazeres que estão aí militando na vossa carne? Vocês cobiçam e não tem nada, mata, tem inveja e nada obtém. Vive lutando e guerreando com outras pessoas. Tudo isso é carne. O que Tiago está descrevendo aqui é carne. É carnalidade ficar brigando. É carnalidade ficar invejando. Tudo isso é carne. É carnalidade viver também com esses desejos militando, diz Tiago. Mas aí Tiago diz o quê? Tudo isso acontece porque vocês não pedem. Não pedem. Veja, é uma lógica cristalina, a lógica bíblica. Por um lado, quando você ora, você recebe poder celestial. Quando você ora, algo de Deus é colocado em você. É um alimento celestial. Você, quando está orando, está se alimentando, bebendo do Espírito. Isso fortalece você para dizer não às tentações do diabo. Quantos creem que é verdade? Mas Tiago usa uma expressão muito mais prática. Ele diz, você quer vencer a carne? Pede. Agora, pastor, por que quando você pede, você vence a carne? Por que ele está dizendo? Você cobiça, por que você está cobiçando? Tiago está dizendo, não precisa de cobiçar, pede. Ah, você rouba, por que você está roubando? Quem rouba é porque pensa que Deus não quer dar para ele. Mas quem tem certeza que Deus quer dar para ele, não precisa roubar de ninguém, ele sabe, eu vou pedir, Deus dá para mim também. Entendeu? Aplica isso em qualquer circunstância para você ver. Eu não preciso ficar com inveja, Tiago está dizendo, por que você está com inveja dos outros? Por que você está com inveja daquele ali que tem um carro? Pede que o mesmo que deu para ele, dá para você também. Por que você está com inveja daquele fulano ali que está com a namorada? Pede, Deus te dá uma namorada também. Tiago fala, e matar? Por que as pessoas matam? Entende? Porque não pedem. Se pedir, Deus faz. Eu aprendi uma coisa no decorrer dos anos. Eu não falo com homens, eu falo com Deus. Qual que é o segredo do seu casamento? Pede a Deus. Quando eu casei com a minha esposa, nós éramos nós dois muito, muito crianças na fé. Mas eu tinha um desejo, eu queria ser pastor, eu já era pastor, mas eu queria ser pastor de uma igreja local. E para mim não importava a cidade, mas ela não queria voltar para o interior, porque ela nasceu no interior. E ela dizia, para o interior eu não vou. E eu nunca discuti com ela. Nunca discuti. Sabe o que eu fazia? Falava com o Senhor, porque todo o que pede, recebe. Entende? Eu sempre digo para ela, e é verdade, eu me casei com ela, porque, claro, ela era muito bonita, apaixonei por ela, mas eu casei porque Deus falou comigo. Deus falou. Aí eu orava e dizia, pai, o Senhor falou comigo para casar com ela, então eu casei com a mulher certa, glória a Deus. Agora, Senhor, faz. Muda essa disposição, convence. Entendeu? Esse é o segredo do casamento. O casal que sabe pedir, não precisa brigar. Por que eu vou brigar com a minha esposa? Eu falo com Deus. Senhor, olha aí. E ela fala com Deus também. Tem certeza que ela conta para o Senhor tudo que eu apronto. Senhor, olha ele aí, andando na minha frente, esquecendo de mim. Por que que o homem é desse jeito? Só para testar as mulheres, só pode ser. Está aí na frente. Ah, minha mulher, meu Deus, deixa eu voltar ali. Quem que me lembrou? O Espírito Santo. Por quê? Porque ela orou. Ela não precisa brigar comigo, ela só ora. Ah, Deus, muda essa postura nele. Orava. Falava com o Senhor, pede. Senhor, eu quero um marido manso, me dá um marido manso. Você sabe que eu mudei tanto que tem dia que eu falo para ela, não sei porque que eu mudei. Mas eu acho que ela dá uma risadinha por dentro e fala, eu sei. Tem essa séria desconfiança. Por quê? Porque pediu. Mas quantos de nós pensamos que é tão simples assim a vida? Não, precisamos de ler muitos livros sobre casamento e aprender muito sobre comunicação. Precisamos de aprender os papéis, precisamos de aprender muita coisa. Amém, pode aprender. Mas eu vou te dizer, o maior segredo do casamento é, pede. Qual que é a esposa que você quer? Pede. Senhor, eu casei com a Marinha é desse jeito, Senhor. Pede a Marinha que você quer. Deus faz. Quantos creem que Deus faz? Pastor, Deus não vai respeitar a liberdade de escolha? Vai. Mas Deus faz. Deus vai fazer. O Senhor vai fazer. Como Ele vai fazer, não te interessa como é que Ele faz as coisas. Não fique perguntando dentro de você os caminhos de Deus. Apenas descansa. Como é problema seu, Senhor? A minha parte é, eu peço o Senhor. Pede o Senhor hoje o marido que você quer. Pede para o Senhor. Pede para o Senhor hoje o emprego. Pede para o Senhor. Você não tem que guerrear nem brigar. Apenas tem que pedir. Quantos concordam com o que eu estou dizendo? A Bíblia fala uma situação tão interessante que Deus falou para Davi, lá em 2 Samuel 12, verso 7. A Bíblia fala que, você conhece a história, não é? Davi um dia andando lá no terraço do palácio, ele olhou na casa do vizinho, viu uma mulher tomando banho. Eu não sei como que ele viu ela tomando banho em público, não sei como foi. Eu sei que ele viu, se encheu de cobiça, trouxe ela para o palácio, você conhece a história, teve relação com ela, ela engravidou, só que ela era casada com Urias, tinha um problema agora, ele deu um jeito de matar o marido dela, tudo assim, debaixo dos panos, matou o marido. O que que ele fez depois que o marido morreu? Casou imediatamente com ela. Deus então mandou o profeta falar com Davi, você conhece a história, né? E o profeta fala para ele, olha, tinha um homem aqui em Israel, muito rico, tinha um rebanho com milhares de ovelhas, e o vizinho dele tinha só uma. Um dia um amigo chegou de longe, ele queria fazer um banquete, estava com dó de matar uma ovelha dele, pegou a ovelha do vizinho que só tinha uma, matou a ovelha e fez o banquete para o amigo. Davi falou, fala quem é esse sujeito que de hoje ele não passa, vai morrer. E Natã, o profeta, fala o que para ele? Você é o homem. Imagina o choque de Davi. E aí Natã diz, assim diz o Senhor, olha o que diz, eu te ungi rei sobre Israel, eu te livrei das mãos de Saul, eu te dei a casa do teu senhor, e te dei até as mulheres do teu senhor em teus braços, e também te dei a casa de Israel e de Judá. Olha Davi, se isso fosse pouco, eu teria te dado mais ainda. Em outras palavras, o Senhor está dizendo, por que que você não me pediu? Eu acho esse texto maravilhoso, eu te dei tudo. Você podia ter qualquer mulher em Israel, era só me pedir que eu te dava. Você podia ter tudo, eu te dei tudo. Te tirei, você era um mero pastor de ovelhas lá, esquecido em Belém, um vilarejo lá na periferia de Judá. E eu tirei você de lá, eu te dei o trono do seu senhor Saul, te dei riqueza, eu te dei glória, vitória na guerra, eu te dei despojo de guerra, eu estou te dando tudo. Mas se isso fosse pouco, eu te daria mais ainda. Esse é o Deus que está falando com você hoje. Se você acha que está pouco e por isso está cobiçando as coisas dos outros, Deus está te dizendo: você acha que está pouco? Fala comigo, eu tenho muito mais para te dar. Você não está satisfeito ainda? Você quer mais, Davi? Eu vou dar mais para você.

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2: Olá, Pastor Rigonato, me chamo Guilherme Mateus. Pastor, quando Jesus arrebatar a sua igreja e chegarmos no céu, aqueles que já eram casados na terra continuarão casados na eternidade?
3: Olá, Guilherme Mateus. Muito obrigado pela sua pergunta. Vamos ver o que a Bíblia diz sobre isso. Em primeiro lugar, lembre-se que o casamento na terra entre um homem e uma mulher é apenas uma representação profética daquilo que vai acontecer no futuro entre Cristo e a igreja. Bem assim, uma analogia do maior nível de intimidade que pode existir entre duas pessoas. O Senhor usa essa ilustração do casamento para expressar e ensinar como ele se unirá a todo aquele que o ama. Bom, quanto ao céu, eu vou explicar para você. Quando estivermos no céu, na eternidade futura, salvos eternamente, eu vou explicar o que a Bíblia diz a respeito. Certa ocasião, os saduceus que não creem na ressurreição se aproximaram de Jesus e perguntaram dizendo: Mestre, Moisés nos deixou escrito que se morrer o irmão de alguém e deixar mulher sem filhos, seu irmão a tome como esposa e levante descendência a seu irmão. E aí eles levantam uma história para Jesus, de uma família que tinha 7 irmãos. O primeiro casou e morreu sem deixar descendência. O segundo desposou a viúva, casou com a viúva e morreu também. O terceiro casou com a viúva e morreu também. E isso foi até o sétimo, até o último. Olha só, Guilherme Mateus, essa viúva que os saduceus usaram aí como história é bem mortal. Talvez se você fosse o 8º irmão, você morreria também. Mas graças a Deus que isso não é verdade. É só uma ilustração. Bom, os 7 morreram na história que os saduceus contaram para Jesus sem deixar descendência. E por fim, a mulher também morreu. E eles perguntaram: na ressurreição, quando eles ressuscitarem, de qual deles será ela a esposa? Porque os 7 se casaram com ela. E Jesus respondeu: olha, o vosso erro, ele tem origem porque vocês não conhecem as Escrituras e nem o poder de Deus. Pois quando ressuscitarem de entre os mortos, nem se casarão, nem se darão em casamento. Porém, serão como os anjos do céu. Bom, o Senhor explicou com muita clareza como será no futuro. Na verdade, tem pessoas que ficam preocupadas com isso. Há pessoas que valorizam o casamento acima do arrebatamento da igreja e do propósito final de Deus conosco. Nada se compara a nós estarmos casados com o Senhor. Ou seja, essa ilustração maravilhosa de intimidade. No futuro, nós estaremos num nível tremendo, maravilhoso de intimidade com o Senhor. Isso será a nossa extraordinária alegria. A palavra de Deus diz mais: as coisas que o olho não viu, as coisas que o ouvido não ouviu e nem jamais subiram ao coração do homem, são essas que Deus tem preparado para aqueles que o amam. Eu espero que eu tenha te ajudado, Guilherme. Um grande abraço.
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